0: entregue 100 novos vagões graneleiros fabricados pela indústria nacional para o transporte de grãos e fertilizantes. Outros 433 ainda serão produzidos. Lula anunciou também investimentos de R$600 milhões para acelerar a execução da obra e destacou o impacto da ferrovia no desenvolvimento econômico da região.
1: Essa é uma estrada de ferro vital para a perspectiva de desenvolvimento dessa região. Ela envolve o estado do Piauí, envolve o estado de Pernambuco, envolve o estado do Ceará. Mas o Rio Grande do Norte disse que quer um pedacinho dela também. Alagoas quer um pedacinho da estrada de ferro. Rio Grande do Norte quer um pedacinho. Se isso aqui der certo, vai ter um pedacinho para todo mundo, porque essa é a obrigação nossa de levar possibilidade de desenvolvimento para as pessoas desse país.
0: Com a entrega dos novos trechos, a ferrovia passa a contar com 777 quilômetros concluídos. Quando finalizada, em 2027, a Transnordestina terá 1.206 quilômetros de extensão, desde o Piauí até o Ceará, atravessando 53 municípios nordestinos e consolidando um novo eixo logístico. Dos 15 bilhões de reais estimados para concluir a obra, a ferrovia recebeu 11 bilhões até maio deste ano. O ministro dos Transportes, Jorge Santoro, lembra que investir em ferrovias é melhorar a vida da população.
2: Ferrovia cria um fenômeno chamado aglomeração. Juntar atividades econômicas, juntar equipamentos públicos, reduzindo o custo, aumentando a produtividade, melhorando a vida das pessoas.
0: A Transnordestina terá capacidade para transportar mais de 30 milhões de toneladas de carga por ano, reduzindo o custo com transporte e fortalecendo o escoamento de grãos, fertilizantes, combustíveis, cimento e minério. Reportagem Graziele Bezerra.
3: E hoje o presidente Lula esteve em Luiz Gomes, no Rio Grande do Norte, para inaugurar o túnel Major Salles, uma das obras mais importantes do ramal do Apodi, que vai levar água ao oeste do Rio Grande do Norte e reforçar a segurança hídrica da região.
4: O ramal do Apodi vai beneficiar cerca de 750 mil pessoas em 54 municípios dos estados do Rio Grande do Norte, Paraíba e Ceará.
5: Com 6,5 km de extensão, o túnel Major Salles vence o trecho mais complexo do ramal do Apodi e faz a ligação entre a Paraíba e o Rio Grande do Norte. A estrutura recebeu investimentos de mais de R$85 milhões e terá capacidade para transportar até 20 metros cúbicos de água por segundo. O ramal faz parte do projeto de integração do Rio São Francisco e, quando concluído, vai beneficiar cerca de 750 mil pessoas em 54 municípios do Rio Grande do Norte, Paraíba e Ceará. Uma obra complexa que vai levar água e desenvolvimento para a região, disse o ministro da Integração e do Desenvolvimento Regional, Valdez Góes.
6: O ramal do Apodi foi R$1,5 bilhão. Só o túnel Major Salles foi mais de R$80 milhões para fazer. Para a água chegar, matar a sede e produzir emprego e renda.
5: Mais do que uma grande obra de engenharia, o túnel representa esperança para uma região marcada por longos períodos de estiagem. A chegada das águas do Velho Chico significa mais segurança para o abastecimento das cidades, fortalecimento da agricultura e melhores condições de vida para quem convive há décadas com a seca. A ministra da Casa Civil, Miriam Belchior, lembra que foram anos de empenho para realizar o maior projeto hídrico do país.
7: Nós fizemos um número gigantesco de reuniões para resolver problemas. Quantas vezes eu sobrevoei o eixo norte, o eixo leste para ver o andamento das obras. Foram muitos anos para a gente garantir que essas obras estejam hoje beneficiando a população aqui do Rio Grande do Norte.
5: O túnel Major Salles integra o trecho final do ramal do Apodi. Ao todo, o projeto de integração soma 477 quilômetros de canais em dois eixos. Com a obra, 12 milhões de pessoas vão ser beneficiadas em 390 municípios de Pernambuco, Paraíba, Ceará e Rio Grande do Norte. É água para a população do semiárido, mais produção e mais dignidade a quem sempre precisou conviver com a escassez e a fome, disse o presidente Lula.
1: Eu fico imaginando a quantidade de séculos que o povo do semiárido espera água. A seca é um fenômeno da natureza que a gente não briga com a natureza. Mas a fome, por conta da seca, é falta de credibilidade e de caráter de quem governa o país ou os estados.
5: No Rio Grande do Norte, o governo do Brasil também entregou 20 ônibus escolares por meio do novo PAC. Os veículos vão reforçar o transporte de estudantes, principalmente

0: interior.
1: Mais recursos e também mais investimentos para políticas públicas de apoio ao cidadão.
2: O lucro acumulado em 3 anos se aproxima dos 484 bilhões de reais. Os dados estão no relatório agregado das empresas estatais de 2025, divulgados nesta quinta-feira pelo Ministério da Gestão. Quase 5% de toda a riqueza produzida no país foi resultado de investimentos das estatais federais. 2025 também marca o crescimento dos investimentos dessas empresas. São 115 bilhões e 900 milhões de reais, um aumento de 115% comparado a 2022. A Conab, por exemplo, executou o maior programa de aquisição de alimentos da história. Foram compradas aproximadamente 88 mil toneladas de alimentos em 2025. E a Petrobras atingiu a maior produção de petróleo desde quando foi criada. De acordo com a secretária de Coordenação e Governança das Empresas Estatais, Elisa Leonel, para além do lucro expressivo e da contribuição com o orçamento do país, o impacto social dessas empresas é bem claro no dia a dia da população brasileira.
3: A Embrapa, com a pesquisa agropecuária, que gera uma segurança alimentar e uma produtividade no campo brasileiro inestimável. As empresas hospitalares, que têm prestado apoio fundamental ao SUS, são cerca de 51 hospitais nas redes hospitalares de empresas estatais federais. E os aeroportos regionais, por exemplo, que a Infraero gere e que são necessários num país de dimensão continental.
2: Outro ponto de destaque é a atuação de estatais como o Serpro, que usa as melhores tecnologias para garantir soberania digital, processando e armazenando em território nacional os dados dos brasileiros. Reportagem Carlos Oliveira.
0: O Bolsa Família traz impactos na saúde dos beneficiários.
1: Foi o que mostrou estudos da Fiocruz com organizações parceiras.
0: O risco de morte materna, por exemplo, é 30% menor entre quem é atendido pelo programa.
4: Reduzir a pobreza faz bem para a saúde. A conclusão é de um conjunto de pesquisas da Fiocruz, que analisou os impactos do Bolsa Família na saúde dos beneficiários ao longo dos últimos 10 anos. Os dados foram divulgados em revistas científicas e mostram a relação entre o programa de distribuição de renda e a redução da mortalidade e da incidência de diversos tipos de doenças em populações vulneráveis, como exemplificou o pesquisador da Fiocruz, Maurício Barreto.
5: Desde a mortalidade materna, a mortalidade infantil, a nutrição infantil, a doenças infecciosas como a tuberculose, HIV/AIDS, hanseníase, né? Ficou muito sólido a ideia de que há um efeito positivo do Bolsa Família na saúde da população brasileira.
4: Entre mais de 4 milhões de bebês nascidos vivos, as gestantes beneficiadas pelo Bolsa Família apresentaram uma probabilidade 11% menor de ter bebês com baixo peso. E o risco de morte por causas relacionadas à gravidez e ao parto foi até 31% menor em comparação com aquelas que não recebiam o benefício. Segundo os pesquisadores, o resultado está associado ao maior acesso ao pré-natal e aos serviços de saúde estimulados pelas condicionalidades do programa. Como explica Rafael Osório, secretário de Avaliação, Gestão da Informação e Cadastro Único do Ministério do Desenvolvimento e Assistência Social, Família e Combate à Fome.
6: As gestantes têm que fazer o pré-natal, as nutrizes têm que levar suas crianças recém-nascidas para fazer o acompanhamento do desenvolvimento, a medição do peso e da altura para saber se a criança está se desenvolvendo bem. A vacinação, a condicionalidade, ela traz a família para o serviço.
4: Ainda entre os achados das pesquisas, está que o risco de morte por doenças cardiovasculares diminuiu 4% entre beneficiários do Bolsa Família. As hospitalizações por abuso de álcool e outras drogas caem 17%. Já os riscos de desenvolvimento de HIV caem 41%, enquanto a probabilidade de morte pela doença é 39% menor. No caso da tuberculose, beneficiários do Bolsa Família tiveram incidência 41% menor da doença. As pesquisas utilizaram dados do Cadastro Único para programas sociais do governo federal, referentes a cerca de 96 milhões de cidadãos brasileiros, cruzados com informações sobre nascimentos, hospitalizações, notificações de doenças e óbitos. Reportagem Luana Karen.
1: E foi lançada hoje também a terceira

0: Terceira edição da Pesquisa Nacional de Saúde 2026.
1: O estudo realizado pelo IBGE e Ministério da Saúde vai investigar o estado de saúde, hábitos de vida e utilização dos serviços de saúde em mais de 140 mil domicílios no país.
0: A edição deste ano traz novidades como a coleta de biomarcadores, como sódio, colesterol, hemoglobina glicada, além de sorologia para chikungunya.
1: A pesquisa começa a ser feita na segunda-feira, dia 6 de julho, e os resultados vão orientar políticas públicas, apoiar a gestão do Sistema Único de Saúde e monitorar metas nacionais na área.
0: O governo do Brasil segue com ações humanitárias na Venezuela, atingida por terremotos que já causaram a morte de mais de 2.000 pessoas.
1: Um hospital de campanha da Marinha foi montado em La Guaira e equipes brasileiras estão oferecendo atendimento, incluindo internação, módulo pediátrico e estrutura voltada a doenças infecciosas.
0: A capitão de mar e guerra, Marisa Martins, fala sobre a estrutura de atendimento.
2: A gente tem uma capacidade agora, nesse momento, de até 20 internações por até 48 horas. Temos uma capacidade de 2 leitos de CTI. Conseguimos fazer em torno de 150 atendimentos dia. Temos um pequeno centro cirúrgico que a gente consegue fazer pequenos procedimentos. A gente está vendo muito nesse momento, desde quando a gente chegou até agora, são os pós-traumas, né? Que não tiveram assistência depois que foram atendidos, primeiro atendimento, e foram embora. Então a gente está pegando essa segunda fase, pessoas que já são de doenças crônicas, diabéticos, hipertensos.
1: O governo federal também tem transportado toneladas de insumos em saúde e purificadores de água até a Venezuela.
0: A exportação de produtos de defesa brasileiros ultrapassou US$1,8 bilhão no primeiro semestre do ano.
1: Uma alta de 29% se comparado ao mesmo período de 2025.
0: Os produtos já chegaram a 150 países por meio de 130 empresas exportadoras.
1: Entre os produtos exportados estão aeronaves, armamentos leves, munições e serviços de engenharia.
0: Para o secretário de Produtos de Defesa do Ministério da Defesa, Heraldo Luiz Rodrigues, esse crescimento foi impulsionado por ações de incentivo do governo do Brasil.
3: Nós estamos investindo bastante, não só a defesa, mas todos outros ministérios investem também na aplicação de recursos para desenvolvimento tecnológico das nossas empresas de defesa. Esse desenvolvimento, ele capacita as empresas a terem produtos no estado da arte para poder ser vendido. Então, produtos de defesa com alta qualificação e com boa operacionalidade para uso. Então, isso começa aí um processo de fortalecimento das indústrias.
1: Mais de 64 mil procedimentos médicos e sociais foram realizados pela Força Aérea Brasileira em regiões de difícil acesso na Amazônia.
0: A Operação Excelsior percorreu uma rota estratégica pelo interior do Amazonas e do Pará para levar atendimento especializado e exames.
4: O exercício de campanha de emprego de logística, saúde e intendência operacional, o Excelsior 2026, realizou 64.119 procedimentos médicos e sociais em comunidades de difícil acesso, levando atendimento especializado, exames e suporte à população ribeirinha. A ação foi realizada em parceria com a organização não governamental Voluntários do Sertão e percorreu uma rota estratégica pelo interior da Amazônia, passando pelos municípios de Itacoatiara e Parintins, no estado do Amazonas, e chegando na etapa final em Oriximiná. O brigadeiro médico Alexandre de Araújo Melo, comandante do exercício, traz mais detalhes.
5: Os principais desafios foram as grandes distâncias e dificuldades de acesso na Amazônia, o elevado volume de pacientes, a necessidade de assistência multidisciplinar, a limitada oferta local de exames e procedimentos especializados e a garantia da continuidade do cuidado. Esses desafios foram superados por meio de planejamento logístico integrado, emprego de estruturas temporárias de atendimento, atuação de equipes multiprofissionais, mobilização de especialistas e equipamentos, utilização de telemedicina e articulação com as redes locais de saúde para encaminhamento e acompanhamento dos casos mais complexos.
4: Para atender essas comunidades, a FAB mobilizou um hospital de campanha e uma estrutura de apoio logístico capaz de transportar equipamentos, medicamentos e profissionais de saúde para a região. Balsas da Comissão de Aeroportos da Região Amazônica foram utilizadas no transporte de materiais, enquanto equipes de apoio garantiram a montagem e o funcionamento da estrutura. Além do atendimento médico, a operação contou com ações de acolhimento social e assistência religiosa, oferecendo apoio aos moradores e também às equipes envolvidas na missão. Reportagem Gabriel Pinheiro.
1: Já está em funcionamento a plataforma informa.br para facilitar o acesso a informações públicas do Poder Executivo Federal.
0: Criada pela Controladoria Geral da União, a ferramenta utiliza inteligência artificial para localizar dados disponíveis em diferentes portais do governo e assim apresentar os resultados em um único ambiente.
1: Pelo informa.br, o cidadão pode pesquisar informações sobre áreas como saúde, educação, transporte, segurança e benefícios sociais.
0: Caso o conteúdo não esteja disponível, também é possível registrar e acompanhar pedidos diretamente pelo sistema.
1: Saiba mais sobre a nova plataforma em informabr.cgu.gov.br.
0: Aprender uma nova língua de forma gratuita e direto pelo celular ou computador já é uma realidade para muitos brasileiros que utilizam o MEC Idiomas.
1: A plataforma ultrapassou as 560 mil matrículas em todo o país.
0: O programa do Ministério da Educação agora vai ser integrado ao programa Idiomas Sem Fronteiras para ampliar o acesso dos estudantes.
6: O MEC Idiomas ultrapassou a marca de 564 mil matrículas ativas em todo o país. A plataforma gratuita do Ministério da Educação oferece cursos de inglês e espanhol em formato online, com aulas que vão do nível básico ao nível avançado e podem ser acessadas pelo portal ou aplicativo. Do total de matrículas, mais de 426 mil são para cursos de inglês e cerca de 138 mil para espanhol. Os estudantes têm acesso a teste de proficiência, trilhas de aprendizagem, exercícios, recursos de inteligência artificial para praticar conversação e comunidades de estudo. A plataforma vai ser integrada ao programa Idiomas Sem Fronteiras, fortalecendo a Política Nacional de Ensino de Línguas. A iniciativa busca ampliar o acesso gratuito ao aprendizado de idiomas, melhorar a proficiência dos estudantes e apoiar a formação acadêmica e profissional em todo o país. Para se inscrever, acesse gov.br/MEC. Claudimário Carvalho, para a Voz do Brasil.
1: O aplicativo pode ser baixado pelos sistemas iOS ou Android. Já a plataforma pode ser acessada pelo site mecidiomas.mec.gov.br.
0: E as inscrições para o ProUni, o Programa Universidade para Todos, abrem no dia 7 de julho.
1: O programa é destinado a quem procura vaga em instituição de ensino superior privada.
0: Saiba quem pode participar.
7: O Ministério da Educação publicou o edital do processo seletivo do Programa Universidade para Todos, o ProUni, para o segundo semestre de 2026. As inscrições são gratuitas e estarão abertas de 7 a 10 de julho, exclusivamente pela internet no endereço acessounico.mec.gov.br. Para se inscrever, é necessário ter completado o ensino médio e ter participado das edições de 2024 ou de 2025 do Exame Nacional do Ensino Médio, o Enem. No exame, o candidato deve ter tirado, no mínimo, 450 pontos na média das 5 provas, sem ter zerado a redação. O edital veda a inscrição para quem declarou ter participado do Enem na condição de treineiro, ou seja, para quem fez o exame apenas para autoavaliação antes mesmo de concluir o ensino médio. Para fins de classificação e pré-seleção no ProUni, será utilizada a edição do Enem em que o estudante conseguiu a melhor média. O resultado da primeira chamada vai ser divulgado no dia 15 de julho no endereço acessounico.mec.gov.br/ProUni. Já a segunda chamada sairá no dia 5 de agosto. Reportagem Júlio César de Oliveira.
1: Mais investimento na educação superior no país.
0: O Ministério da Educação anunciou mais 90 milhões de reais para fortalecer as universidades federais.
1: Do total, 70 milhões de reais vão ser destinados às ações de extensão universitária. Os recursos vão ser distribuídos entre 69 universidades federais e poderão financiar atividades que aproximem o ensino da comunidade.
0: Outros 20 milhões de reais vão ser destinados à criação de cuidotecas, espaços de acolhimento para crianças que funcionarão no período noturno.
1: Mais brasileiros no mundo digital.
0: Pesquisa do IBGE revela que no ano passado 95% dos lares brasileiros tinham internet.
1: É o maior percentual da pesquisa, com um aumento de 1,3 ponto percentual em relação ao ano anterior.
0: O crescimento foi mais acelerado nas áreas rurais e a região norte apresentou maior aumento no percentual de domicílios com banda larga fixa.
1: A conexão discada, aquela feita pela rede de telefone, foi de apenas 0,2% no Brasil.
0: De acordo com o Ministério das Comunicações, pela primeira primeira vez, mais de 90% da população com 10 anos ou mais utilizou a internet.
1: E essas foram as notícias do Governo do Brasil.
0: Uma realização da Secretaria de Comunicação Social da Presidência da República.
1: Com produção da empresa Brasil de Comunicação.
0: Fique agora com as notícias do Poder Judiciário e do Congresso Nacional. Boa noite.
1: Boa noite para você, até amanhã.
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10: STF homologa plano de reestruturação da Comissão de Valores Mobiliários.
11: STJ restabelece condenação da banda Aviões do Forró ao pagamento de danos morais por uso não autorizado de música.
10: Para a Justiça do Trabalho, motorista de ônibus não acumula função por atuar também como cobrador.
11: Boa noite, eu sou Marcela Luiza.
10: E eu sou Walter Lima.
11: O Supremo Tribunal Federal homologou o plano emergencial de reestruturação da Comissão de Valores Mobiliários, a CVM, apresentado pela União.
10: A elaboração do plano foi determinada pelo tribunal no âmbito da ação que questiona dispositivos de lei sobre a taxa de fiscalização dos mercados de títulos e valores mobiliários. Marcelo Della Libera.
12: O relator do caso é o ministro Flávio Dino. Em maio, ele determinou que a arrecadação futura da taxa de fiscalização passasse a ser destinada à CVM, observada a desvinculação das receitas da União, e proibiu novas retenções pelo Tesouro Nacional. Na mesma decisão, o ministro também determinou que a União apresentasse dois planos de reestruturação da autarquia. O primeiro, de caráter emergencial, foi este, homologado nesta quinta-feira. O segundo, de médio prazo, deverá ser apresentado em até 90 dias. Na nova versão, a União elevou as metas de julgamento de processos administrativos para o segundo semestre de 2026, apresentou o cronograma para a incorporação de 30 novos servidores aprovados no Concurso Público Nacional Unificado e previu a criação de um fórum permanente entre a CVM e o Banco Central para aprimorar a fiscalização de mercados como os de fintechs, tokens e criptoativos, criadas por inovações financeiras.
11: Banda Aviões do Forró terá de indenizar por danos materiais e morais autores da música Pra Lavar.
10: Essa condenação foi restabelecida pelo STJ. Fátima Uchoa.
13: Os autores da música ajuizaram ação por danos materiais e morais, alegando que a obra foi gravada e executada em público sem autorização e que trechos do refrão foram empregados em material publicitário de uma marca de cerveja sem identificação da autoria. O Tribunal de Justiça de Pernambuco manteve apenas a condenação por danos materiais, mas a quarta turma do STJ restabeleceu sentença que concedeu também reparação moral de R$100 mil, avaliando que o uso indevido da música gera dano moral sem necessidade de prova de abalo psicológico, independentemente de eventual valorização ou desvalorização da música com o uso pela banda Aviões do Forró. A relatora foi a ministra Isabel Galotti.
11: Para a Justiça do Trabalho, o motorista de ônibus não acumula função por atuar também como cobrador.
10: Esse é o entendimento unânime da Justiça do Trabalho. Mila Amaral.
14: A quinta turma do TST isentou a empresa Aviação Redentor do Rio de Janeiro de pagar adicional a um motorista. Ele trabalhou por 7 anos na empresa e alegou que nos fins de semana, além de dirigir, também fazia o trabalho de cobrador nas folgas dos colegas. Por isso, pedia 30% a mais no salário. O Tribunal Regional do Trabalho do Rio acatou o pedido do motorista, mas o TST reverteu a decisão. Isso porque esse tipo de situação já é um tema de consenso para o tribunal, ou seja, é de entendimento unânime que diz que as funções de motorista e cobrador são complementares.
11: Justiça determina a cassação de chapas por fraude à cota de gênero em município de Rondônia.
10: A ação foi ajuizada pelo Ministério Público Eleitoral. Vanessa Pereira.
15: As decisões do Tribunal Regional Eleitoral de Rondônia confirmaram que houveram fraudes à cota de gênero por parte das legendas do PDT e Agir no município de Pimenta Bueno, em Rondônia, durante as eleições de 2024. O tribunal acolheu os argumentos do MP Eleitoral e reconheceu que os partidos usaram candidaturas femininas fictícias apenas para preencher o percentual mínimo de 30% exigido pela legislação, sem o real propósito de disputa eleitoral. Na decisão, a justiça determinou a anulação dos votos das legendas do PDT e Agir para o cargo de vereador e tornou dirigentes e candidatas inelegíveis por 8 anos.
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11: Uma boa noite.
16: E até amanhã.
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1: Eu sou Paula Groba.
2: E eu sou Humberto Pinheiro.
1: E estes são os destaques de hoje do Jornal do Senado, que começa agora.
2: Senado vota MP de 266 milhões e meio para as cidades atingidas por enchentes em Minas Gerais.
1: Rede de proteção à mulher passa a ter prioridade no recebimento de alimentos.
2: Sancionada lei que inclui Ayrton Senna entre os heróis da pátria.
1: Boa noite.
2: Boa noite.
1: Além de proteção e abrigo, mulheres que escapam da violência doméstica precisam ter acesso à alimentação. E para ajudar nesse acolhimento, uma nova lei garante prioridade no abastecimento de alimentos às casas-abrigo e aos centros de atendimento às vítimas.
2: A norma teve origem em um projeto da senadora Tereza Leitão. Os detalhes com Marcela Cunha.
3: Com a nova lei, a rede de acolhimento a mulheres em situação de violência doméstica e familiar passa a ter prioridade no abastecimento de alimentos distribuídos pelo Sistema Nacional de Segurança Alimentar e Nutricional, o SISAM. A regra vale especialmente para centros de atendimento integral e casas-abrigo previstos na Lei Maria da Penha. A medida também alcança os dependentes das vítimas, como filhos e outras pessoas sob seus cuidados. O texto teve origem na proposta da senadora Tereza Leitão, do PT de Pernambuco, que lembrou que a ideia é reforçar a rede de proteção, garantindo a alimentação durante o período de acolhimento.
4: Destacando que é mais uma forma de garantir apoio, acolhimento às mulheres vítimas de violência. Essa é uma luta grande que precisa ser travada em todas as frentes.
3: Já a relatora, a ex-senadora Augusta Brito, do Ceará, afirmou que a medida ajuda a fortalecer a rede de atendimento para que mulheres em situação de violência tenham condições de deixar o ambiente de agressão com apoio e dignidade. A expectativa é que a prioridade no fornecimento de alimentos ajude a manter em funcionamento os serviços que recebem mulheres e crianças em situação de risco.
1: E a Comissão de Direitos Humanos aprovou um projeto que evita que a indenização paga pelo agressor à vítima de violência doméstica saia do patrimônio comum do casal.
2: Atualmente, a lei já prevê, por exemplo, o ressarcimento ao SUS pelo agressor de possíveis custos de tratamento de saúde da vítima devido às agressões. Repórter Rodrigo Rezende.
5: Quando for definido pela justiça que um agressor indenize a mulher vítima da agressão e essa for sua esposa, os recursos para o pagamento não poderão ser retirados dos bens em comum do casal. No caso, por exemplo, de um casamento em comunhão de bens. Esse é o objetivo de um projeto aprovado pela Comissão de Direitos Humanos do Senado. A relatora, a senadora Jussara Lima, do PSD do Piauí, apontou que essa é uma questão de justiça. Ela teve seu relatório lido na CDH pela senadora Damaris Alves, do Republicanos do Distrito Federal.
6: Sem essa cautela, poderia ocorrer uma distorção evidente. A vítima seria formalmente indenizada, mas na prática, parte do valor indenizatório sairia de seu patrimônio.
5: Atualmente, a lei já prevê, por exemplo, o ressarcimento ao SUS pelo agressor de possíveis custos de tratamento de saúde da vítima devido às agressões. O projeto será analisado agora pela Comissão de Constituição e Justiça.
1: O episódio envolvendo um pedaço de vidro em um copo de água de uma professora, colocado por alunos de uma escola municipal de São José dos Campos, no interior de São Paulo, reacendeu o debate sobre a segurança dos profissionais da educação.
2: No Senado, a Comissão de Constituição e Justiça aprovou um projeto que endurece as penas para crimes cometidos contra profissionais das áreas de educação e saúde. Os detalhes com o repórter Bruno Lourenço.
7: O projeto de lei eleva o homicídio, lesão corporal grave ou morte contra esses profissionais no exercício de suas funções ao patamar de qualificado e, consequentemente, ao rol dos crimes hediondos. Além disso, aumenta as penas para lesão corporal, ameaça, constrangimento ilegal, desacato e injúria. O relator, senador doutor Irando Progressista de Roraima, defendeu que o endurecimento penal é pedagógico e urgente para conter o sentimento de desamparo que assola essas categorias essenciais ao desenvolvimento social do país.
8: O aumento dos casos de agressões a trabalhadores da saúde e da educação demonstra que os mecanismos jurídicos e institucionais atualmente disponíveis são insuficientes para assegurar um ambiente de trabalho digno e seguro para esses profissionais.
7: O crime hediondo impede benefícios como anistia, graça ou indulto e torna a progressão de regime prisional muito mais rigorosa.
1: E um grupo de senadores quer agilizar a votação em plenário e antes do recesso do projeto que regulamenta a educação domiciliar no Brasil.
2: A proposta que trata do homeschooling está sob análise no Senado desde 2022 e já mobilizou manifestações favoráveis e contrárias da sociedade. O parecer da relatora é pela aprovação. A repórter Raíssa Abreu conta os detalhes.
9: O senador Eduardo Girão, do Novo do Ceará, um dos que assinou o pedido de urgência, disse que o ensino domiciliar precisa de uma definição, já que muitas famílias que já praticam o chamado homeschooling têm vivido em insegurança jurídica. Em 2019, o STF decidiu que a modalidade não é inconstitucional, mas que precisa ser regulamentada por uma legislação específica.
10: Enquanto a gente não cumpre o nosso papel no Senado, famílias estão sendo aí intimidadas por militantes ideológicos do judiciário, inclusive com até prisão, pedido de prisão, né? Porque essas famílias não estão conseguindo se regulamentar porque o Senado não age.
9: Quem não concorda com a liberação da prática, como o professor Romualdo Portela, teme que as crianças e adolescentes percam o direito ao convívio com a diferença proporcionado pelas escolas.
11: A educação domiciliar é uma privação de direito destas crianças, porque elas não são preparadas para viver num mundo em que necessariamente elas terão que se haver com uma pluralidade de comportamentos, de crenças, de modos de encarar a vida.
9: Eduardo Girão informou que o pedido de urgência está sendo negociado com o presidente do Senado, Davi Alcolumbre.
1: O Senado aprovou hoje a medida provisória que destina 266 milhões e meio de reais para a reconstrução da zona da Mata Mineira, atingida pelas fortes chuvas de março.
2: Os recursos serão usados na recuperação de moradias e serviços públicos e no pagamento de auxílio a famílias afetadas. A reportagem é de Douglas Castilho.
12: Do valor total, uma parte será aplicada diretamente em ações de resposta e reconstrução de infraestrutura emergencial, como habitações, escolas e unidades de saúde destruídas pelas tempestades, e o restante será convertido em pagamento de uma parcela única de R$7.300 para cerca de 5 mil famílias elegíveis. A votação da MP foi viabilizada após uma rápida articulação do Congresso Nacional, e o presidente do Senado, Davi Alcolumbre, explicou a urgência da análise da matéria.
13: O estado de Minas Gerais, a zona da Mata Mineira, perderia a possibilidade de utilizar esse crédito para minimizar os danos e os impactos causados pelaquela tragédia natural. Não seria razoável um estado da federação que sofreu com uma tragédia não ter condições de minimizar os danos e os impactos causados por essa tragédia a centenas e milhares de pessoas.
12: Com a aprovação nas duas casas do Congresso, o texto que segue para a promulgação assegura o repasse imediato das verbas que serão alocadas pelo Ministério da Integração.
1: Uma lei que teve origem num projeto do Senado inscreveu o nome de Ayrton Senna da Silva no livro de heróis e heroínas da pátria.
2: Tricampeão mundial de Fórmula 1, Senna já era patrono do esporte brasileiro e agora passa a integrar o memorial que homenageia brasileiros e brasileiras que marcaram a história do país. Repórter Henrique Nascimento.
14: Ayrton Senna da Silva agora faz parte do livro dos heróis e heroínas da pátria. A lei nasceu de um projeto apresentado no Senado pelo senador astronauta Marcos Pontes, do PL de São Paulo. Tricampeão mundial de Fórmula 1, Senna já é patrono do esporte brasileiro. Para uma geração inteira, ele marcou as manhãs de domingo com vitórias, emoção e a bandeira do Brasil no alto do pódio. Marcos Pontes comemorou a nova lei e lembrou o orgulho que Senna despertava nos brasileiros.
15: Eu sei que pelo menos os mais velhos acordavam do domingo, como eu, para assistir o Ayrton Senna. Não era nem a Fórmula 1, era o Ayrton Senna vencendo, colocando a bandeira do Brasil lá em cima.
14: O senador Nelsinho Trade, do PSD de Mato Grosso do Sul, afirmou que Senna deixou um exemplo de dedicação, ética e fé.
16: Esse é o legado e é o segredo que o Ayrton deixou dentro de mim.
14: O livro dos heróis e heroínas da pátria fica no Panteão da Pátria em Brasília e reúne nomes que marcaram a história do país.
2: Com edição de Paula Groba e trabalhos técnicos de João Lira, o Jornal do Senado fica por aqui. Acompanhe agora as notícias da Câmara dos Deputados. Boa noite.
1: Boa noite e até amanhã.
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18: Câmara estende proteção de direitos a plantas desenvolvidas geneticamente.
19: Comissão amplia repasses a municípios e fundos para regiões sul e sudeste.
18: Projeto de lei que equipara misoginia ao racismo vai avançar com urgência.
19: Deputados aprovam medidas de apoio aos exportadores e contra enchentes.
18: Boa noite. Câmara aprova medidas provisórias que destinam recursos para a saúde de policiais, apoio a empresas exportadoras e para recuperação após enchentes em Minas Gerais. A repórter Daniele Lessa acompanhou as votações.
20: O plenário da Câmara aprovou três medidas provisórias que destinam recursos para a saúde de policiais, apoio a empresas exportadoras e para recuperação após enchentes que aconteceram em Minas Gerais no início do ano. Uma das medidas provisórias direciona recursos arrecadados com as empresas de apostas conhecidas como bets para o Fundo para Aparelhamento e Operacionalização das Atividades Fim da Polícia Federal, o FUNAPOL. O repasse dos recursos das bets será gradual. 1% em 2026, 2% em 2027 e 3% a partir de 2028. Além disso, o governo federal fica autorizado a repassar até 200 milhões de reais ao FUNAPOL ainda em 2026, utilizando recursos livres do Tesouro Nacional. Esses recursos poderão ser usados para custear a saúde dos servidores da Polícia Federal, da Polícia Rodoviária Federal e da Polícia Penal Federal. O projeto ainda permite que recursos do FUNAPOL sejam usados para pagamento de retribuição por atividade extraordinária a servidores da Polícia Federal. Segundo o governo, o objetivo é garantir financiamento estável para a segurança pública e promover a valorização e a proteção da saúde dos profissionais. Relator da medida provisória, o deputado Aloysio Mendes, do Republicanos do Maranhão, destacou que os servidores das polícias federais enfrentam riscos elevados, desgaste físico e pressão psicológica, o que justifica as medidas de proteção à saúde e valorização profissional.
21: Fazendo um gesto importante para nossas polícias da União, Polícia Federal, Polícia Rodoviária Federal, Polícia Penal Federal, que prestam um relevante serviço à sociedade e que agora, com a aprovação da SMP agora, terão a sua saúde mais bem cuidada, dos seus familiares, essa profissão que é tão desgastante, que causa tantos prejuízos à saúde dos nossos profissionais.
20: Outra medida provisória aprovada cria novas regras para fortalecer linhas de financiamento do Plano Brasil Soberano para empresas afetadas por instabilidade internacional, razões geopolíticas ou aumento de tarifas comerciais. Os recursos de até 15 bilhões de reais poderão atender exportadoras de bens industriais, produtos agropecuários, pesca, aquicultura, florestas plantadas, recursos minerais e setores industriais relevantes para o comércio exterior. Ao defender a aprovação da MP, a deputada Érica Cocai, do PT do Distrito Federal, falou da importância de investir na indústria nacional como forma de proteger o país de oscilações nos preços internacionais.
22: De crédito de 15 bilhões, que visa desenvolver a indústria nacional, absolutamente fundamental, que visa fazer frente ao que nós estamos vendo com a crise, com a guerra do Irã, para que nós não tenhamos os efeitos deste processo na elevação do próprio combustível, que o Brasil possa se proteger.
20: O plenário também aprovou a medida provisória que destina crédito extraordinário de 266 milhões de reais ao Ministério da Integração e Desenvolvimento Regional para ações de recuperação e apoio financeiro às famílias afetadas pelas enchentes e deslizamentos que atingiram a Zona da Mata de Minas Gerais no início do ano. As três medidas provisórias serão analisadas em seguida pelo Senado. Da Rádio Câmara de Brasília, Daniele Lessa.
23: Luiz Lima, do Novo do Rio de Janeiro, critica os gastos do governo federal com publicidade institucional e afirma que os recursos deveriam ser destinados a áreas prioritárias. Ele afirma que a campanha oficial tem caráter político e não reflete a realidade da população.
18: Para Luiz Lima, as peças publicitárias divulgam informações enganosas sobre temas como segurança pública, combate ao feminicídio e economia. Ele também afirma que o aumento dos preços e a perda de poder de compra contradizem a mensagem divulgada pelo governo.
17: Votação.
23: A Câmara aprovou o aumento do prazo de proteção de direitos sobre plantas desenvolvidas geneticamente. O repórter Antônio Vital acompanhou a votação.
0: O plenário da Câmara aprovou o projeto que amplia de 18 para 25 anos os direitos de propriedade sobre sementes e mudas desenvolvidas geneticamente de videiras, árvores frutíferas, árvores florestais, árvores e plantas ornamentais e cana-de-açúcar. A proposta altera a Lei de Proteção de Cultivares, que é o nome que se dá às variedades de plantas desenvolvidas ou selecionadas por meio de técnicas de melhoramento genético. Cultivares apresentam características como resistência a pragas, maior produtividade, adaptação ao clima ou sabor melhor, o que as diferenciam de outras plantas da mesma espécie. A proposta aprovada mantém o prazo de proteção dos direitos de cultivares das demais espécies vegetais em 15 anos. A legislação determina o pagamento de royalties pelos produtores às empresas que desenvolvem os cultivares. Prevê exceções, como no caso do produtor que reserva sementes para uso próprio sem fins comerciais, ou para o pequeno produtor que multiplica as sementes por conta própria e as troca com outros agricultores familiares. O projeto aprovado exclui os produtores de cana-de-açúcar que exploram área de até 150 hectares da obrigação de pagar os royalties. Exclui ainda os pequenos produtores de plantas ornamentais. O relator, deputado Arnaldo Jardim, do Cidadania de São Paulo, diz que as mudanças eliminam distorções que hoje afastam o investimento na produção de novos cultivares, como no caso de florestas de eucaliptos e pinos. Segundo ele, cultivares desse tipo demoram até 20 anos para serem desenvolvidos, e o prazo menor de proteção dos direitos desestimula as empresas a desenvolverem novas espécies.
3: Cada vez que você faz o desenvolvimento de uma nova variedade, de um novo cultivar, você tem que ter investimentos em pesquisa. Então é normal que você cobre um royalties por aquilo que é a utilização dos novos cultivares. Qual era o grande desafio? Você ter um justo equilíbrio. Você não poderia ter um período dessa cobrança de royalties muito pequeno, porque não compensaria, e você não poderia ter também esse período muito extenso, porque você restringe o acesso essas novas variedades.
0: O relator acatou o pedido de deputados do PSOL e do PT e excluiu do pagamento de royalties sobre cultivares os pequenos produtores de plantas ornamentais. Para o deputado Tarcísio Mota, do PSOL do Rio de Janeiro, a medida vai beneficiar mais de 800 mil pessoas. O projeto que amplia de 18 para 25 anos os direitos de propriedade sobre cultivares de videiras, árvores frutíferas, árvores florestais, árvores e plantas ornamentais e cana-de-açúcar seguiu para análise do Senado. Rádio Câmara de Brasília, Antônio Vital.
17: Agricultura.
18: Sérgio Turra, do PP do Rio Grande do Sul, critica o anúncio de mais de R$ 500 milhões de reais para o Plano Safra, afirmando que os produtores rurais endividados não conseguem acessar o crédito. Ele argumenta que a medida não atende esse público específico.
23: Sérgio Turra defende a proposta de securitização das dívidas rurais, afirmando que a medida é essencial para garantir a sobrevivência dos produtores e da economia gaúcha. Ele também não concorda com a classificação da proposta pelo governo como uma pauta bomba.
18: Santim Roveda, do União do Paraná, cobra mais apoio ao agronegócio e critica o corte de verbas para o Plano Safra. O congressista avalia que a redução das verbas para custeio e seguro rural vai deixar os produtores desprotegidos, especialmente diante de previsões climáticas severas.
23: Santim Roveda cita o Paraná como exemplo de logística, cooperativismo e exportações a ser implementado em outros estados, mas lamenta que o excesso de impostos federais tire a rentabilidade de quem trabalha e gera riqueza no campo e na cidade.
17: Economia.
18: Deputados concordam com representantes de micro e pequenas empresas sobre a atualização geral da tabela do Simples e não apenas dos limites do MEI. A reportagem é de Luiz Cláudio Canuto.
4: Representantes de micro e pequenas empresas criticaram o projeto do governo de atualização dos limites de faturamento do microempreendedor individual, o MEI, e cobraram uma atualização geral da tabela do Simples. A proposta do governo chegou recentemente à Câmara e se soma a outros mais de 30 projetos a respeito do tema. Pelo projeto do governo, o teto do MEI subiria dos atuais R$ 81 mil para R$ 110 mil em 2027 e R$ 140 mil em 2028. O projeto também permite que um MEI contrate até 2 empregados por um salário mínimo ou o piso salarial da categoria. Na Câmara, o tema já é analisado por uma comissão especial, onde o relator, deputado Jorge Guetem, do Republicanos de Santa Catarina, defende uma revisão geral do Simples e não apenas do limite do MEI. O presidente da Frente Parlamentar Mista do Ambiente de Negócios, Mendonça Filho, do PL de Pernambuco, concorda com a atualização da tabela do Simples Nacional para micro e pequenas empresas. A defesa da correção foi reforçada também pela presidente da comissão especial sobre o tema, deputada Anne Ortiz, do PP do Rio Grande do Sul. Desde a última atualização dos limites, em 2018, a inflação acumulada pelo IPCA é de 55,4%.
5: Não por conta de um crescimento real, não por conta de um crescimento orgânico, mas sim por um achatamento do teto por conta dessa inflação acumulada.
4: Segundo o relator do projeto sobre o MEI, deputado Jorge Guetem, se o ajuste da tabela se limitar à faixa do microempreendedor, o risco será de distorção do Simples.
6: É uma conta simples fazer. Por que que eu vou estar numa alíquota maior ali como micro e pequena empresa de 180 mil se eu posso estar numa alíquota bem menor, né? Que é o benefício que os MEIs têm, são contemplados, né? Então, elevando a 140.
4: Uma das ideias em debate prevê que o teto dos microempreendedores suba para R$ 140 mil. Já o das microempresas subiria de 360 mil para R$ 869 mil por ano. E o das empresas de pequeno porte passaria de R$ 4,8 milhões para R$ 8,69 milhões. Da Rádio Câmara de Brasília, Luiz Cláudio Canuto.
23: Maurício Marcon, do PL do Rio Grande do Sul, contesta os dados sobre o desemprego e a inflação anunciados pelo governo. Para ele, o discurso de crescimento econômico desconhece a realidade da população, que sofre com o aumento no preço dos alimentos e dos combustíveis.
18: Segundo a análise de Maurício Marcon, o cenário nacional é oposto ao anunciado, com um déficit acima de R$ 1 trilhão e com a dívida pública superando 80% do PIB, o que prejudica a criação de novas empresas, a geração de empregos e a produção nacional.
23: Doutor Fernando Máximo, do PL de Rondônia, celebra a aprovação pela Câmara de proposta de emenda à Constituição relatada por ele, que garante a imunidade tributária total para templos religiosos e suas entidades, como creches, asilos e orfanatos.
18: Doutor Fernando Máximo explica que a medida, agora sob análise do Senado, isenta de impostos a compra de bens e serviços, com os tributos pagos sendo devolvidos às entidades em 90 dias para reinvestimentos nas entidades de assistência social filantrópicas.
17: Desenvolvimento Regional.
23: A comissão especial aprova aumento de repasses para municípios e criação de fundos para Sul e Sudeste. A repórter Noelle Nobre tem os detalhes.
7: Uma comissão especial da Câmara dos Deputados aprovou uma proposta de emenda à Constituição que aumenta o Fundo de Participação dos Municípios, o FPM, e cria fundos específicos para o desenvolvimento das regiões Sul e Sudeste. O parecer aprovado é do deputado Arnaldo Jardim, do Cidadania de São Paulo. A medida eleva de 50 para 53% a parcela da arrecadação federal de impostos que deve ser dividida com estados e municípios. Isso garantirá às prefeituras uma quarta parcela extra de 1% do FPM a ser paga anualmente no mês de março. O relator, Arnaldo Jardim, acredita que os municípios hoje estão sobrecarregados.
8: A Constituição de 88 dá um sinal, mas a prática acabou se revelando ao contrário. Houve uma reconcentração de recursos na União. E isso não foi acompanhado da divisão de responsabilidades. Todas as novas políticas foram no sentido de repassar responsabilidades aos estados e municípios.
7: Além do reforço para as cidades, a proposta cria fundos constitucionais de financiamento para o Sul e o Sudeste, nos moldes do que já existe para o Norte, o Nordeste e o Centro-Oeste. Cada um desses novos fundos receberá 1% da arrecadação federal para financiar o setor produtivo local. Para evitar um choque nas contas públicas, a implementação será gradual. 0,5% em 2027 e o valor integral em 2028. A estimativa é que em 2028 cada novo fundo regional e o aumento do FPM representem separadamente um aporte de mais de 11 bilhões de reais. Agora, a proposta segue para o plenário da Câmara, como lembrou o presidente da comissão especial, deputado Cobalcini, do MDB de Santa Catarina.
9: A gente tem que agora fazer uma construção além daquela que nós construímos aqui na comissão especial. Precisamos estender para o Brasil.
7: A proposta que aumenta os repasses para os municípios e cria fundos de desenvolvimento para as regiões Sul e Sudeste precisa ser votada em dois turnos no plenário antes de seguir para a análise do Senado. Da Rádio Câmara de Brasília, Noelle Nobre.
10: Saúde.
11: Soares, do Podemos de São Paulo, faz um apelo pela continuidade dos atendimentos no Hospital e Maternidade São José, de Barra Bonita. Ele alerta que o fechamento do pronto atendimento da unidade pode sobrecarregar outros hospitais e comprometer a assistência na região.
13: Paulo Soares também defende a atualização da tabela do SUS e mais investimentos na rede pública de saúde. Segundo o parlamentar, o financiamento adequado é essencial para garantir o funcionamento dos hospitais filantrópicos e das santas casas.
10: Justiça.
11: Deputados aprovaram regime de urgência para o projeto que equipara o ódio às mulheres ao crime de racismo. O repórter Antônio Vital explica.
0: Depois de muito debate em plenário, a Câmara dos Deputados aprovou regime de urgência para o projeto já aprovado pelo Senado, que prevê punições para a prática de misoginia, como é chamada a prática de ódio, desprezo ou preconceito contra as mulheres. O projeto inclui o crime de misoginia na mesma lei que já pune com pena de 2 a 5 anos de prisão sem direito à fiança, discriminação ou preconceito de raça, cor, etnia, religião ou procedência nacional. A coordenadora do grupo de trabalho que analisou a proposta, a deputada Tabata Amaral, do PSB de São Paulo, apresentou nova versão para o texto no início de junho, com alterações na proposta aprovada pelos senadores. Ela alterou principalmente a definição de misoginia. Tabata Amaral retirou os termos ódio e aversão previstos no projeto do Senado para caracterizar a misoginia. Na nova versão, misoginia é descrita como a prática, a indução ou a incitação de menosprezo ou discriminação contra a mulher, que promova violência, negue sua igualdade de direitos ou ofenda sua dignidade em razão da condição de mulher. O texto aprovado pelo grupo de trabalho também prevê que o juiz poderá suspender temporariamente conta ou perfil na internet que estimular violência contra a mulher. No plenário, o regime de urgência foi aprovado com 293 votos favoráveis e 158 contrários, depois de muita discussão. Deputados da Frente Parlamentar Evangélica manifestaram preocupação com a possibilidade de pregadores religiosos serem enquadrados no crime de misoginia. Outros deputados disseram que a definição do crime é vaga e pode motivar censura. Foi o que disse a deputada Júlia Zanatta, do PL de Santa Catarina.
24: Ainda temos termos muito vagos que deixam a critério do juiz e isso acaba numa perseguição. Me parece sim que é para perseguição religiosa, para calar opositores, mulher que é bandido na cadeia.
0: O texto do grupo de trabalho também aumenta as penas de calúnia, difamação e injúria quando praticados no contexto de violência familiar. E dobra a pena para postagens com incentivo à violência contra a mulher, quando praticados na internet com o fim de obter lucros. A deputada Tabata Amaral, coordenadora do grupo de trabalho, disse que está ouvindo liderança dos partidos para chegar a um texto de consenso. Ela defendeu punição para quem incentiva a violência contra a mulher.
24: A gente vê o número de homicídios no Brasil cair, mas o número de feminicídios aumenta. E nós precisamos dar uma resposta. E essa resposta passa por enfrentar grupos de ódio que estão se articulando, especialmente no submundo da internet. Grupos de ódio que entenderam que você incentivar o estupro, você incentivar a violência, você atacar uma mulher, infelizmente, é uma forma de ganhar dinheiro, é uma forma de viralizar, é uma forma de vender um curso.
0: Com regime de urgência, o projeto que prevê pena de até 5 anos de prisão para quem praticar o crime de misoginia pode ser votado diretamente no plenário da Câmara, sem passar pelas comissões permanentes da Casa. Da Rádio Câmara de Brasília, Antônio Vital.
10: Relações Exteriores.
23: Alencar Santana, do PT de São Paulo, critica a suposta submissão de políticos brasileiros a interesses estrangeiros, citando uma correspondência oficial de autoridade externa que trata da possibilidade de uma equipe de transição governamental brasileira ser colocada à disposição de outra nação.
11: Alencar Santana afirma que o documento menciona a entrega de riquezas estratégicas e de tecnologias como o PIX. Ele classifica a hipótese como traição à pátria, alerta sobre o risco de

0: interferência externa nas eleições e defende uma postura firme na defesa dos interesses do Brasil.
1: Termina agora o Jornal Câmara dos Deputados, produzido pela Rádio Câmara, com trabalhos técnicos de Wellington Teles e apresentação de Cibele Comanetti e Márcio Aquilissardi. Uma boa noite para você.
0: Boa noite e a Voz do Brasil volta amanhã.
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1: Olá, pessoal, tudo bem? Hoje é quinta-feira, dia 2 de julho, e é dia do bombeiro, do hospital e do bombeiro brasileiro. E tá no ar o Patrulha do Consumidor. Pagou uma fatura com valor maior do que devia por erro da empresa? O Código do Consumidor determina que cobranças indevidas devem ser devolvidas em dobro. Guarde o comprovante do pagamento errado para exigir o ressarcimento na justiça. Em serviços complexos, o fornecedor é quem deve provar que não cometeu o erro com o cliente. Fique de olho aberto nas suas contas e não pague nenhum centavo a mais. Patrulha do Consumidor fica por aqui. Até o próximo.
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4: Olá a todos que nos acompanham na Rádio Vang. A tendência para as próximas horas ainda é de tempo instável e muito frio. Frio que ganha força durante a noite, quando ocorrerá a menor temperatura desta quinta-feira. Amanhã a previsão é de, na madrugada, ainda ter uma parte residual dessa frente semi-estacionária com garoa na madrugada. Depois, ao longo do dia, o tempo abre. A temperatura varia de 4 a 9 graus, então um dia ainda muito frio na região de Marau. Perspectiva de um sábado com temperatura perto de zero e 13 graus à tarde, pode ocorrer geada no começo da manhã. Domingo, com temperatura na casa de 5 a 20 graus, grande amplitude térmica é a previsão para o domingo. E volta a chover no final do domingo e na segunda-feira. Tempo instável, mas não deve repetir os volumes altos de precipitação que nós tivemos nesta semana. Para a semana que vem, posterior à segunda-feira, dia 7 e 8, tem o domínio do ar seco, a temperatura volta a cair, mas entre 9 e 10 volta a chover. Nesta primeira metade do mês de julho, chove então entre os dias 9 e 12 e depois nos dias 14 e 15. Então, uma frequência alta de chuva e alternância entre períodos de chuva e alguns momentos de sol e frio. Da Metsu Meteorologia, Stael Suas.
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10: Oi, gente, tudo bem? Uma boa quinta-feira para vocês. Hoje, dia 2 de julho, comemora-se o dia do hospital e também o dia do bombeiro. E atenção, meu amigo motorista, quando o motor não colabora de primeira, a pressa pode virar um problema. Tá no ar o Sinal Verde. 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
1: Olá, eu vou te contar sobre segurança pública. A Polícia Federal deflagrou nesta quinta-feira a quinta fase da Operação Unha e Carne, que investiga um suposto esquema de vazamento de informações sigilosas sobre ações policiais contra a facção criminosa Comando Vermelho. Por determinação do ministro Alexandre de Moraes, do Supremo Tribunal Federal, foram cumpridos 3 mandados de prisão e 14 de busca e apreensão. Entre os alvos estão o pastor Márcio Pôncio, preso nesta manhã, o ex-presidente da Assembleia Legislativa do Rio de Janeiro, Rodrigo Bacelar, e o contraventor Adilcinho, que já estava preso. Também houve determinação para o bloqueio de bens de até 22 milhões de reais. Segundo a Polícia Federal, o grupo investigado teria repassado informações sobre operações policiais, o que pode ter beneficiado integrantes de organização criminosa e prejudicado as investigações. A operação é um desdobramento de apurações iniciadas em 2021 sobre o comércio ilegal de cigarros e possíveis conexões entre criminosos e agentes públicos. Todos os investigados terão direito à ampla defesa e ao contraditório durante o processo. Direto da redação, Kelly Felipe.
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2: Olá, amigos. Quando o assunto é a saúde dos nossos peludos, a vacinação é uma prioridade absoluta. As doses múltiplas V8 ou V10, junto com a antirrábica, são totalmente essenciais. Ela constrói uma barreira forte contra doenças perigosas que causam sequelas ou até a morte. Então não deixe o cartão de vacinas do seu melhor amigo atrasar por falta de tempo, viu? Quem ama, protege. Leve seu pet para vacinar e garanta uma vida longa e feliz.
0: Esse foi o meu amigo.

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4: E vocês são muito bem-vindos para estarem conosco aqui nessa quinta-feira, tudo bem? Aqui é a Kelly Gomes e vamos combinar, né? A conjuntivite é uma inflamação incômoda na camada transparente que cobre os nossos olhos. Ela pode ser causada por vírus, por bactérias ou até por alergias a produtos químicos. Os sintomas variam, mas a coceira, a vermelhidão e o lacrimejamento são os mais comuns e muito chatos. Segundo os especialistas do CDC, o hábito de lavar as mãos é a melhor prevenção. Então proteja aí sua família contra os germes com esse gesto simples de higiene. Um gesto simples que traz muita segurança para você e sua família. Boa quinta-feira para vocês e aproveitem com muita saúde. Tchau, tchau.
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5: Olá a todos que nos acompanham na Rádio Vang. A tendência para as próximas horas ainda é de tempo instável e muito frio. Frio que ganha força durante a noite, quando ocorrerá a menor temperatura desta quinta-feira. Amanhã a previsão é de, na madrugada, ainda ter uma parte residual dessa frente semi-estacionária com garoa na madrugada. Depois, ao longo do dia, o tempo abre. A temperatura varia de 4 a 9 graus, então um dia ainda muito frio na região de Marau. Perspectiva de um sábado com temperatura perto de zero e 13 graus à tarde, pode ocorrer geada no começo da manhã. Domingo, com temperatura na casa de 5 a 20 graus, grande amplitude térmica é a previsão para o domingo. E volta a chover no final do domingo e na segunda-feira, tempo instável, mas não deve repetir os volumes altos de precipitação que nós tivemos nesta semana. Para a semana que vem, posterior à segunda-feira, dia 7 e 8, tem o domínio do ar seco, a temperatura volta a cair, mas entre 9 e 10 volta a chover. Nesta primeira metade do mês de julho, chove então entre os dias 9 e 12 e depois nos dias 14 e 15. Então, uma frequência alta de chuva e alternância entre períodos de chuva e alguns momentos de sol e frio. Da Metso Meteorologia, Stael Suess.
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11: Oi, gente, tudo bem? Uma boa quinta-feira para vocês? Hoje, dia 2 de julho, comemora-se o dia do hospital e também o dia do bombeiro. E atenção, meu amigo motorista, quando o motor não colabora de primeira, a pressa pode virar um problema. Tá no ar o Sinal Verde. Deu a partida e o motor do carro não pegou logo na primeira tentativa? Não insista seguidamente, pois girar a chave sem parar ar pode encharcar as velas de ignição. O correto é desligar o veículo e aguardar alguns minutos até o combustível evaporar. Se mesmo após esperar o problema persistir, é hora de fazer uma visita ao mecânico. Fique atento aos prazos do manual e troque as velas no período indicado de fábrica.
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1: A nona edição do Fórum Internacional de Educação será realizada em Marau nos dias 20, 21 e 22 de julho. O evento é promovido pela Prefeitura por meio da Secretaria Municipal de Educação. Neste ano, o tema que vai nortear os trabalhos será a Escola Mais Família, laços que transformam a educação. E a programação será realizada em diferentes horários e espaços do município, envolvendo entidades e instituições de educação. As atividades são voltadas a professores, equipes diretivas, merendeiras, vigias, psicopedagogos, psicólogos, fonoaudiólogos, atendentes, técnicos da secretaria, estagiários, além de pais e responsáveis. As inscrições devem ser realizadas previamente por um link disponibilizado na matéria disponível no vangfm.com.br. Lá também você poderá acessar a programação completa e os palestrantes dos 3 dias de evento. Direto da redação, Diene Gazola.
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2: Olá, amigos. Quando o assunto é a saúde dos nossos peludos, a vacinação é uma prioridade absoluta. As doses múltiplas V8 ou V10, junto com a antirrábica, são totalmente essenciais. Ela constrói uma barreira forte contra doenças perigosas que causam sequelas ou até a morte. Então não deixe o cartão de vacinas do seu melhor amigo atrasar por falta de tempo, viu? Quem ama, protege. Leve seu pet para vacinar e garanta uma vida longa e feliz.
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4: Olá a todos que nos acompanham na Rádio Vang. A tendência para as próximas horas ainda é de tempo instável e muito frio. Frio que ganha força durante a noite, quando ocorrerá a menor temperatura

0: pode ocorrer geada no começo da manhã. Domingo, com temperatura na casa dos 5 a 20 graus, grande amplitude térmica é a previsão para o domingo. E volta a chover no final do domingo e na segunda-feira. Tempo instável, mas não deve repetir os volumes altos de precipitação que nós tivemos nesta semana. Para a semana que vem, posterior à segunda-feira, dia 7 e 8, tem o domínio do ar seco, a temperatura volta a cair, mas entre 9 e 10 volta a chover. Nesta primeira metade do mês de julho, chove então entre os dias 9 e 12 e depois nos dias 14 e 15. Então, uma frequência alta de chuva e alternância entre períodos de chuva e alguns momentos de sol e frio. Da Metsu Meteorologia, Stael Suas.
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8: Olá, meus queridos. Chegou a sexta-feira. Um bom final de semana para você. Hoje, dia 3 de julho, comemora-se o dia de São Tomé. E atenção, meu amigo motorista. Tem sinais no carro que parecem pequenos, mas podem dizer muito sobre o que está por vir. Vamos à dica de hoje. O pedal do freio está baixando demais e quase tocando o assoalho. Atenção, esse sintoma indica um desgaste acentuado nos componentes do sistema de frenagem. Provavelmente as pastilhas acabaram ou as lonas traseiras estão com a espessura muito reduzida. Aumentar o curso do pedal compromete o tempo de resposta e a sua segurança na pista. Substitua as peças gastas hoje mesmo e pegue a estrada para o fim de semana protegido.
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1: E aí, gente, tudo bem? Espero que sim. Eu sou a Kelly Gomes. Hoje é sexta-feira e eu tô chegando pra falar de sorriso. Porque manter o sorriso dos pequenos saudável é muito mais simples do que parece. Evita o excesso de açúcar e mantenha uma alimentação colorida e bem variada aí na sua casa. Escove os dentinhos da criançada pelo menos 2 vezes ao dia com flúor e fio dental. Para fechar o cuidado com chave de ouro, visite o odontopediatra a cada 6 meses. Prevenção diária é o caminho certo para um futuro cheio de sorrisos bonitos. E quem não quer, né? Bora sorrir muito nesse final de semana? Então aproveita com a sua família. Tchau, tchau.
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2: Olá pessoal, tudo bem? Hoje é dia 3 de julho, dia de São Tomé Apóstolo. Tá no ar o nosso Patrulha do Consumidor. Se um desastre natural estragou os planos da sua viagem, saiba como proceder. O Código de Defesa do Consumidor garante o seu reembolso de passagens e hospedagens brasileiras. Eventos climáticos extremos são imprevisíveis e fazem parte do risco de qualquer atividade empresarial. O prejuízo financeiro nesses casos não pode ser repassado de forma alguma para o cliente. Proteja o seu patrimônio dos imprevistos e exija a devolução do seu dinheiro. Patrulha do Consumidor fica por aqui. Um bom final de semana e até mais.
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1: A Prefeitura de Marau, por meio da Secretaria de Cultura, Turismo e Eventos, lançou na última semana o projeto Mãos de Marau, uma iniciativa criada para aumentar a visibilidade dos artesãos do município. O grupo reúne mais de 60 artesãs e artesãos que desenvolvem regularmente trabalhos em diferentes técnicas, como biscuit, cerâmica, crochê, pintura, velas, bordado e outras formas de arte. Cada peça produzida carrega criatividade, identidade e dedicação e transforma o artesanato em uma importante ferramenta de valorização da cultura local. A criação do grupo visa ampliar as oportunidades de divulgação e comercialização dos produtos. Quem desejar integrar esse grupo deve possuir a Carteira Nacional do Artesão, documento que pode ser emitido gratuitamente no Cine, localizado no Centro Administrativo. Mais informações podem ser obtidas diretamente na Secretaria de Cultura, Turismo e Eventos. Direto da redação de Eni Gazola.
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2: Oi, oi, oi, sexta-feira chegou e olha, por aqui tem dicas no meu amigo Pet. E uma dúvida super comum: será que você precisa entosar o seu gatinho? Bom, a verdade é que a maioria dos gatos não precisa. Eles fazem a própria higiene diária. O corte só é indicado se houver nós muito fechados ou se o pet não conseguir se limpar. Bom, na dúvida, consulte sempre o médico veterinário para avaliar a real necessidade do seu bichano. Respeite a natureza do seu gato e curta o fim de semana com muito chamego do lado do seu bichano.
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1: Olá, meus queridos. Chegou a sexta-feira. Um bom final de semana para você. Hoje, dia 3 de julho, comemora-se o dia de São Tomé. E atenção, meu amigo motorista. Tem sinais no carro que parecem pequenos, mas podem dizer muito sobre o que está por vir. Vamos à dica de hoje. O pedal do freio está baixando demais e quase tocando o assoalho. Atenção, esse sintoma indica um desgaste acentuado nos componentes do sistema de frenagem. Provavelmente as pastilhas acabaram ou as lonas traseiras estão com a espessura muito reduzida. Aumentar o curso do pedal compromete o tempo de resposta e a sua segurança na pista. Substitua as peças gastas hoje mesmo e pegue a estrada para o fim de semana protegido.
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1: Mas eu sempre gostei de cantar as grandes declarações de amor. Mesmo quando a gente não sabe exatamente o que dizer para falar do tamanho do amor que a gente sente, a gente sempre encontra uma forma, às vezes, com palavras até muito simples.

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6: Olá a todos que nos acompanham na Rádio Vang. A tendência para as próximas horas ainda é de tempo instável e muito frio. Frio que ganha força durante a noite, quando ocorrerá a menor temperatura desta quinta-feira. Amanhã a previsão é de, na madrugada, ainda ter uma parte residual dessa frente semi-estacionária com garoa na madrugada. E depois, ao longo do dia, o tempo abre. A temperatura varia de 4 a 9 graus, então um dia ainda muito frio na região de Marau. Perspectiva de um sábado com temperatura perto de zero e 13 graus à tarde, pode ocorrer geada no começo da manhã. Domingo, com temperatura na casa dos 5 a 20 graus, grande amplitude térmica é a previsão para o domingo. E volta a chover no final do domingo e na segunda-feira, tempo instável, mas não deve repetir os volumes altos de precipitação que nós tivemos nesta semana. Para a semana que vem, posterior à segunda-feira, dia 7 e 8, tem o domínio do ar seco, a temperatura volta a cair, mas entre 9 e 10 volta a chover. Nesta primeira metade do mês de julho, chove então entre os dias 9 e 12 e depois nos dias 14 e 15. Então, uma frequência alta de chuva e alternância entre períodos de chuva e alguns momentos de sol e frio. Da Metsu Meteorologia, Stael Suas.
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1: Olá, uma excelente quinta-feira para você. Eu chego com informação direto da redação. Um homem de 36 anos foi vítima de estelionato na tarde desta quarta-feira após ser alvo de um golpe aplicado por telefone. A ocorrência foi atendida por uma guarnição da Brigada Militar por volta das 4:30. Conforme o registro, os policiais foram acionados para prestar apoio à vítima no quartel da corporação localizado na rua Reinaldo Mate. O homem relatou ter recebido ligações de criminosos que durante a conversa conseguiram convencê-lo a compartilhar a tela do celular. Com acesso ao aparelho, os golpistas invadiram o aplicativo bancário da vítima e realizaram movimentações financeiras sem autorização, causando um prejuízo de R$ 1.800. Após o atendimento, a vítima foi encaminhada à Delegacia de Polícia Civil, onde foi registrado o boletim de ocorrência. O caso deve ser investigado. Esse conteúdo está disponível no vangfm.com.br. Direto da redação, Kelly Felipe.
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2: E aí, gente, tudo bem? Espero que sim. Eu sou a Kelly Gomes. Hoje é sexta-feira e eu tô chegando para falar de sorriso. Porque manter o sorriso dos pequenos saudável é muito mais simples do que parece. Evita o excesso de açúcar e mantenha uma alimentação colorida e bem variada aí na sua casa. Escove os dentinhos da criançada pelo menos duas vezes ao dia com flúor e fio dental. Para fechar o cuidado com chave de ouro, visite o odontopediatra a cada 6 meses. Prevenção diária é o caminho certo para um futuro cheio de sorrisos bonitos. E quem não quer, né? Bora sorrir muito nesse final de semana? Então aproveita com a sua família. Tchau, tchau.
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1: Oi, oi, oi, sexta-feira chegou e olha, por aqui tem dicas no meu amigo Pet. E uma dúvida super comum: será que você precisa tosar o seu gatinho? Bom, a verdade é que a maioria dos gatos não precisa. Eles fazem a própria higiene diária. O corte só é indicado se houver nós muito fechados ou se o pet não conseguir se limpar. Bom, na dúvida, consulte sempre o médico veterinário para avaliar a real necessidade do seu bichano. Respeite a natureza do seu gato e curta o fim de semana com muito chamego do lado do seu bichano.
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2: 3:28.

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1: Olá, eu chego com uma informação direto da redação. O presidente do Senado, Davi Alcolumbre, deve adiar a votação da proposta que prevê o fim da escala de trabalho 6x1. Segundo aliados, a chamada PEC não deve ser analisada antes das eleições deste ano. De acordo com pessoas próximas ao senador, Alcolumbre aguarda uma reunião com o presidente Lula para discutir o tema e outras pautas do governo. Como o recesso parlamentar começa no dia 17 de julho e durante o período eleitoral, o Congresso deve evitar a votação de temas polêmicos. A proposta deve ficar parada pelos próximos meses. Além da PEC do fim da escala 6x1, outras propostas do governo também estão com tramitação lenta no Senado. Enquanto representantes do governo defendem a continuidade do diálogo, Alcolumbre afirma que tem sofrido pressão para colocar o projeto em votação. A expectativa é de que a discussão seja retomada após as eleições. Direto da redação, Kelly Felipe.
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0: Gente, ele melhora o humor e fortalece a imunidade. O inverno é mais leve quando a gente brilha junto com o dia. Bem-vindo, inverno. É uma dica especial da
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2: Olá, meus queridos. Chegou a sexta-feira. Um bom final de semana para você. Hoje, dia 3 de julho, comemora-se o dia de São Tomé. E atenção, meu amigo motorista. Tem sinais no carro que parecem pequenos, mas podem dizer muito sobre o que está por vir. Vamos à dica de hoje. O pedal do freio está baixando demais e quase tocando o assoalho. Atenção, esse sintoma indica um desgaste acentuado nos componentes do sistema de frenagem. Provavelmente as pastilhas acabaram ou as lonas traseiras estão com a espessura muito reduzida. Aumentar o curso do pedal compromete o tempo de resposta e a sua segurança na pista. Substitua as peças gastas hoje mesmo e pegue a estrada para o fim de semana protegido.
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1: Sabe aquele papo de bar? Dois amigos falando sobre amores mal resolvidos. Aquela pessoa que tá sofrendo, deprimida. Vem cá, meu amigo. Meu caso é diferente. Eu até tô sofrendo, mas eu tô vivendo.

0: 120 no meu quarto.
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2: Que friozinho gostoso! Bem-vindo, inverno! Quer um truque especial de inverno? Então vai lá, posicione tapetes perto das portas, use cortinas mais grossas e troque o lençol comum.

0: de aquecedor o tempo todo. Conforto com economia. Essa é a mágica do inverno inteligente. Bem-vindo, inverno. É uma dica especial da
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6: Olá a todos que nos acompanham na Rádio Vang. A tendência para as próximas horas ainda é de tempo instável e muito frio. Frio que ganha força durante a noite, quando ocorrerá a menor temperatura desta quinta-feira. Amanhã a previsão é de, na madrugada, ainda ter uma parte residual dessa frente semi-estacionária com garoa na madrugada. Depois, ao longo do dia, o tempo abre. A temperatura varia de 4 a 9 graus, então um dia ainda muito frio na região de Marau. Perspectiva de um sábado com temperatura perto de zero e 13 graus à tarde, pode ocorrer geada no começo da manhã. Domingo, com temperatura na casa de 5 a 20 graus, grande amplitude térmica é a previsão para o domingo. E volta a chover no final do domingo e na segunda-feira. Tempo instável, mas não deve repetir os volumes altos de precipitação que nós tivemos nesta semana. Para a semana que vem, posterior à segunda-feira, dia 7 e 8, tem o domínio do ar seco, a temperatura volta a cair, mas entre 9 e 10 volta a chover. Nesta primeira metade do mês de julho, chove então entre os dias 9 e 12 e depois nos dias 14 e 15. Então, uma frequência alta de chuva e alternância entre períodos de chuva e alguns momentos de sol e frio. Da Metsu Meteorologia, Stael Suas.
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2: E aí, gente, tudo bem? Espero que sim. Eu sou a Kelly Gomes, hoje é sexta-feira e eu tô chegando pra falar de sorriso. Porque manter o sorriso dos pequenos saudável é muito mais simples do que parece. Evita o excesso de açúcar e mantenha uma alimentação colorida e bem variada aí na sua casa. Escove os dentinhos da criançada pelo menos 2 vezes ao dia com flúor e fio dental. Pra fechar o cuidado com chave de ouro, visite o odontopediatra a cada 6 meses. Prevenção diária é o caminho certo para um futuro cheio de sorrisos bonitos. E quem não quer, né? Bora sorrir muito nesse final de semana? Então aproveita com a sua família. Tchau, tchau.
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0: estamos chegando. Seja bem-vindo, inverno. Com os dias mais curtos e frios, que tal aproveitar para se reconectar, hein? Ligue para alguém querido ou tire do armário aquele livro que ficou esperando o ano todo. O frio convida para dentro da casa e do coração. Bem-vindo, inverno. É uma dica especial da
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1: Olá, eu vou te contar sobre segurança pública. A Polícia Federal deflagrou nesta quinta-feira a quinta fase da Operação Unha e Carne, que investiga um suposto esquema de vazamento de informações sigilosas sobre ações policiais contra a facção criminosa Comando Vermelho. Por determinação do ministro Alexandre de Moraes, do Supremo Tribunal Federal, foram cumpridos 3 mandados de prisão e 14 de busca e apreensão. Entre os alvos estão o pastor Márcio Pôncio, preso nesta manhã, o ex-presidente da Assembleia Legislativa do Rio de Janeiro, Rodrigo Bacelar, e o contraventor Adilcinho, que já estava preso. Também houve determinação para o bloqueio de bens de até 22 milhões de reais. Segundo a Polícia Federal, o grupo investigado teria repassado informações sobre operações policiais, o que pode ter beneficiado integrantes de organização criminosa e prejudicado as investigações. A operação é um desdobramento de apurações iniciadas em 2021 sobre o comércio ilegal de cigarros e possíveis conexões entre criminosos e agentes públicos. Todos os investigados terão direito à ampla defesa e ao contraditório durante o processo. Direto da redação, Kelly Felipe.
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0: Está no ar, bem-vindo inverno. E no inverno a gente quer sofá, mas o corpo pede movimento. É dançar por 10 minutos, alongar ou acordar, ou fazer uma caminhada rápida, já ativa a circulação e espanta o frio. E tem bônus, melhora o humor e dá aquela energia gostosa para enfrentar o dia. Bem-vindo inverno, é uma dica especial da...
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2: Olá, pessoal, tudo bem? Hoje é dia 3 de julho, dia de São Tomé Apóstolo. Tá no ar o nosso Patrulha do Consumidor. Se um desastre natural estragou os planos da sua viagem, saiba como proceder. O Código de Defesa do Consumidor garante o seu reembolso de passagens e hospedagens brasileiras. Eventos climáticos extremos são imprevisíveis e fazem parte do risco de qualquer atividade empresarial. O prejuízo financeiro, nesses casos, não pode ser repassado de forma alguma para o cliente. Proteja o seu patrimônio dos imprevistos e exija a devolução do seu dinheiro. Patrulha do Consumidor fica por aqui. Um bom final de semana e até mais.
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0: dá tempo de cuidar por dentro também. Frio por fora e fogo por dentro. Aproveite o inverno para desacelerar, dormir melhor e tomar um chá relaxante antes de deitar. Camomila, capim-limão ou lavanda ajuda a embalar o sono. Dormir bem é o melhor casaco da alma. Bem-vindo inverno. É uma dica especial da...
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4: Olá a todos que nos acompanham na Rádio Vang. Ao longo do dia o tempo abre, a temperatura varia de 4 a 9 graus, então um dia ainda muito frio na região de Marau. Perspectiva de um sábado com temperatura perto de zero e 13 graus à tarde, pode ocorrer geada no começo da manhã. Domingo com temperatura na casa dos 5 a 20 graus, grande amplitude térmica é a previsão para o domingo. E volta a chover no final do domingo e na segunda-feira. Tempo instável, mas não deve repetir os volumes altos de precipitação que nós tivemos nesta semana. Para a semana que vem, posterior à segunda-feira, dia 7 e 8, tem o domínio do ar seco, a temperatura volta a cair, mas entre 9 e 10 volta a chover. Nesta primeira metade do mês de julho, chove então entre os dias 9 e 12 e depois nos dias 14 e 15. Então, uma frequência alta de chuva e alternância entre períodos de chuva e alguns momentos de sol e frio. Da Metsu Meteorologia, está Elcia.
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10: Oi, oi, oi, sexta-feira chegou e olha, por aqui tem dicas no meu amigo Pet. E uma dúvida super comum: será que você precisa entosar o seu gatinho? Bom, a verdade é que a maioria dos gatos não precisa. Eles fazem a própria higiene diária. O corte só é indicado se houver nós muito fechados ou se o pet não conseguir se limpar. Bom, na dúvida, consulte sempre o médico veterinário para avaliar a real necessidade do seu bichano. Respeite a natureza do seu gato e curta o fim de semana com muito chamego do lado do seu bichano.
1: Esse foi o meu amigo Pet.
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1: Oi, uma ótima sexta-feira pra você. Sou Luana de Oliveira. Vamos chegando com o nosso horóscopo. Sextou com muita alegria e contando com a ajuda dos astros. Áries, Touro e Gêmeos.
0: Áries.
1: Ariano, a magia da vida se manifesta a todo momento, mas é muito mais perceptível quando a alma parece estar à beira do precipício. Mas logo em seguida, as angústias se mostram inócuas, já que nada de tão grave acontece. A cor pra hoje é o rosa.
0: Touro.
1: Oi, Touro. Quando tudo é conversado devidamente e as pontas soltas amarradas direito, nenhuma pessoa haverá de se sentir excluída ou desvalorizada. É a força do conjunto que abrirá todas as portas. É o respeito mútuo praticado. E a cor pra hoje é o vinho.
0: Gêmeos.
1: Oi, Gêmeos. Ninguém precisa saber o que você anda fazendo. É melhor continuar assim, sob um manto de discrição, para avançando no caminho, as pessoas perceberem as mudanças pelos resultados e não pelos anúncios antecipados. A cor pra hoje é o salmão. Já, Câncer, Leão e Virgem.
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1: Oi, de volta na programação. Você de Câncer, Leão e Virgem.
0: Câncer.
1: Oi, Câncer. As ideias postas sobre a mesa entusiasmam algumas pessoas enquanto outras nem percebem a importância do momento. Isso há de servir para sua alma conhecer melhor a natureza das pessoas envolvidas neste momento. E a cor para hoje é o azul.
0: Leão.
1: Olá, Leão. Este é o momento de colocar em prática os pensamentos arrojados, aqueles aos quais, em condições normais, você não se atreveria. Porém, o cenário atual do mundo pode ser qualquer coisa menos normal, porque você deveria ser, não é? A cor pra hoje é o laranja.
0: Virgem.
1: Olá, Virgem. Agora é quando a alma necessita decolar, mesmo que tenha medo de alturas, porque não se trata mais de encontrar uma forma segura de progredir, mas aceitar os ingredientes disponíveis e fazer o melhor com esses. A cor para hoje é o dourado. Já, Libra, Escorpião e Sagitário.
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3: Opa, muito bom dia. 6:06, nosso Vang Bom Dia vai começando agora, nessa sexta-feira, dia 3 de julho de 2026. O signo é de Câncer, estação do ano inverno, fase da lua minguante. Muito prazer, Guilherme de Abreu por aqui, te fazendo companhia até as 8 horas da manhã, trazendo sempre as primeiras informações, primeiros destaques do teu dia, aqui pelo canal 93.7 FM. Vamos lá, devagar ainda, um pouco sem voz, né? Tô sabendo como que tá minha voz ao vivo agora, tá? Nem tinha falado hoje ainda, mas vamos lá, né? Vamos lá, sem pressa, com tranquilidade, que o dia tá só começando. 6 graus é a temperatura, tá? A previsão de temperatura baixa é pra noite, né? Temperatura mínima de 2 graus pra hoje durante a noite, então vai esfriar à noite. Até vai subir um pouco a temperatura na sequência, tá? Deve chegar a 9, 10 graus, não sobe tanto também, mas a noite esfria valendo. E aí o sábado já começa mais gelado. Teremos inclusive mínima de 1-2 graus durante a madrugada. 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
3: Olá a todos que nos acompanham na Rádio Vang. Ao longo do dia o tempo abre, a temperatura varia de 4 a 9 graus, então um dia ainda muito frio na região de Marau. Perspectiva de um sábado com temperatura perto de 0 e 13 graus à tarde, pode ocorrer geada no começo da manhã. Domingo com temperatura na casa dos 5 a 20 graus, grande amplitude térmica é a previsão para o domingo. E volta a chover no final do domingo e na segunda-feira. Tempo instável, mas não deve repetir os volumes altos de precipitação que nós tivemos nesta semana. Para a semana que vem, posterior à segunda-feira, dia 7 e 8, tem o domínio do ar seco, a temperatura volta a cair, mas entre 9 e 10 volta a chover. Nesta primeira metade do mês de julho, chove então entre os dias 9 e 12 e depois nos dias 14 e 15. Então, uma frequência alta de chuva e alternância entre períodos de chuva e alguns momentos de sol e frio. Da Metsu Meteorologia, está Elcia.
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7: Olá, de volta na programação, você de Libra, Escorpião e Sagitário.
0: Libra.
7: Oi, Libra. A temperança é necessária nessa parte do caminho, porque os ingredientes envolvidos são variados e, em muitos casos, discordantes entre si. Da temperança surgirá a harmonia possível para acomodar tudo e todos. A cor para hoje é o amarelo.
0: Escorpião.
7: Olá, Escorpião. A concordância dará a sintonia que andou faltando nos últimos tempos, porque daqui para frente valerá muito mais tudo que puder ser feito em concordância do que na continuidade de conflitos que nada de novo aportam. A cor para hoje é o bege.
0: Sagitário.
7: Olá, Sagitário. Para garantir a medida de certeza que sua alma demanda nesse momento, é preciso

0: ter a mente aberta, porque as certezas são temporárias, enquanto a vida continua funcionando em mutações constantes. A cor para hoje é o lilás. Daqui a pouquinho, Capricórnio, Aquário e Peixes.
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Vamos lá, 6h21, 6h21, esse é o nosso Vang Bom Dia, amanhã de sexta-feira. Tô falando pouco, tá? Tem mais música do que minha voz por aqui, mas a garganta tá aos pouquinhos melhorando, então vamos devagar e sem pressa, né? Mas tô por aqui, fazendo toda a seleção musical, tá, Léo? Um abraço, obrigado pela companhia. O Léo Ferreira tá por casa hoje, sem viagem, um abraço, obrigado pela sintonia. Ivanete Nerves, Milton do Prado, todo mundo aí já deixando sua participação nesse comecinho de sexta-feira. Hoje que começa o Festival Nacional do Salame, tá? 3 dias aí com muita música, sabor e tradição colonial. Hoje às 5h30 tem recepção com a Fábrica de Gaiteiros, às 6 da tarde tem o protocolo de abertura, também às 6 da tarde tem a abertura do espaço cultural e gastronômico, 7 da noite tem música com Doug Wills, às 9 horas Regazzi dei Monte. E o encerramento desta sexta-feira é às 11 horas da noite, tá? Amanhã as atividades começam às 10 horas da manhã, tá bom? Essa é a programação aí do Festival Nacional do Salame na sua reta inicial. A Vang contará tudo pra você, tá? Tanto pelo canal 93.7 quanto pelas redes sociais. 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Tu pode mandar o teu recado, tua opinião, tua sugestão, teu pedido de música e, claro, ser sempre o nosso parceiraço aqui da Vang. Abraço, Maria, também tá por aqui. Maria Fátima também tá deixando sua participação. Um ótimo dia.

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2: Oi, de volta na programação, você de Capricórnio, Aquário e Peixes.
1: Capricórnio.
2: Oi, Capricórnio. Poucas, mas boas coisas podem ser feitas neste momento. Portanto, evite se preocupar em acertar alguma grande tecla que produza uma reviravolta daquelas. Se ocupe em acertar as pequenas coisas imediatas. A cor para hoje é o branco.
1: Aquário.
2: Olá, Aquário. Detenha domínio sobre a realidade. Esta é a única maneira de garantir segurança em todos os procedimentos. Agora é quando sua alma há de tomar as rédeas em suas mãos para definir o rumo das coisas. Em segurança, Aquário. A cor para hoje é o prata.
1: Peixes.
2: Olá, peixes. Pense tudo da melhor maneira possível. Isto é, a que beneficie a todas as pessoas envolvidas, sem criar vantagens ou privilégios desnecessários, já que só com a força do grupo, coeso, todas as portas se abrirão. A cor para hoje é o marrom. Galerinha, obrigada pela companhia. Sextou. Beijo. Até a próxima. Tchau.
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6: Vamos lá, 6h42, fechando a primeira hora do nosso Vang Bom Dia, que foi um oferecimento do Jarbas, água, gás, bebidas, lanches, lenha, tudo 24 horas, tá? 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Abraço, Carlinhos Risotto, obrigado pela companhia, meu parceiro Bruno Xavier também, né? Um abraço, Bruno, obrigado pelo registro aí, tá? Obrigado pela sintonia. E assim vamos juntos aí até as 8 horas. Na sequência tem É Tempo de Fé, tá chegando por aí já, ele, nosso campeão de audiência, pastor Gilnei Joanello, né? Saiu agora do camarim, já tá devidamente arrumado e com seu bonito terno Bordeaux, né? Tomou café da manhã também bem caprichado. Hoje era o quê? Bolinho de chuva? Bolinho de chuva, né? E na sequência vem mais um É Tempo de Fé. Até daqui a pouco.

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Muito bom dia ouvintes da Vang, está no ar neste momento o programa É Tempo de Fé, hoje sexta-feira, dia 3 de julho, e frio, chuvoso, mas na graça de Deus, no amor do Senhor estamos aqui. Eu sou o pastor Junei, estarei neste momento ministrando ou compartilhando a palavra de Deus, sabendo que independente das condições, independente das razões, Deus sempre é Deus, sempre será Deus e nada passa desapercebido pelo Senhor. Quero falar um pouquinho hoje sobre Hebreus 4, capítulo 4, versículo 12, que a palavra de Deus fala que, Deus fala através de sua palavra que é viva e eficaz, pois a palavra é mais afiada que qualquer espada de dois gumes, porque ela penetra até o ponto de dividir alma e espírito, juntas e medulas, e julga os pensamentos e intenções do coração. O que nós podemos entender e tirar lição da palavra de Deus? Primeiramente, da sua importância. Todo ser humano da face da terra deveria ter, sim, o contato diário com a Bíblia Sagrada. Porque a palavra de Deus, quando chama-se de viva, quer dizer que ela não envelheceu. A palavra de Deus não é um conjunto de livros ultrapassados, ela não é um documento antigo guardado que não tem valor, como muitos infelizmente acabam tendo, deixando ela sobre um balcão, sobre uma gaveta, fechada ali apenas como um símbolo. A Bíblia Sagrada, ela é a voz de Deus, e a palavra de Deus que está refletida ali, as palavras do nosso Deus, elas continuam falando até hoje. Falaram lá no passado, falam nos dias de hoje, no nosso presente, e também continuarão falando no futuro, no amanhã, no pós-amanhã e assim por diante. Por isso que esse versículo, que foi escrito há 2000 anos atrás, ou um pouco mais, ela acerta cheio ainda em cheio, a nossa vida no dia de hoje. Por que que ela é eficaz? Por que que a Bíblia, a palavra de Deus, aliás, é eficaz? Porque ela funciona. E todo aquele que se dedicar a meditar, todo aquele que se dedicar a buscar saber e conhecer a Deus através da palavra de Deus, e a ouvir e a, eu sempre digo, a degustar daquela palavra escrita, daqueles versículos que estão ali descritos na Bíblia, certamente viverá e provará e experimentará de coisas que no dia a dia não conseguirá. Porque Deus, ele é um Deus fiel. E ali está descrito na Bíblia Sagrada, e a palavra de Deus, a palavra do Senhor, ela é tão poderosa, porque ali está refletido, ali está demonstrado e descrito a vontade de Deus e o querer de Deus. E sabendo que quando Deus fala, certamente vai cumprir-se nas nossas vidas. A Bíblia Sagrada, ela é repleta de ensinamentos, de direcionamentos, de testemunhos, de exortação, trazendo direção para toda e qualquer situação que nós venhamos ver na nossa vida. E aí eu te pergunto, como tem sido o seu contato? Será que você tem, até mesmo todas essas manhãs que você escuta, uma pequena reflexão sobre a palavra de Deus, sobre os ensinamentos do Senhor aqui através da rádio? O que você tem feito com esses ensinamentos? Uma coisa é certa, ouvir e achar legal ou bonito o que você ouve não é o suficiente. O que vai fazer a diferença é o quanto você pratica aquilo que você ouve. Porque uma vez que pratica-se aquilo que ouve ou aquilo que lê, vindo de Deus, vindo da palavra de Deus, certamente você terá mudanças. Por que que muitas pessoas padecem? Por que que muitas pessoas não mudam de estrutura, não mudam de vida, não mudam no seu dia a dia? Porque, infelizmente, muitos não estão alinhados com a vontade de Deus, com o querer de Deus. Não tem a Bíblia Sagrada como um manual para as suas vidas, um direcionamento para as suas vidas. E não somente pessoas não cristãs, mas muitos cristãos, muitos conhecedores, ou que deveriam ser conhecedores, nos dias de hoje, sofrem, padecem justamente por estar deixando de lado o que é mais importante, ou uma das coisas mais importantes, que é o tempo com Deus através da palavra de Deus. Então, o que eu digo para vós nesta manhã
é que você separe tempo. Separe tempo e tenha essa disposição para inteirar-se mais daquilo que Deus quer te ensinar, daquilo que Deus quer te mostrar. Mas jamais Deus vai querer o mal para alguém. Jamais Deus vai querer prejudicar alguém. E a palavra dele, o que ele diz, é algo sério. E há poder em suas palavras. E esse poder está disponível para todos nós. E detalhe, sem custo. Hoje nós podemos acessar a Bíblia Sagrada, seja num tablet, num celular, no computador, ou ela mesma física. E ali então degustar-se sobre todo aquele ensinamento tão precioso, tão poderoso. E ali começar a provar e experimentar uma vida nova, uma vida de mudança, uma vida de transformação, uma vida de restauração, uma vida de cura, de milagres, uma vida repleta da grandeza e do amor do Senhor. Mas para isso precisamos ter esse acesso como prioridade, ou como uma das prioridades, e ler a palavra de Deus e com fé crer naquilo que está escrito, pois a fé fará também a diferença. Sem fé é apenas palavras, mas com fé e crendo, aí certamente você viverá e provará desse melhor que é de Deus, e certamente, com certeza, aliás, sempre é um melhor. Agora são 6:53. Quero mandar aí um alô para o nosso ouvinte, pastor Eduardo Almeida, que está em off essa semana, mas semana que vem ele retorna. Também quero mandar um abraço aí para a Rezoni, quero mandar um abraço para o Dário, ali da Luxicópias, Gilmar, Marizelma, Vitória, assim também o Joaquim, minha esposa Roseli, meus filhos João, Gabriel e Davi, Miguel, e todos vocês ouvintes que têm participado conosco aí nas manhãs da semana. Agora vamos ouvir uma canção então, de Aline Barros, Tua Palavra, 6:54.

0: 6:58. Você está ouvindo É Tempo de Fé, e aí eu quero também mandar um abraço para Moisés e a Lili, que estão sempre ligadinho também na programação. Deus abençoe a vida de vocês, meu amigo Moisés. Assim também a Dileta, seu Rock, que estão sempre juntos aí nas manhãs durante a semana. Que Deus abençoe a vida de vocês e sua família, em nome de Jesus. Agora vamos então falar com Deus. Soberano Deus, Pai querido e amado Senhor, aqui nós estamos novamente diante de Ti para primeiramente agradecer pelo privilégio de estarmos de pé, pela oportunidade de estarmos diante do Senhor, sabendo, Pai, que talvez não nas condições que gostaríamos de estar, pois muitas pessoas talvez não estão contentes, mas principalmente a saber que a vida, a fôlego, quanto muitos outros talvez não tem nem a oportunidade de estar em pé, estar trabalhando, estar se alimentando. Por isso, Pai, sou grato a Ti e peço que cada um tenha esse entendimento de ter gratidão por estar vivo, por estar diante do Senhor. Que antes de qualquer bênção, antes de qualquer milagre, a gratidão pela vida, a gratidão pelo acordar. E também peço ao Senhor que pela ação do Teu Espírito, por aquilo que foi compartilhado nesta manhã, venha cada um a administrar em sua vida a maneira que faça com que o seu rumo, o seu caminhar, o seu andar, o seu pensar e o seu agir seja diferente, pois uma vez que em contato com a palavra do Senhor, uma vez que direcionados pelo Senhor, há a diferença, há a mudança, há a transformação. E venha o Senhor também cuidar de cada vida nesta sexta-feira, assim como já vai se iniciar o final de semana. O Senhor vem estar guardando, cuidando cada vida, cada alma, cuidando da saúde, em razão de todas as intercorrências climáticas, as mudanças, que o Senhor vem estar guardando a saúde de toda pessoa, Pai, que se coloca diante de Ti. Também vem abençoar esta água que está sobre a mesa, Pai, vem abençoar este alimento, aquilo que é colocado diante do Senhor, seja guardado, seja abençoado pelo Senhor. Que o Senhor venha também, Pai amado, trazer alegria àquele que está cansado, aquele que está triste, trazer paz àquele que está com seu coração atribulado, e venha fazer a obra na vida de cada um em nome de Jesus. Eu te dou graças, meu Deus, e peço que essa sexta-feira seja uma sexta repleta do milagre, do agir e do poderoso amor e da graça do Senhor em nome de Jesus. É o que eu te peço, Pai, assim eu te agradeço e assim seja. Amém e amém. Jesus. 7:00, continue ligadinho na Vang FM com a segunda hora do Vang. Bom dia com sempre ele, o cara do cabelo amarrado, o Guilherme de Abreu, que gosta muito de um chocolate quente e que às vezes ele não compartilha com a gente. Então Deus abençoe a todos, uma ótima sexta-feira, tchau, tchau.
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0: zapar de novo. 77, muito bom dia pra você. Vamos lá, que é sexta-feira, chegou o final de semana, 13 de julho de 2026, signo de Câncer, estação do ano inverno, fase da lua minguante. Muito prazer, Guilherme de Abreu por aqui, te fazendo companhia até as 8 horas, nessa segunda hora já de Vang Bom Dia, que começa desse jeito, tá? Muita umidade, temperatura de 5 graus, é o que marca o nosso termômetro aqui no estúdio, né? Previsão é que suba a temperatura, mas nem tanto, no máximo 10 graus, e aí durante a noite esfria valendo, viu? Tem previsão de mínima de 2 graus, inclusive para amanhã, na madrugada do sábado, mínima de 1 grau. É o que está programado aí para os próximos momentos. 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Jenny Gazola, bem-vinda, bom dia.
1: Muito bom dia, Guilherme. Bom dia para toda a audiência do Vang. Bom dia. Uma ótima sexta-feira para nós.
0: Vamos lá, começando mais uma sexta-feira, mais um final de semana, 7-9, e a umidade tá grande, né, Ronaldo? Bem-vindo, bom dia.
2: Pois é, Guilherme, tá grande sim. Bom dia para você, bom dia para Jenny, para quem ouve a Vang nesta manhã. Até agora há pouco, Guilherme, tinha garoa, viu? Tinha uma chuva fina, aquela que molha mesmo. Bem típica, né? Garoa de inverno. E a sensação, claro, na rua também é de frio. Os trânsitos de rua, nesta manhã, Guilherme, 5 graus aqui na área central da cidade. Até para trazer um comparativo, ontem nós tínhamos boa parte do dia com 13 graus. E aí, para 5, Guilherme, caiu bastante. Nas últimas horas caiu 8 graus, né? E essa é a sensação nesta manhã, com a umidade, com o vento, né? Sensação até parece ter menos do que 5 graus, viu?
0: Pois é, até projetando já o que vem nas próximas horas, o tempo deve ficar fechado durante boa parte da manhã, mas a previsão está indicando sol ali perto do meio-dia, já durante a tarde, né? Então deve dar uma boa mudada no decorrer também nas próximas horas.
2: Mas não vai subir muito hoje a temperatura, né, Guilherme? Sobe sim, mas não é tanto, né?
0: Não, no máximo 9, 10 graus.
2: É, e o amanhecer do sábado aí, eu estava agora há pouco verificando isso, né? Para amanhã, mínima de 1 grau aqui para Marau, né?
0: Pois é, hoje à noite já cai bastante também, mínima de 2 graus na noite dessa sexta-feira, e o sábado já começa com 1 grau.
2: É, exatamente isso. Então vem frio aí para o amanhecer do sábado. Domingo já melhora um pouco o amanhecer, mas o sábado realmente deve ser de bastante frio, principalmente no começo da manhã. Guilherme, na segurança pública, trabalho da Brigada Militar das últimas 24 horas. A Brigada Militar, que ontem pela manhã, durante policiamento, ela visualizou um veículo que estava estacionado de forma irregular. E aí promoveu a fiscalização e, ao realizar a consulta de dados nos sistemas informatizados, a equipe constatou que o proprietário do automóvel possuía um mandado de prisão em aberto pelo Poder Judiciário. E após diligências e contatos na residência do suspeito, os policiais deslocaram na rodovia, né, RS-324, onde acabaram localizando esse homem de 40 anos e confirmaram a sua identidade. Com isso, teve o cumprimento do mandado judicial de prisão. Ele que foi levado para o hospital para exame de lesão e depois é também apresentado na delegacia de polícia. Também teve ontem, no final da tarde, às 6:50, uma mulher compareceu no quartel da Brigada Militar relatando que estava sendo perseguida pelo seu ex-companheiro. E conforme relato da vítima, o homem fugiu do local assim que percebeu que ela estava se dirigindo à sede da Brigada Militar. De imediato, a guarnição de serviço acolheu a mulher e conduziu ela para o hospital e depois também à delegacia de polícia, onde, junto ao órgão policial, foi lavrada a ocorrência de violência doméstica e também formalizado o pedido de medidas protetivas de urgência para assegurar a integridade física e psicológica desta mulher. Também nesta madrugada, às 3:50, a Brigada Militar foi acionada para uma ocorrência de violência doméstica na Rua Paraná. Isso fica aí na região do bairro Santa Helena, sendo que no local os policiais militares constataram que o autor estava na parte externa da residência, enquanto a vítima estava trancada dentro da casa. A mulher relatou que o homem foi até a sua casa exigindo um botijão de gás e, diante da negativa, tentou forçar a entrada através de uma janela, sendo impedido por ela, que se trancou e acionou o 190, ou seja, acionou a Brigada Militar. Diante dos fatos, dado voz de prisão em flagrante para o autor. Com apoio de uma segunda viatura para a condução da vítima, as partes foram levadas até o hospital para exame de delito e depois também encaminhada a vítima para a delegacia de polícia para o devido registro e onde também, né, foi encaminhada a solicitação de medidas protetivas de urgência. E esse foi o trabalho realizado pela Brigada Militar nas últimas 24 horas durante o policiamento ostensivo e também preventivo. 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
0: Vamos lá, 7h15, 7h15, ainda na companhia da Emagrecentro, onde tu encontra um método de emagrecimento comprovado de forma científica, com acompanhamento especializado e garantia de resultado. 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
1: E morreu um delegado da Polícia Federal que foi baleado durante uma operação. O delegado Michel Brasil Saliba morreu na madrugada desta sexta-feira no Hospital São Vicente de Paula, em Passo Fundo. Essa informação foi confirmada pelas redes sociais pelo colega delegado Matheus Malman, da Polícia Federal de Passo Fundo. Ele havia sido baleado durante o cumprimento de um mandado de

0: do óbito nesta madrugada. Um outro agente da Polícia Federal também foi baleado durante a ocorrência, recebeu atendimento médico e foi liberado. Conforme a Polícia Federal, o autor desses disparos é um policial militar afastado que foi preso em flagrante. A defesa dele afirmou que ele não era alvo do mandado de busca e apreensão, sustentando que a ordem judicial era direcionada à companheira do militar. Segundo o advogado, né, ele teria reagido por acreditar que estava diante de uma situação de assalto ou de ameaça, alegando que não ouviu a identificação dos agentes federais. Esse caso segue, né, sendo investigado pela Polícia Federal.
1: Que loucura, né? 7:17, 7:17. 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Onde tu para, abastece, faz um lanche e segue viagem tranquilo, tranquilo. 7:18, vamos com nossa pausa comercial e a gente volta na sequência. Um ótimo dia.
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4: Olá a todos que nos acompanham na Rádio Vang. Ao longo do dia o tempo abre, a temperatura varia de 4 a 9 graus, então um dia ainda muito frio na região de Marau. Perspectiva de um sábado com temperatura perto de zero e 13 graus à tarde, pode ocorrer geada no começo da manhã. Domingo com temperatura na casa dos 5 a 20 graus, grande amplitude térmica é a previsão para o domingo. E volta a chover no final do domingo e na segunda-feira. Tempo instável, mas não deve repetir os volumes altos de precipitação que nós tivemos nesta semana. Para a semana que vem, posterior à segunda-feira, dia 7 e 8, tem o domínio do ar seco, a temperatura volta a cair, mas entre 9 e 10 volta a chover. Nesta primeira metade do mês de julho, chove então entre os dias 9 e 12 e depois nos dias 14 e 15. Então, uma frequência alta de chuva e alternância entre períodos de chuva e alguns momentos de sol e frio. Da Metsu Meteorologia, Stael Cias.
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clarear. Vamos lá, 7h27, 7h27. Esse é o nosso Vang Bom Dia, nessa manhã de sexta-feira, manhã úmida, tá? Bastante umidade e temperatura também. A sensação é de mais frio, tá? Mas o termômetro marca 5 graus aqui no centro da cidade. A gente segue até às 8 horas, né? 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

0: gaita fanangueira. Vamos lá, devagarinho, né? 7h28, 7 horas 28 minutinhos. Esse é o nosso Vang Bom Dia. 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Hoje começa o Festival Nacional do Salame, viu? Programação iniciando a partir das 17h30, com recepção com a fábrica de gaiteiros. Às 18h tem o protocolo de abertura, tá? Interessante, né? Um dos poucos eventos que a abertura realmente acontece no momento do início do evento, né? Então, parabéns aí para a organização do Festival do Salame. Também às 18h, abertura do espaço cultural e gastronômico. Às 19h tem Doug Wills, música, né? Às 21h, Regazzi de Monte. E o encerramento desta sexta-feira é às 23h. Sábado, amanhã, às 10h, abre, né, o espaço cultural e gastronômico. 11h tem show com Marcelo Perim. 13h tem grupo de dança, arte e dança do Lazer e Convivência. À 13h10 tem a Kelly Felipe. Às 15h, grupo Sogni d'Italia. Às 17h, banda Rádio Itália. Às 19h, banda La Constância. Às 21h, banda Pandora. E às 23h tem encerramento do evento. Já no domingo, 10h, abertura do espaço cultural e gastronômico. 10h tem Coral Alegria Franciscana. 11h, Coral Santa Cecília. 12h, banda Santa Cecília. À 13h tem show com Joca Martins. Às 15h, grupo Passiones. Às 17h tem a transmissão do jogo da seleção brasileira na Copa do Mundo. E às 19h tem o encerramento. Tá, e o bacana é que tem oficinas também, tá? Culturais e gastronômicas ao longo do festival. No sábado, das 10h às 16h, tem a oficina Cultura. Oficina de tricô, gemelágio e núcleo jovem da cultura italiana de Marau. Às 14h, tem oficina gastronômica, o sabor das nossas origens, produção de salame, com Cristine Scandolara. Às 16h, tem oficina gastronômica, né? Novamente, essa sobre produção de salame, então são duas, né? Uma às 14h e uma às 16h. E depois, das 16h até às 22h, oficina cultural, mini aula de italiano, vêneto e italiano padrão. 3 línguas, uma raiz, com Pedro Fuga e Sileide Boff, tá? Oficinas do sábado durante o Festival do Salame. Já no domingo tem oficina cultural, Dressa, gemelágio e núcleo jovem da cultura italiana. Depois da 1 até às 17h, tem oficina cultural com a Visione, comércio Itália, Brasil, Marau, Rio Grande do Sul, com Rosângela Donzelli. E às 14h tem oficina gastronômica, o sabor das nossas origens, produção de salame, né? Essa é a programação aí do Festival Nacional do Salame, né? Bastante oficinas também. 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
1: Guilherme, nas últimas 24 horas, as guarnições de plantão do Corpo de Bombeiros Voluntários aqui de Marau atenderam a 6 chamados. Todos eles foram para casos clínicos e as pessoas foram encaminhadas para a emergência do Hospital Cristo Redentor. O primeiro caso foi na rua Bento Gonçalves, no centro, para uma idosa de 86 anos. Na Davi Volpato, no Alberto Borella, para uma idosa de 63 anos. Na rua Francisco Balardim, na Santa Lúcia, um menino de 12 anos. Na rua Estados Unidos, Nova Alternativa, para um menino de 1 ano. Também um caso clínico na rua Aquilino Felipe, no Colinas, Nova Amaral, para um homem de 57 anos. E na rua Getúlio Gonçalves Menino, no Bosque das Oliveiras, para um idoso de 73 anos. Esses foram os 6 chamados, como eu disse, os 6 foram casos clínicos com a condução até a emergência do Hospital Cristo Redentor. A Unimóvel traz também esse resumo de trabalho das guarnições de plantão do Corpo de Bombeiros, seja no quartel central ou também lá na área norte, onde também tem lá a sua unidade. 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Informações ao vivo aqui no Vang Bom Dia da Unimóvel com o repórter Ronaldo Antônio Poleto.
0: 7:35, vamos lá, dando sequência ao nosso Vang Bom Dia com a temperatura que está se mantendo na casa dos 5 graus. 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
2: E Marau formalizou uma parceria para os grupos reflexivos de gênero. O município então passou a contar com um novo termo de cooperação voltado ao desenvolvimento dos grupos reflexivos de gênero. Uma iniciativa que reúne instituições do sistema de justiça, segurança pública e poder público com o objetivo de fortalecer ações de prevenção à violência. O ato da assinatura foi realizado no dia de ontem. Participam dessa parceria o Poder Judiciário, o Ministério Público, a Defensoria Pública do Rio Grande do Sul, a Delegacia de Polícia Civil de Marau, a OAB, subseção de Marau, também o 3º Esquadrão da Brigada Militar e a Prefeitura de Marau por meio da Secretaria Municipal de Desenvolvimento Social. Esses grupos reflexivos são voltados ao diálogo, à responsabilização e à transformação de atitudes e abordam temas como respeito, empatia, relações interpessoais e prevenção à violência. A proposta é promover a reflexão sobre comportamentos e também contribuir para a redução de casos de violência por meio, né, das ações educativas.
0: 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Trazendo agora também os números da loteria para tu que fez a tua fezinha, né? Tua aposta na quinta-feira. Vamos tentar abrir aqui o site da Caixa Econômica Federal. Ontem foi quinta-feira, dia 2. Teve Teve Mega Sena, concurso 3026, sorteio acumulado, dezenas 14, 19, 42, 45, 48 e também o 54. Ainda tivemos a Loto Fácil, concurso 3725, foram duas apostas ganhadoras da Loto Fácil. Os prêmios que vão para Santa Bárbara, Minas Gerais e Belém do Pará. Cada aposta dessas leva R$ 903 mil. As dezenas sorteadas: 01, 02, 04, 05, 06, 08, 11, 13, 14, 16, 17, 19, 21, 24 e também o 25. E por fim tivemos a Quina, concurso 7055, Quina acumulada. Dezenas 07, 20, 22, 38 e também o 66. 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Um ótimo dia.
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0: Vamos lá, 7h47, 13 para as 8, já na reta final, bloco final aqui do nosso melhor bom dia dessa sexta-feira, dia 3 de julho, né? Signo de Câncer, estação do ano inverno, fase da lua minguante. Vamos juntos aí até as 8 horas nessa segunda hora, nesse segundo tempo de Vang Bom Dia. 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
1: E falando sobre educação, já tem data para acontecer mais um Fórum Internacional da Educação de Marau. Será realizado em Marau, então, nos dias 20, 21 e 22 de julho. Esse evento que é promovido pela Prefeitura por meio da Secretaria Municipal de Educação. Neste ano, o tema que vai nortear os trabalhos será Escola Mais Família, Laços que Transformam a Educação. E a programação será realizada em diferentes horários e espaços do município, envolvendo entidades e instituições de educação. As atividades são voltadas a professores, equipes diretivas, merendeiras, vigias, psicopedagogos, também para psicólogos, fonoaudiólogos, atendentes, técnicos da secretaria, estagiários, além dos pais e responsáveis. As inscrições devem ser realizadas previamente por um link que está disponível na matéria no vangfm.com.br. Também você pode acessar por lá toda a programação com os palestrantes que vão participar em cada um dos dias.
0: Vamos lá, 7h49, 7h49. A ponte sobre o Rio das Antas, no acesso entre Cotiporã e Bento Gonçalves, está temporariamente interditada, tá? Para o tráfego de todos os tipos de veículos em razão da elevação do nível das águas. A interdição foi adotada como medida preventiva para garantir a segurança dos usuários da via. A travessia permanecerá bloqueada até que o nível do rio baixe e seja possível realizar uma avaliação das condições da estrutura. A liberação do trânsito ocorrerá somente após a confirmação de que a ponte apresenta condições seguras para a circulação de veículos. Motoristas devem utilizar rotas alternativas e acompanhar os canais oficiais para novas atualizações sobre a situação da travessia. Isso no Rio das Antas, tá? Entre Cotiporã e Bento Gonçalves. 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Indicadores econômicos agora, o dólar comercial está valendo 5,20, dólar turismo 5,41, o euro 5,95 e a libra 6,97. É o nosso quadro Indicadores Econômicos. 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E sobre o esporte, né? Tivemos aí mais classificados para as oitavas da Copa do Mundo. Ontem a Espanha fez 3-0 na Áustria. Portugal, hein, no sufoco, fez 2-1 na Croácia. Teve um gol anulado no finalzinho do jogo, viu? Um gol da Croácia que vai ter discussão por muito, muito tempo, viu? Olha, que coisa. 2-1 para Portugal. Cristiano Ronaldo nas oitavas. Ele marcou um gol, inclusive, ontem. Na madrugada já dessa sexta-feira, a Suíça venceu por 2-0 a Argélia e também está classificada. Hoje, às 3 horas, tem Austrália contra Egito. Às 7 da noite, tem Argentina contra Cabo Verde. E às 10:30, Colômbia contra Gana. Chegando já no final aí dessa fase, 16avos de final, né? Na sequência tem a fase de oitavas. Na sequência tem espaço plural. Jenny, um ótimo dia.
1: Uma boa sexta-feira, um ótimo fim de semana também para você. E até segunda. Tchau, tchau.
0: Marau agora com 5 graus. Sequência aí de horas frias, tá? O sábado também deve ser gelado, o domingo deve dar uma subidinha na temperatura, mas não muito. Ótimo final de semana. Até mais.
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0: 8 horas para você, bom dia aqui na Vang, começando o nosso espaço plural, nosso encontro das manhãs aqui na Vang, programa que vai até às 10. Sexta-feira que caiu a temperatura, né? Se comparar com o que foi a quinta-feira, que passou boa parte do dia com 13 graus. E agora nós estamos com 5 graus aqui na área central da cidade. Promessa de que nas próximas horas o sol volte aqui para a região. Agora bem cedinho tinha a garoa, inclusive, aquela bem típica de inverno, para quem madruga, né? Conviveu com a garoa, mas tem a perspectiva de firmar o tempo nas próximas horas. E aí para o sábado amanhecer deve ser de bastante frio. No estado hoje tem temperatura negativa, lá em Quaraí, temperatura 4 graus e 3 décimos abaixo de zero. Então é um indício do que vem pela frente, né? Especialmente nas próximas horas, porque na fronteira, né, já chegou a temperatura mais baixa, né? Tá até negativa. Então está a caminho aqui para a região norte do estado do Rio Grande do Sul, que ainda tem instabilidade nesse começo da manhã, mas com promessa de melhora. Começou aqui o programa, Lacir Assunção. Seja bem-vindo. Casaco e casaco, bom dia.
1: Casaco e casaco. Hoje um pouco mais pesado que os outros dias, né? É. Bom dia a ti, bom dia Francisco, bom dia também a Jenny, ao Guilherme, Matheus, toda a nossa equipe, toda a nossa audiência, Maral e região. Bom dia nessa manhã, posso dizer, acho que é a mais fria dessa semana.
0: Aqui, é a mais fria, né? Da semana, mais por enquanto. Semana.
1: Então, bom dia a toda a nossa audiência.
0: Vamos lá, até às 10. Você pode participar no nosso WhatsApp, que é o 3342-1522, é fone WhatsApp aqui da Vang, mas também você pode acessar lá no canal do YouTube. Você acompanha o programa em imagem e lá você pode também interagir com a gente. Tem espaço para isso no canal do YouTube da Vang, no rádio Vang FM Marau no YouTube. Você já acessa aí e se inscreve no canal e ativa a notificação, que quando começa o programa, você também já tem, né, caminho direto para acessar o nosso programa, que pode ser visto no seu computador ou seu próprio smartphone, ou ainda você pode acessar através da sua Smart TV, ou seja, lá na sua casa, na cozinha, na sala onde tem a Smart TV, você pode acompanhar o programa a partir de agora com imagem, tanto aqui do estúdio também como com o trabalho que vem lá da Unimov, que tem o Guilherme de Abreu também, que já trabalha nesta manhã pelas ruas da cidade. 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Hora certa agora é 8:03. 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Passando pelos assuntos desta manhã, entre os assuntos tem essa, né? Essa informação que eu falei, que lá em Quaraí a temperatura nesta manhã é de 4 graus e 3 décimos abaixo de zero. Então, temperatura negativa em Quaraí nesta manhã de sexta-feira. E essa intensa de massa de ar frio, né, de origem polar, que está chegando aqui ao nosso estado e já tem temperatura negativa lá na fronteira oeste. Temperaturas também ficam abaixo de zero em Erval, com 2 graus e 5 décimos abaixo de zero. Uruguaiana, 2 graus e 4 décimos abaixo de zero. Livramento e Quaraí, a Barra do Quaraí, 2 graus e 2 décimos abaixo de zero. Então, esse é o cenário para começar a semana. Pelo menos 20 cidades gaúchas têm mínimas nesta manhã.
1: O que eu trago como destaque nessa manhã: homem resgatado com vida 8 dias após tremor na Venezuela. Parcela de brasileiros que usam a internet chega a 90% pela primeira vez, diz o IBGE. Plano de energia do governo prevê 2,8 bilhões para petróleo e gás. Também é que é destaque, Flávio diz aos Estados Unidos querer se libertar do Mercosul. Governo americano aponta elo do PCC em 12 cidades. E o principal destaque, seleção não precisa de um craque. A torcida, sim, afirma Ancelotti.
0: Também tem como destaque nesta manhã, proposta avaliada na Fazenda para dívidas rurais prevê 100 bilhões de reais do Tesouro em 10 anos. Cifra garantiria juros mais baixos a produtores. Plano será apresentado na próxima semana. Setor defende o projeto de lei que tramita no Congresso. É um dos assuntos. E o Borré, que jogava no Internacional, que eu digo jogava, dá Deus e viaja para fazer testes para assinar contrato com o River da Argentina.
1: Olha aí, legal.
0: Então tem essa baixa no Internacional. O Borré não é mais atleta do Internacional agora para a sequência do brasileiro após a Copa do Mundo. E de pênalti, o Cristiano Ronaldo fez o dele na Copa do Mundo, né? Não faltou emoção nesse jogo de Portugal com a Croácia. e aí terminou 2-1 para a Croácia, para Portugal, que está classificado para a próxima fase da Copa do Mundo. E vai ter o clássico europeu, né? O clássico que envolve Espanha com Portugal. É o que vai acontecer agora no próximo confronto entre os dois, que ontem jogaram e ambos venceram, né? Até a própria Espanha goleou de 3-0 a Áustria e Portugal fez 2-1 em cima da Croácia. Hoje fecha essa etapa da Copa do Mundo. Tem hoje, já teve também na madrugada, né? À meia-noite teve Suíça 2, Argélia 0, está classificada a Suíça. E hoje tem ainda Austrália e Egito, Argentina e Cabo Verde. Esses dois jogos aqui, a Austrália e Egito jogam às 3 da tarde e a Argentina joga à noite às 7 horas. Os vencedores desses dois confrontos se enfrentam agora na próxima fase da Copa do Mundo, né? Então nós temos essas definições também com relação a esses jogos. Deixa eu trazer aqui os confrontos e o que já temos definido, né? Tem Paraguai e França, tem Canadá e Marrocos, Portugal e Espanha, Estados Unidos e Bélgica, Brasil e Noruega, México e Inglaterra, a Suíça, que ainda aguarda o jogo também, que é

0: previsto para hoje ainda entre Colômbia e Gana. E a Suíça já está classificada e vai enfrentar Colômbia ou Gana. E a Argentina e Cabo Verde, quem vencer, pega Austrália e Egito. E aí são conhecidos já os classificados para oitavas de final. E os jogos já começam nesse sábado e também no domingo. E oitavas de final que vai até a terça-feira, dia 7. E é mais uma etapa, né? É ganhar, ou você não vai para casa.
1: Não tem outro resultado. Ou ganha, né?
0: Lembrando que o Brasil joga domingo, 17h, com a Noruega. Vai ser em Miami o jogo do Brasil, né?
1: É, vamos assistir. É. A ação da Polícia Federal contra o crime no Rio Grande do Sul é pastor e político e aos acusados de ajudar também o Comando Vermelho. Justiça do Distrito Federal barra a tentativa de DERIT de impor censura ao Estadão. Durante 11 horas, Rússia ataca Kiev com drones e mísseis e mata 27 pessoas. O que também é destaque nessa manhã é: Igreja Católica oficializa excomunhão e primeiro cisma no século 21.
0: São os temas que a gente traz aqui no programa. Depois a gente vai ampliar aqui, viu, Alacer, porque ontem nós tivemos uma ação em Passo Fundo da Polícia Federal e um delegado inicialmente foi baleado, mas acabou morrendo no hospital de Passo Fundo. Esse delegado da Polícia Federal, ele atuava no Chuí, lá no sul do estado, e realizava operação em Passo Fundo em razão também do contrabando e desse caminho. E ele acabou sendo alvejado por um disparo de um policial militar afastado. Ele foi para o hospital em estado grave, mas a informação da madrugada é de que ele acabou falecendo, né? Esse delegado lá, federal, que atuava no Chuí, mas que realizava a operação ontem em Passo Fundo. Além dele, também um outro policial também acabou sendo ferido, porém esse recebeu alta hospitalar. A gente vai ampliar na sequência também essa informação, que aliás a gente já traz aqui também o destaque para a segurança pública, as ocorrências das últimas 24 horas para a Malta Imobiliária. 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O contato é o 999291030, que traz também aqui o destaque para a segurança pública e as ocorrências das últimas 24 horas. Vou começar com um contato com o Corpo de Bombeiros. Hoje tem a participação do bombeiro que vai participar aqui do programa nesta manhã, Alacir.
1: Eu acredito ser o Derli. Acredito, mas não tem o nome aqui na nossa relação, né? Hoje não veio o nome, né?
0: Mas ok, Ronaldo, bom dia. Vamos trazer o bom dia então aí para quem vai participar nesta manhã. Alô, bom dia.
2: Bom dia, ouvintes. Ocorrências atendidas pelas unidades central e norte nas últimas 24 horas pelo Corpo de Bombeiros de Marau. Ocorrências do dia 2/7, quinta-feira, às 12h40, caso clínico na rua Bento Gonçalves, bairro Centro, às 13h33, atendimento a caso clínico na rua Francisco Balardim, bairro Santa Lúcia, às 21h15, caso clínico na rua Aquilino Felipe, bairro Colinas, Nova Marau, da unidade central do Corpo de Bombeiros de Marau. Falou o bombeiro Tessaro, a todos um bom dia.
1: Ok, então, né? Bom dia, então, bombeiro Tessaro, obrigado pelas informações. Ronaldo, eu começo com as ocorrências da Brigada Militar das últimas 24 horas. Nas 10 horas e 25 minutos de ontem, durante a ação de patrulhamento ostensivo, a guarnição de serviço visualizou uma irregularidade de trânsito envolvendo um veículo. Ao proceder com a fiscalização e realizar consulta aos dados do sistema informatizado de segurança pública, a equipe constatou que o proprietário do automóvel possui um mandado de prisão em aberto, expedido pelo Poder Judiciário. Após diligências e contatos com a residência do suspeito, os policiais deslocaram na rodovia RS-324, onde localizaram um homem de 40 anos de idade e confirmaram sua identidade. Diante do mandado judicial vigente, foi dada voz de prisão ao envolvido, sendo ele conduzido ao Hospital Cristo Redentor para exame de lesões corporais de rotina e posteriormente apresentado à delegacia de polícia civil para procedimentos legais cabíveis.
0: Também teve ontem, no começo da noite, às 6h50, ou 6h10, a Brigada Militar recebeu no quartel, que fica aí na Renault do Mate, uma mulher relatando que estava sendo perseguida pelo seu ex-companheiro. E conforme relato da vítima, o homem fugiu do local assim que percebeu que ela estava se dirigindo à sede da Brigada Militar para buscar ajuda. De imediato, a guarnição de serviço acolheu a mulher e a conduziu ao Hospital Cristo Redentor para atendimento médico de rotina e depois à delegacia de polícia. Junto ao local, também lavrada a ocorrência de violência doméstica e formalizando o pedido de medida protetiva de urgência para assegurar a integridade física e psicológica da vítima. Também foi esta ocorrência no final da tarde.
1: Já às 13h50 da manhã, estou falando de hoje, sexta-feira. A guarnição de serviço foi despachada via Copom para atender uma ocorrência de violência doméstica na Rua Paraná. No local, os policiais militares constataram que o autor encontrava-se na parte externa do imóvel, enquanto a vítima estava trancada no interior da residência. A mulher relatou que o indivíduo foi até a sua casa exigindo um botijão de gás. Diante da negativa, tentou forçar a entrada através de uma janela, sendo impedido por ela, que se trancou e acionou o 190. Diante dos fatos, foi dado voz de prisão em flagrante ao autor, com o apoio de uma segunda viatura para a condução da vítima. As partes foram encaminhadas ao Hospital Cristo Redentor para a realização de exame de corpo de delito e, na sequência, apresentadas às delegacias de Polícia Civil para registro da ocorrência e a solicitação de medidas protetivas de urgência.
0: Destaque essa para as ocorrências das últimas 24 horas, tanto da Brigada Militar, também como do Corpo de Bombeiros. 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Assim, só para a gente concluir esse assunto, né? A gente mencionou sobre esse fato ocorrido em Passo Fundo. O delegado da Polícia Federal morreu na madrugada desta sexta-feira no Hospital São Vicente de Paulo de Passo Fundo. Michel Brasil Saliba estava internado em estado grave após ser baleado durante uma operação policial que ocorreu nesta quinta-feira. A morte foi confirmada pela Central de Óbitos. O policial atuava na Delegacia de Polícia Federal do Chuí, na fronteira com o Uruguai, e estava à frente da ação em Passo Fundo. Ele foi atingido por 3 disparos durante o cumprimento de um mandado de busca e apreensão em um apartamento. Um outro agente também ficou ferido no ataque, mas recebeu alta hospitalar. O autor dos disparos seria um policial militar que foi preso. O alvo do mandado judicial era a companheira do policial militar que estavam na residência no momento da abordagem. A operação, liderada pelo delegado Saliba, buscava desarticular um sistema financeiro paralelo utilizado, né, para sustentar um esquema de contrabando de mercadorias provenientes de Miami, nos Estados Unidos. O corpo do delegado será velado e sepultado em Bagé, no sul do estado. Ainda não há confirmação do horário e local da cerimônia. O policial militar suspeito de atirar não ficou ferido. Ele foi levado para a Delegacia de Polícia Federal em Passo Fundo e, segundo a Brigada Militar, o servidor está afastado das funções para tratar de assuntos particulares. E aí teve notas, né, publicadas tanto pela Brigada Militar também como pela Polícia Federal sobre esse fato ocorrido ontem no município de Passo Fundo, né? Por isso, o delegado federal que acabou então sendo alvejado e depois acabou morrendo no hospital durante esta última madrugada. 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
11: Olá a todos que nos acompanham na Rádio Vang. Ao longo do dia o tempo abre, a temperatura varia de 4 a 9 graus, então um dia ainda muito frio na região de Marau. Perspectiva de um sábado com temperatura perto de 0 e 13 graus à tarde, pode ocorrer geada no começo da manhã. Domingo com temperatura na casa dos 5 a 20 graus, grande amplitude térmica é a previsão para o domingo. E volta a chover no final do domingo e na segunda-feira. Tempo instável, mas não deve repetir os volumes altos de precipitação que nós tivemos nesta semana. Para a semana que vem, posterior à segunda-feira, dia 7 e 8, tem o domínio do ar seco, a temperatura volta a cair, mas entre 9 e 10 volta a chover. Nesta primeira metade do mês de julho, chove então entre os dias 9 e 12 e depois nos dias 14 e 15. Então, uma frequência alta de chuva e alternância entre períodos de chuva e alguns momentos de sol e frio. Da Metsu Meteorologia, está Elcia.
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1: Oito e 23, vamos lá, seguindo com o nosso programa nesta manhã de sexta-feira. É bom saber que você está na sua atividade, né? Você que talvez está saindo da cama agora, ou está na cama ainda, obrigado pela companhia. Você que madrugou, já está no trabalho, obrigado pela sua companhia de sempre aqui através do nosso Espaço Plural. Até mandar recado de onde você fala, né? Sua localidade, seu bairro, né? O local de trabalho. Agora, Alacir, teve um fato, né? Que realmente foi comovente. 8 dias depois, resgate dramático comove venezuelanos. Soterrado pelos escombros de um prédio, o vigilante Herman Gil foi descoberto com vida no domingo e retirado ontem em operação que mobilizou centenas de socorristas. Veja só, localizado no domingo. E ontem ele foi retirado debaixo dos escombros, com vida, né? Certamente é um milagre da vida, né? Que a gente tem diante de tudo aquilo que ocorreu aí com a Venezuela. A gente pode até ampliar mais esse assunto. Guilherme está na Unimóvel, Guilherme, contando pra gente da sensação na rua. A sensação não é outra, senão é de frio, né? Bom dia.
2: Pois é, Ronaldo, bom dia aí pra ti, bom dia a Laciro, bom dia especial a todos que nos acompanham nesse começo de sexta-feira. Ronaldo, a sensação é de bem mais frio do que indica o termômetro, né?
1: É, em razão da umidade que tem, né, Guilherme? E aí se tiver um pouquinho de vento, piora a sensação, né?
2: É verdade, e tem, viu? Eu tô aqui no Parque Municipal, que tem um ventinho também, viu? A sensação tá de bastante frio. Tendência é que saia o sol, Ronaldo, à tarde, viu? Por enquanto não tem muito indicativo, mas a previsão pelo menos tá dizendo que vem o sol e aí dá uma melhorada pelo menos na sensação.
1: É, vamos até ampliar a imagem aí, Alacir, né? A imagem do Guilherme lá do parque, aonde vai acontecer a partir de hoje, Guilherme, o Festival do Salame.
2: Isso, a movimentação inclusive tá grande por aqui, viu, Ronaldo? O pessoal aí nos preparativos finais, nos estandes, enfim, pessoal da organização. Tô aqui já no espaço da Praça de Alimentação do Parque Municipal Lauro Risseri Bortolão, onde acontece então hoje, amanhã, domingo, a 10ª edição do Festival Nacional do Salame, viu, Ronaldo? Para quem nos acompanha com imagem aqui já consegue visualizar um pouco do espaço, né? O que vai encontrar por aqui a partir das 5:30 da tarde.
1: É, mesas italianas longas e xadrez com a toalha, Guilherme.
2: É um dos detalhes, né? Aquelas mesas longas, né? Coletivas, né? Bem no típico italiano, né?
1: É, pois é, esse é o ambiente aí, né?
2: Exatamente, aqui é o espaço de entrada, tá? A gente até percebe aqui a entrada, né? Do espaço do pavilhão, né? Do espaço gastronômico, e aqui tem todos os estandes já, né? Todos eles também já desse formato, né? De casinhas. Também tem o palco, logo na entrada, indo reto, tem a questão do palco. E aqui, Ronaldo, tem esse segundo espaço também, né? Que também tem outras mesinhas já um pouco menores que também tem estandes por aqui.
1: Perfeito. Então, esse é o ambiente já praticamente montado, né? Alguns detalhes finais, né, Guilherme?
2: Exato. Até vou caminhando e mostrando aqui, tá? Vou fazer um câmera na mão aqui mesmo, tá? Tem um espaço aqui pro pessoal bater fotos, tá? Tem uma réplica aqui de um barco também. Não sei se vocês estão conseguindo
1: acompanhar. Dá pra ver, sim.
2: Também, tá? É. Tem uma réplica de barco aqui, tem um espaço ali onde haverá espaço para o pessoal bater fotografias também, né? Tem todas essas mesinhas, esses banquinhos que também serão distribuídos aqui pelo Parque Municipal. Tem um espaço garden também, a entrada será pelo outro lado, né? Uma das entradas, né? Mas está fechada com uma lona por enquanto, mas eu vou por essa outra entrada aqui, Ronaldo, que é um espaço fora aqui, bem pertinho do espaço do tiro de laço, né?
1: Pois
2: que é,
1: um
2: espaço,
1: Guilherme,
2: bem, ali que tu denominado espaço garden.
1: É, tu até mostrou esse barco, isso é uma gôndola, né? Aquelas gôndolas de Veneza, dá a impressão que seja essa, né?
2: Isso aí, quem passar por ali pode bater foto, né? Pode fazer fotografias naquele espaço ali, Ronaldo.
1: É. E esse é o espaço garden, então, que tu tá falando agora, né?
2: Esse é o espaço garden, o espaço externo aqui, os pavilhões, né? É tudo fechado com plástico também, né? No estilo de uma estufa, um espaço bem agradável e bonito também, viu, Ronaldo? Agora, com o tempo fechado, talvez não dê essa impressão ainda, mas aí tu imagina uma tarde de sol, né? Com temperatura também bem agradável, certamente vai ser um espaço que vai fazer sucesso por aqui.
1: Dá pra se aquecer, né, Guilherme?
2: Dá pra se aquecer sim, viu? A gente tá na confiança, tá falando que o sol vai aparecer, né? Vamos ficar pelo menos na torcida, né? O que cabe a nós.
1: É, pois é. Então tu traz um pouco do clima ou do espaço que foi montado pro festival, que aliás é retomado nesse ano aqui, na sua 10ª edição. Um formato totalmente diferente, né, Guilherme? Algo diferente do que se fazia antes. Primeiro que antes era na área central da cidade, agora foi pro parque. É, vale ressaltar que veículos que entrarem no parque, né, vão pagar estacionamento. Se não quiser entrar no parque, aí não tem qualquer tipo de custo para entrar. E aí vai ter só depois um investimento no consumo, né? E aí você vai trocar um real por um salamito, né? Que é a moeda do festival, né?
2: Exatamente, tem a questão do estacionamento, né? Que é R$25 por dia, ou para quem vem nos 3 dias do evento, aí tem o passaporte por R$50, ou individual por R$25 por dia, e aí paga o que consome, né? A moeda local aqui é o salamito, né? Então, R$1 vale um salamito, e aí pode aproveitar bastante aqui nos espaços.
1: Vamos só explicar a questão cambial do festival, né? R$1 é equivalente a um salamito, tá? Então, se você for lá comprar 100 salamitos, é R$100, né? É um por um, né, Guilherme?
2: Exato, faz a troca na bilheteria. Eu até vou mostrar aqui o espaço da bilheteria, né, para fazer essa troca, né, o espaço do caixa. Tem até o porquetto aqui bem na entrada aqui da portaria da bilheteria, que é a chamada casa de câmbio, né, que o pessoal faz a troca do dinheiro, pode ser por cartão, dinheiro vivo ou Pix, e aí troca pelos salamitos. E aí tem vários produtos e bebidas, né, para comer e beber, enfim, que partem, Ronaldo, dos 5 salamitos até 70 salamitos.
1: É. Importante colocar que tem o site do festival, onde tem todo o cardápio e valores já estão impressos lá, inclusive, né?
2: Exatamente, é festivalnacionaldosalame.com.br. Lá tem todos os expositores, o cardápio de cada um deles, o que será vendido por cada um dos expositores e o valor também já em salamitos, tá? Então, ali dá para ter uma noção e já se programar, né, Ronaldo, para o que vai ter aqui no festival. Gastar no festival, né?
1: O certo é que vai ter comida boa, né?
2: Muita comida boa. E lembrando também que tem oficinas também, tá? No sábado à tarde já começam, já de manhã, aliás, já começam oficinas gratuitas aqui mesmo no Parque Municipal, também shows musicais, ou seja, atrações durante todo o festival.
1: Só vamos reforçar, Guilherme, a programação começa hoje no final do dia, vai até às 11 da noite, né? A programação hoje abre às 5:30, né? Depois tem a abertura oficial e vai até às 11 da noite hoje. E amanhã abre a partir das 10 da manhã. O dia é longo, né? Começa às 10 da manhã e vai até 11 da noite. Então serão mais de 12 horas, são 13 horas de festival para amanhã. No domingo também abre às 10 da manhã e vai até à noite às 7 horas. Inclusive, para quem é apaixonado pelo Brasil, vai poder assistir o jogo do Brasil domingo lá no parque, viu, Guilherme?
2: Verdade, tem o jogo da seleção, né? No domingo às 5 horas, então quem estiver por aqui já pode assistir por aqui mesmo, né? Aproveita o festival e acompanhando a seleção.
1: Olha, para quem quiser aproveitar as oficinas, aprender a fazer um tricô, vai ter oficina para isso, né, Guilherme? Tem também fazer a dressa, né? Talvez muitos nem conheçam como é que se faz dressa, vai ter esse espaço lá, inclusive.
2: Exato, vai ter oficina de talhão também, né, Ronaldo? Ou seja, para vários gostos, e todas gratuitas, tá? Para quem quiser acompanhar, é só vir aqui no Festival do Salame.
1: Tá bom. Já deu um panorama, Guilherme, nesse começo de manhã aqui no Espaço Plural, de como está o ambiente aí pro festival, que começa a partir de hoje, 5:30 da tarde, e que vai até o domingo à noite, às 7 horas.
2: Exatamente, todo mundo convidado aí a passar por aqui, né, e conferir um pouco aí dessa programação bem bacana.
1: Tá bom, esse é o teu recado, a tua informação, então, Guilherme, para começar a tua participação aqui no Espaço Plural, né?
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1: Ok, Guilherme. Agora 8h33. A Lacente viu que vai ter mesas e bancos lá para sentar, mas não é para se instalar, ficar o tempo todo sentado, né? Tem que dar também para os outros poder participar, porque creio que vai estar cheio esse ambiente, né?
3: Pois é, não é para ficar lá o tempo todo.
1: Então não é para ficar lá, sentar e se acomodar o tempo todo, né? Então talvez você utiliza, né? O bom senso vai prevalecer aqui, né?
3: Uhum.
1: É porque os outros festivais não tinham esse negócio de estar sentando, não tinha espaço para isso. Aqui a gente observou que foram colocadas aquelas longas mesas, né? Com bancas, com cadeiras, né? Então, tem que ter bom senso, não é para chegar e se instalar e ficar lá, né? Talvez você faz, né, a degustação daquilo que você deseja, mas depois dá uma circuladinha, deixa um outro também sentar, né? Vai ter que prevalecer o bom senso, não ser tanto egoísta assim também, né, Viola? Eu sei que...
3: Dá uma vez pro outro, né?
1: É, isso aí dá uma caminhadinha, né? Porque vai não encher, custa, né? Vai encher as canelas de comida, vai ter que dar uma mexida no corpo, né?
3: É verdade,
1: não pode ficar sentado. Então, o bom senso vai prevalecer, né? Porque não tem mesa para todo mundo, a gente tá aqui cogitando um número de pessoas muito grande, né? Nem todo mundo vai poder sentar, então é aquela situação, senta, faz a tua refeição aí, aquilo que você vai degustar e depois dá espaço pros outros, né? É uma questão de educação, de bom senso, pelo menos, né? A gente acha que é. Ou acha, não pensa.
3: Bom, eu...
1: Você não acha nada, só
3: quando,
1: pensa.
3: É,
1: né?
3: Quando eu estiver lá, eu quero ver, quero monitorar isso também. Eu não sei que horas que eu vou aparecer por lá, mas eu quero dar aquela observada. Se vai ter esse rodízio, ou chega, se a banca ali e fica, e quero ver quem
1: pode,
3: me tira daqui.
1: É, mas não
3: daqui
1: pode ser
3: não
1: assim,
3: sai, daqui ninguém me tira, só sai a hora que eu quiser.
1: É, sabe, se todo mundo pensa assim, vai ficar todo mundo de pé.
3: Sabe que tem desses, né?
1: É uma questão de bom senso. Educação também. Vamos voltar já agora 8h35.
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1: Agora 8:41, 19 faltando para as 9 da manhã, hora certa que entras aqui a Martini. 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Mas isso é uma informação, a Defesa Civil interditou ontem à tarde a ponte sobre o Rio das Antas na RS-431. É um caminho que liga Bento Gonçalves a Cotiporã. É uma ponte muito baixa, né? Elevou o nível do Rio das Antas e aí foi necessário emitir um alerta aos motoristas que evitassem o trecho em razão da elevação das águas. A ponte ficou submersa. Medida foi adotada como forma também de prevenção provocada aí pelas chuvas que caíram, né, intensamente nas últimas horas também aí na região do Vale do Taquari, na Serra, né, do Vale

0: As Antas também. A cheia que afeta a travessia por balsa, inclusive de Santa Teresa a São Valentim, também do Rio Taquari. Então, são a parte baixa do estado já observa, né, alguns transtornos em razão da chuva que caiu nas últimas horas, né? Sendo que a chuva cai nos pontos altos e, por consequência, vai refletir justamente nos vales, né? Então, tem essa questão também referente às últimas horas. Aqui em Marau, nós tivemos a chuva que caiu, né? Foi de 94 milímetros aqui na cidade, né? Algumas áreas até mais do que isso, até superou 100 milímetros. Se contar com o que caiu ainda no final de semana passado, que foi mais 100, foram 200 milímetros em questão de menos de uma semana, né? Então, tá encharcado o solo, né? Então tem essa questão aí, mas dá para observar, pelo menos no céu, de que aos poucos o sol também vai surgindo, né? Claro, muito tímido ainda, não há dúvida, porque tem muita nuvem no céu, mas perspectiva é de que a gente tenha a volta do sol aí nas próximas horas, inclusive para o final de semana. Vamos fazer um contato com o Luiz e também com o Carlito, lembrando sempre que eles mandam o conteúdo aqui para o programa em razão também da questão de fuso horário. Aí, Luiz, seja bem-vindo aqui, bom dia.
1: Muito bom dia, voltamos a falar de Seattle, estado de Washington, aqui nos Estados Unidos, na cobertura da Copa 2026, a 12ª Copa da Vang para Fuga SA, 79 anos de tradição e confiança. 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Bom dia, Carlito.
2: Bom dia. Tivemos então ontem 3 resultados dos jogos pela eliminação, né? Da Áustria, por exemplo, pela Espanha, pelo placar de 3-0. Portugal fez 2-1 sobre a Croácia, muito discutido aí, um gol que não deveria ter acontecido porque passou 2 minutos, inclusive, do tempo regulamentar. E Croácia reclama muito. Suíça, 2-0 sobre Argélia. Para o dia de...
1: Também a Espanha e Áustria, né?
2: Exatamente.
1: 3-0 da Espanha na Áustria.
2: Exatamente. Hoje, a sexta-feira, apresenta Austrália e Egito, Argentina e Cabo Verde, Colômbia e Gana. E seus jogos, então, programados para a sexta-feira.
1: Exatamente. Nós tivemos ontem experiências extraordinárias, né? Porque a gente fez a visita aqui à torre, né? A famosa torre aqui de Seattle, que com ela você pode, a Space Needle, né? Que você enxerga ela de qualquer parte da cidade, e era antigamente um restaurante giratório, hoje você faz uma imersão lá na construção dela e vê todos os pontos turísticos aqui, todos os lados de Seattle. A gente esteve por lá e logo depois no Museu da Cultura Pop, o Museu da Música, que a gente chama, visitando também e relembrando os grandes nomes da música. Seattle é o berço do grunge, por exemplo, quando colocaram lá um punk heavy metal, né, no finalzinho da década de 90, e aí surgiram grandes nomes da música no cenário do grunge e também do rock and roll, como o próprio Kurt Cobain, Jimi Hendrix. Teve vários nomes aqui, o Pearl Jam é da cidade também, e outras bandas realmente sensacionais. E a gente teve essa imersão, foi um dia de muita emoção também. E culminamos aí no final do dia com uma outra experiência até então inédita, que ficamos sabendo o resultado 2 horas depois, né?
2: Exatamente, e não entendo nada daquele jogo, né? Mas de qualquer maneira me chamou a atenção o grande público presente num belíssimo estádio, que a gente mandou imagens também e tem imagens aí para apresentar aí para o pessoal da região que nos acompanha, e foi interessante, muito interessante.
1: Até para contextualizar, é um jogo de beisebol, né? Tivemos acesso ao jogo de beisebol aqui, o time local, que acabou vencendo por 1-0. Para se ter uma ideia, o beisebol antigamente, há 5 anos atrás, teve reformulações na sua regra, porque o jogo permanecia 0-0 e eram 5 horas de jogo. E aí terminava o jogo empatado, um novo jogo era marcado para o dia seguinte. Então, para se evitar isso, foi feita uma nova regra. É isso que eu sei, porque eu li, porque eu não sei nada da regra de beisebol. E aí se tornou um jogo um pouco mais dinâmico, durando 2 horas no máximo. 2h40. Um bom público, um suco de cultura americana, porque aquela comilança toda em estádio, uma experiência dentro de estádio que eu nunca presenciei, e a maior experiência, posso garantir, pelo menos a minha parte, no futebol, nem perto da experiência que se tem no beisebol, por exemplo. Você tem lá, vou dar uma dica aqui, só a gente vai falar mais no final da manhã sobre esse assunto. Por exemplo, refrigerante você compra uma vez só, tem refil em todos os setores, aí você vai lá e se serve novamente sem pagar absolutamente nada. É, todos os tipos de comida, é realmente impressionante. E come esse pessoal, né?
2: É, e famílias inteiras, né? Meu pai, mãe, pessoas de idade, pessoas jovens, crianças. É, se falou hoje lá em mais de 40 mil pessoas.
1: Ah,
2: né?
1: Certamente.
2: E foi realmente uma coisa espetacular o que aconteceu ontem na cidade aqui que a gente está acompanhando, mesmo que à distância, mas estamos próximo de Washington.
1: Exatamente.
2: Final, aqui é o estado de Washington.
1: É, né? Exatamente. Bom, a gente vai voltar no final da manhã para bater um papo, aí sim mais descontraído também, contando um pouco mais os bastidores dessa nossa experiência, do que a gente achou, propriamente dito, não só do estádio, né? Mas também lá de andar nas alturas com o chão de vidro que a gente teve, né? Na torre, que realmente foi extraordinário, mas uma sensação diferente que demora um bocado para se acostumar.
2: A gente vai explicar direitinho como é que nós se comportamos lá. E eu quero apenas deixar aqui um exemplo extremamente, uma atitude positiva. Ronaldo de Portugal, além de uma personalidade dos melhores do mundo, também um homem de caráter, né? Enviou 2 aviões com alimentos, remédios, roupas e outros socorros para as famílias da Venezuela que sofreu o terremoto. Belo exemplo do Ronaldo, que não só sabe jogar futebol, mas sabe continuar sendo humilde e ao mesmo tempo preocupado com a saúde do mundo, porque ele participa de tantos eventos dessa natureza para ajudar nos momentos de dificuldade.
1: É jogo, mas também é reunião, comida e resenha. 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A gente volta às 11h30 da manhã, aqui na programação da Vang, contando os bastidores, tudo que a gente viveu no dia de ontem aqui em Seattle, a cidade que é espetacular e que mudou o cenário da indústria musical mundial. Até lá.
0: Até logo mais, Calito, e também Luigi, que volto aqui na programação ainda nesta manhã de sexta-feira. Você fique ligado, porque daqui a pouco mais a gente vai explicar como você vai participar e concorrer aos prêmios, né, desse antijogo que acontece, né, no domingo do Brasil com a Noruega. Quem vencer, segue. Quem perder, vai para casa. Vamos trazer agora aqui também, Alacir, uma das informações. A Polícia Civil concluiu as investigações sobre o incêndio que destruiu o teto da igreja matriz de Nossa Senhora de Lourdes, de Flores da Cunha. O inquérito foi encerrado sem o indiciamento de suspeitos pelas chamas que destruíram a estrutura centenária. O laudo pericial confirmou que o incêndio começou no fogo do teto da igreja, que passava por reformas. A investigação considerou uma falha elétrica, a ação humana direta ou indireta e efeitos de reforma como possíveis causas para o incêndio, mas não foi possível concluir a causa exata com elementos encontrados no local. A perícia descartou a hipótese de incêndio criminoso. O caso foi remetido para avaliação do Ministério Público e também do Judiciário. O incêndio, que ocorreu no dia 25 de maio deste ano, né? Na ocasião, as chamas destruíram rapidamente o teto da estrutura, mas ninguém ficou ferido. Com base nos elementos encontrados no local, a Polícia Civil finalizou a apuração sem responsabilizar nenhuma pessoa pelo incidente, né? Após a destruição, moradores e empresários da cidade organizam, né, mobilização para arcar recursos ou arrecadar recursos, né, para a reconstrução da igreja que foi erguida em 1914. É uma igreja centenária, Já foi também explicado aqui no programa, né? A gente ouviu o parco lá de Flores da Cunha, que é o Frei Jadir Segala, né? Que participou aqui da programação, e ele contou, né? A projeção estimativa para reconstruir 10 milhões de reais, né? Foi uma estimativa feita em razão do prejuízo desse incêndio que ocorreu no dia 25 de maio. Faltando agora 8 para as 9 da manhã.
3: Rolando, a Brigada Militar prendeu dois homens amanhã de ontem, quinta-feira, em Três Passos, no Noroeste Gaúcho. Eles são suspeitos de furto de pedra preciosa no município de Ametista do Sul. As imagens de câmera de segurança de um comércio local, é possível ver o momento em que os suspeitos colocam uma ametista dentro do veículo na noite de quarta-feira. A ação policial foi resultado de uma troca de informações estratégicas entre o 7º e o 37º Batalhão da Polícia Militar. Com os dados, os policiais militares iniciaram as buscas na região e localizaram o veículo dos suspeitos, que trafegava em direção à área da 7ª Brigada Militar, né? As equipes interceptaram o automóvel, identificaram os ocupantes e deram voz de prisão em flagrante aos dois. Os policiais conduziram os homens e o veículo até a delegacia de polícia de Três Passos para registro do boletim de ocorrência. Tu imagina só, pessoal, aqui dá pra gente ver as imagens aqui, né? Mostrando, simplesmente foi lá, carregou o ametista, botou no carro como se nada tivesse acontecido, mas...
0: Como se fosse sua.
3: Não, simplesmente tá.
0: Se apropriou.
3: Deixa que eu vou pegar isso aqui pra mim, daí se o dono aparecer, eu devolvo. Caso não aparecer, deixa assim como tá, eu faço o dinheiro com isso aqui, sei lá o que passou pela cabeça dos meliantes, vou chamar assim, né? Mas simplesmente foram lá, carregaram uma pedra, acharam que não tinha câmera nenhuma, mas foram vistos, foram flagrados por uma câmera de um comércio. Foram dois homens, então, que chegaram e... Sabe que a pedra, eu não sei o valor, tá? Não sei o valor quanto ela tá valendo o quilo de uma ametista, mas certamente não vai ser para fazer uma decoração no jardim da casa, né? Ou quem sabe o que fazer. Mas enfim, provavelmente vai ser para levantar dinheiro.
0: Para fechar esse bloco, o Ministério Público ingressou com uma ação civil pública para solicitar afastamento de Lorenzo Henrique Entges do cargo de secretário de administração de Ibirapuitã, município que fica bem próximo daqui, né? Ibirapuitã fica aí logo após Nicolau Vergueiro. De acordo com a promotoria, a nomeação do filho do prefeito Rosemar Entges, do Progressista, não teria observado requisitos relacionados à qualificação ou à experiência para a função, mas sim a relação de parentesco com o chefe do executivo. A ação foi protocolada na segunda-feira, dia 29, e também atribuiu ao prefeito a suposta a prática de improbidade administrativa. Conforme o Ministério Público, o caso configuraria reincidência de nepotismo, prática caracterizada pela indicação de parentes para cargos públicos em razão do vínculo familiar. Esta, né, não é a primeira vez que a atuação de Lorenzo na administração municipal é alvo de questionamentos. Em 2025, um dia após completar 18 anos, ele foi nomeado secretário da Fazenda. A permanência no cargo durou até março deste ano, quando ocorreu exoneração após também manifestação do Ministério Público. Na ocasião, o prefeito Rosemar sustentou que a função não exigia formação específica. Entretanto, segundo o Ministério Público, documentos apresentados durante a apuração demonstraram que Lorenzo ainda não havia concluído a educação básica quando assumiu a pasta. Educação básica é até o ensino médio, né? Pouco mais de 2 meses depois de ser exonerado, Lorenzo voltou ao primeiro escalão do governo, desta vez como secretário de administração. Para a promotoria, a nova designação reforça a intenção de manter o filho em posições estratégicas dentro da estrutura do Executivo Municipal de Ibirapuitã. Então teve esse fato, agora a recomendação para que ele saia da função também. Vamos voltar na sequência com o nosso programa, agora 9:04. 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Vamos voltar já com o nosso programa.

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5: 9:04, de volta aqui na Vang com o Espaço Plural. 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A gente retoma aqui o nosso programa, que vai com você até às 10 da manhã, com o movimento das nuvens, né? Na perspectiva e na expectativa também, né? Que o sol possa aparecer e secar um pouco esse ambiente tão úmido, né? E mais do que isso, poder lavar roupa pro final de semana também, né, Lacir?
6: Por que não, né?
5: Precisa,
6: né?
5: Quem tá toda semana fora trabalhando, precisa de um solzinho no final de semana para colaborar, para lavar roupa também, né? Então vamos aguardar, porque a perspectiva é sim que o sol apareça ainda hoje, e especialmente pro final de semana. Está recebendo aqui nesta manhã, ela é coordenadora geral da Secretaria de Educação aqui de Marau, a Maikele Orsato de César, que traz aqui informações. Porque nós teremos agora nos dias 20, 21 e 22 de julho, vai acontecer o 9º Fórum Internacional de Educação aqui no município de Marau. A programação já está montada, também já estão contratados os conferencistas, né? Aqueles que estarão aqui para conversar com o meio educacional aqui do nosso município. Maikele, seja bem-vinda aqui à Vang, bom dia.
7: Bom dia, Ronaldo. Bom dia, Lacir. Bom dia a todos os ouvintes da Rádio Vang. É uma satisfação enorme estar aqui falando do nosso 9º Fórum Internacional de Educação.
5: Que já está com a programação pronta.
7: Já está completa a programação. Já divulgamos para todo o nosso município de Marau. Lembrando que todos os profissionais da educação possuem a inscrição gratuita para esse evento. É um evento pensado para o nosso município e acontecerá nos dias 20, 21 e 22 de julho.
5: Claro. Maikele, então, se quem trabalha na educação aqui de Marau, seja na rede municipal, rede estadual ou privada, basta somente fazer a inscrição para isso.
7: Exato. Então, a gente entrou em contato com as redes, tanto a estadual quanto a privada. E repassamos as informações, a programação, as inscrições, como funciona, o funcionamento, e é realmente só fazer a inscrição.
5: Claro. Para se inscrever, como é que fazem?
7: Então, tem dois passo a passo. Tem o passo a passo de quem já participou do Fórum Internacional em 2024 e tem o passo a passo para quem nunca fez, né? Nunca esteve presente em fórum. Uhum. Então, a gente repassou as informações dos grupos através de um link da Ferraz, que é a empresa contratada para fazer as inscrições e depois emitir o certificado, e seguindo aquele passo a passo consegue tranquilamente fazer a inscrição.
5: Maikele, o fórum sempre teve temas centrais, ou seja, teve um tema a ser discutido. Nessa edição aqui, o que vocês estão propondo como reflexão e como debate para a educação, hein?
7: Ronaldo, nesse ano a gente escolheu o tema geral da Secretaria de Educação, que é Escola Mais Família, laços que transformam a educação. Porque a gente percebeu ao longo dos últimos anos que a gente precisa estar mais junto da família, mais próximo da família. A escola precisa convidar mais a família para estar lá dentro dos seus espaços, contribuindo com a educação.
5: Claro. Uma programação que começa no dia 20, 21 e 22, inclusive dois dias, manhã, tarde e começo da noite.
7: Isso, então no dia 20, na segunda-feira.
5: Abertura.
7: A abertura, a grande abertura, às 8h30. E após nós teremos aí o Léo Freiman, que falará da temática do fórum, específico da temática. Trazendo o tema Escola Mais Famílias, Laços que Transformam a Educação.
5: O Léo Freiman, que é um psicólogo, que fala muito sobre a questão escola e família, né?
7: Exatamente. Então é um especialista no assunto. E ele trará aí muitas informações, muito conhecimento para que a gente possa trabalhar juntos.
5: É o nome do Brasil, é o nome do Léo, né?
7: É o nome do Brasil.
5: É.
7: É. Em seguida, à tarde, então, nós teremos o Charles Henrique Rosa dos Santos, que ele falará específico do ensino das relações étnico-raciais, que é uma legislação que está vigente e que a gente trabalha anualmente com os nossos profissionais, com as nossas crianças, com os nossos adolescentes. Então ele estará tratando especificamente esse assunto. Aí em seguida teremos a Orquestra do SESI, um show da Orquestra do SESI. E à tardinha, no Vespertino, teremos a Isabel Ferrari, também jornalista, muito conhecida, e ela falará sobre a inclusão amorosa. Ela tem um filho autista, então ela trará essa experiência para nós, essa expertise para nós.
5: Isso no primeiro dia.
7: Isso, na segunda-feira. Acontecerá no CTG Sentinelas do Pago, toda a programação da segunda-feira. Já na terça-feira, Ronaldo, nós teremos também a programação toda acontecendo no CTG Sentinelas do Pago. Iniciaremos então com a Cláudia Erenice Alves Garcia Brown, que ela falará específico dos transtornos do neurodesenvolvimento, focado aí no TDAH, no TOD, que a gente está com muitos casos nas escolas, então a gente está trazendo esta pessoa que tem uma especialidade também nessa área, que vai trazer conhecimento aí para que a gente possa estar atuando melhor lá em sala.
5: Instrumentos, ferramentas para atuar.
7: Exatamente. À tarde, então, nós teremos inicialmente o Ailton Dias, ele é um profissional que atua na FTD Editora, que é a editora em que nós temos aí o sistema SIM de ensino nas escolas. Então, ele vai trazer a temática A Escola Como Teia Viva. Reconstruir vínculos, sentidos e a comunidade educativa. Também trazendo aí a questão de encontrar a família nesses espaços e trazê-la para junto da escola. E o Raí Mota, Ronaldo, ele vai trabalhar a questão dos níveis aí, a questão dos índices de aprendizagem. Para a gente refletir os nossos índices, que a gente está sempre em busca disso, tanto com a prova de SAEB quanto com a prova de SAERS. Então a gente está sempre em busca disso e a temática que ele vai trabalhar é em cima disso, como planejar e ensinar para que resulte a aprendizagem de alto nível.
5: Para atingir o resultado.
7: Exato. E à tardinha nós vamos ter tecnologias aplicadas à educação com o Lucas Ruffer, que também é um especialista na área da computação, trazendo à luz aí a legislação da BNCC computacional, que é uma legislação nova, vigente já, e que estamos atuando também nesta frente. E aí na quarta-feira, Ronaldo, no dia 22, nós temos vários espaços à tarde. De manhã teremos o nosso grande Antônio Novoa, palestrante internacional. Então ele vem de Portugal para falar sobre a modernização da escola, que traz à luz aí todo também o papel do professor, a importância do educador, a importância, né, das pessoas que atuam lá em sala de aula. E à tarde nós teremos as oficinas, que aí se dividem em vários espaços. Na Casa da Cultura, Educação Infantil e Anos Iniciais, que a gente vai ter o Ailton Dias falando da afetividade. Na CESURG, que nós teremos aí a português, inglês, educação física e arte, que são as áreas do conhecimento, com o palestrante Alexandre da Silva Faleiro, que vai trabalhar a questão do desafio digital. A história, geografia e filosofia são outras áreas do conhecimento. Terá a doutora Patrícia Colat Bento Feijó, tem muita experiência nessa área, também falando sobre o desafio digital. A professora Hildegard Susana Jung trabalhará com matemática e ciências, também sobre desafio digital. E os técnicos da secretaria, psicólogos, psicopedagogos, professores de AE, fonoaudiólogos, assistentes sociais, entre outros técnicos, estarão com a Daniela Pedra Matos, Conexões Profissionais e Afeto, a diferença está na presença. E Ronaldo, uma novidade imprescindível que acontecerá no nosso fórum. Teremos uma oficina para pais, porque a temática é
5: escola e pais.
7: Escola mais família. Uhum. Então, nós teremos uma oficina para pais ou responsáveis que trabalhará esse tema e será com a Isabela da Silva.
5: Isso é na quarta-feira à tarde.
7: Na quarta-feira à tarde, das 13h30 às 16h30. Então, nós estaremos encaminhando um convite especial aos pais. Em breve, né, será feita essa divulgação para que os pais também se inscrevam aí no fórum e possam estar participando especificamente desta palestra. E no Colégio Cristo Rei, nós temos aí as atendentes de creche, atendentes educacionais e estagiários que trabalharão inclusão e singularidade, o lugar do sujeito na diferença, com as palestrantes Letícia Risotto e Daiane Souza da Silva. Também na Escola Frei Wilson, as nossas serventes e os vigias, a alimentação escolar, culinária gaúcha, sabores que carregam histórias, com a Emater. Então, são diversos espaços que vão estar acontecendo no turno da tarde, o nosso Fórum Internacional de Educação.
5: Ou seja, então, a tarde da quarta-feira, que é o último dia, concentra para oficinas, muito segmentado conforme a área de cada atuação de profissionais.
7: Exatamente,
5: né?
7: Exatamente. E no final, nosso grande encerramento, com o show aí do Disco Trio, lá no CTG Sentinelas do Pátio.
5: Aí volta para lá para concluir.
7: Volta para lá para concluir.
5: Perfeito. Uhum. Isso na quarta-feira, dia 22.
7: 22.
5: É. Uhum. A gente falou para se inscrever, tem formas, isso foi até encaminhado para as escolas, né?
7: Foi feito.
5: Não tem custo nenhum para quem
7: vai. Nenhum custo, é gratuito. A oficina de pais, a gente vai estar realizando uma divulgação maior, já repassamos para as nossas gires, a presença dos CPMs, a presença dos conselhos escolares, mas a gente vai estar fazendo uma divulgação dessa oficina e aí a gente aproveita para convidar os pais e responsáveis que desejam estar junto, participando do nosso fórum, tem essa oficina específica para os pais.
5: Mas dá para observar que vocês até na busca para realizar o fórum, nessa proposta que envolve escola e também família, foram muito pontuais nos temas que no dia a dia desafiam a educação, ou seja, a busca desses profissionais também levou em consideração essa questão dos desafios atuais da educação, os temas que envolvem, inclusive, o dia a dia. Então, teve esse pensar para o fórum nesse sentido ou não?
7: Sem dúvida, Ronaldo, e também vem das sugestões dos nossos profissionais. Porque realizando as visitas nas escolas, conversando com os nossos profissionais nas formações, a gente percebe essa angústia e esses desafios que acontecem no dia a dia. Então, devido a isso, a gente busca os profissionais que conseguem trazer conhecimento e ter estratégias para que a gente possa estar atuando.
5: Para quem acompanha o programa através em outros municípios, possa pensar, eu posso participar? Ou é algo restrito para Marau, hein, Maikene?
7: Infelizmente não, Ronaldo. É algo para Marau, para a nossa cidade, para os nossos profissionais da educação. Nós não temos local que consiga abranger mais profissionais. Então, não tem realmente como a gente abrir inscrições para municípios vizinhos.
5: Claro. Até porque quando se fala em educação aqui em Marau, nessas três esferas, seja municipal, estadual e também a privada, o universo é muito grande de profissionais. Vocês estimam que público para esse evento?
7: Exato, nós estimamos 1.300 profissionais inscritos, Ronaldo. estamos bastante aí na gente, expectativa. Né? Isso.
5: Se abrir para a região fica difícil ter espaço para isso,
7: difícil,
5: né?
7: Fica difícil, exato. E depois a gente precisa de um local aconchegante, Ronaldo, para recepcionar os nossos profissionais. Precisamos de um local climatizado, precisamos de um local que tenha estacionamento próprio, precisamos de um local que também forneça alguma espécie de lanche, porque é amanhã, tarde e vespertino.
5: Sim.
7: Então, o profissional que quiser ficar nesse espaço, ele vai ter o local adequado para isso.
5: Tem essa estrutura para poder
7: exato.
5: Ficar.
7: Exato. Então, é. A gente precisa realmente pensar em tudo isso para estar acolhendo os nossos profissionais de educação como eles merecem.
5: Claro. Certamente, quem for participar também da sua certificação de participação, tudo isso está incluso, né?
7: Sim, está incluso, sim. O certificado é de 40 horas. Essa participação, inclusive tem um estudo junto, um estudo à distância que também já foi encaminhado no momento que a gente

0: Vive, né?
1: Isso mesmo, Ronaldo. Sempre no intuito do a mais, de oportunizar mais conhecimento, oportunizar mais estratégias, oportunizar mais formas de o professor conseguir atuar lá em sala de aula. E não só o professor, né, Ronaldo? A gente tá aqui, a gente abrange as atendentes, a gente abrange as serventes. Então, a gente tá oportunizando a todos os profissionais da educação esse conhecimento a mais.
0: Isso tem prazo para fazer a inscrição ou não?
1: É até o dia anterior.
0: Até o dia anterior.
1: É o dia anterior, aí eu falo até dia 19, estão abertas as inscrições, então os profissionais podem estar fazendo aí na medida do possível.
0: Isso é na segunda, terça e quarta-feira, dia 20, 21 e 22, né?
1: 20, 21 e 22 de julho.
0: Justamente logo no começo do recesso escolar, né?
1: Isso, e a partir de 23, recesso escolar para os professores e para os alunos da rede das EMEFs, das EMEBs, das escolas de ensino fundamental e das escolas de educação básica, a educação infantil, de 23 a 31 de julho, tem atendimento recreativo. Então, as EMEIs não estarão fechadas, elas terão atendimento recreativo de 23 a 31 de julho, é sempre importante frisar isso. Mas durante os 3 dias de fórum, Ronaldo, dias 20, 21 e 22 de julho, todas as escolas e projetos estarão fechados. Até porque todos os profissionais da educação estarão se qualificando.
0: Essa informação cabe até reforçar os pais para ter justamente esse planejamento. Então, nos dias 20, 21 e 22, as escolas não têm qualquer tipo de atendimento para priorizar a presença do professor no fórum.
1: Exatamente. Exatamente.
0: Essa é a função.
1: A rede municipal, então, estará de portas fechadas nos dias 20, 21 e 22 de julho.
0: Claro. Maikele, sobre esse assunto, o que faltou dizer ainda, além de convidar os professores, reforçar, dizer, já receberam lá nas escolas, né, o link para se inscrever, estão sendo motivados, né, para as direções, mas a sua vinda aqui ao programa, o que cabe ainda acrescentar, além de motivar a participar do fórum? Hein?
1: Além da motivação, Ronaldo, é dizer para todos os profissionais de educação que a Secretaria de Educação pensou com muito carinho, né, em acolher bem os profissionais, em trazer uma programação aí para realmente qualificar todos os profissionais de educação. Então, nós aguardamos todos os profissionais de educação lá juntamente conosco nesses 3 dias para poder estar junto, Ronaldo. Por que também que a gente pensou num local só? Porque nos últimos fóruns a gente fazia em vários locais o fórum, e nesse a gente pensou num local só porque a gente quer estar junto, estar próximo, estar dialogando com todos os pares dos profissionais da educação.
0: E certamente tem ótimos nomes aí para trazer o seu conhecimento aqui também no fórum. Maikele, obrigado pela vinda aqui, pelas informações. A gente vai voltar a conversar no decorrer também dos próximos dias, e especialmente com a aproximação também do Fórum Internacional de Educação, que vai acontecer nos dias 20, 21 e 22 de julho, nesse ano aqui no CTG, então, Centenários do Pago, né? Lá vai ser o local desse fórum. Obrigado pela vinda aqui, pelas informações, e um ótimo dia.
1: Muito obrigada, Ronaldo. Nós agradecemos imensamente e estamos à disposição para quaisquer esclarecimentos.
0: A gente recebeu aqui no programa a coordenadora geral da Secretaria de Educação aqui de Marau, Maikele Orsato de Césaro, que trouxe informações sobre o Fórum da Educação, que acontece, já falamos, nesse mês, lá logo, alguns dias que antecedem ao recesso escolar do meio do ano, né? E também trouxe aqui da programação que acontece, então, nesses 3 dias de conhecimento, de atualização, né? De debate que vai acontecer aqui em Marau através do Fórum da Educação. E detalhe, não paga nada, Nacir, né? É um dos poucos setores que oferece, né? É, capacitação sem pagar nada. Se tu quiser se atualizar no jornalismo, tem que pagar, viu? Sabia disso?
2: Sabia.
0: Então aqui tá uma grande chance, né? Então tem que aproveitar isso, certamente. Vamos voltar já, 9h22.
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12: Nove e vinte e nove. Vamos lá, voltando com o nosso programa, temperatura aqui em Marau, só para também confirmar para você, a temperatura agora é de 5 graus, ou seja, continua com 5 graus, nuvens ainda em movimento. E nós seguimos aqui com o nosso programa, que vai trazer agora a informação da Unimóvel. Guilherme de Abreu está voltando aqui no programa para trazer que assunto agora, Guilherme?
13: Ronaldo, agora até interessante para quem está nos acompanhando aí pelo YouTube, tá? Com imagens, eu tô até mostrando, Ronaldo, uma parte aqui do Rio Marau, aqui perto da ponte do Centro Social Urbano. A gente tanto fala do aparelho, né, que foi instalado aqui da Defesa Civil. Eu acho que eu nunca tinha mostrado a imagem, tá, Ronaldo? Então aqui na imagem dá para ver esse.
12: É a primeira vez aparelho, mesmo,
13: né,
12: viu?
13: Foi. Oi?
12: É a primeira vez, né, que tu tá trazendo essa imagem, né, Guilherme?
13: Isso. Para quem imaginava que é um aparelho pequeno, é um aparelho bem grande, viu, Ronaldo? É. Instalado bem na ponte aqui sobre o Rio Marau. Inclusive, até na imagem, bem ao fundo, Ronaldo, dá para ver uma das réguas, né, que faz a medição do nível do Rio Marau, né, para saber o nível das águas. Até trazendo os dados das últimas horas, Ronaldo, ontem o nível chegou a 2 metros acima do nível normal do rio, tá? Nesse momento, até, não sei se vocês conseguem ver na régua ali, está 60 centímetros acima do nível normal. Então, baixou bastante comparado a ontem, Ronaldo. O pico foi entre 3 e 4 horas da tarde.
12: Pois é, então ontem subiu bastante. O que chamou a atenção nessa imagem é a régua não é muito visível na imagem, tá, Guilherme? Só para a gente trazer aqui. Uhum. Mas tem bastante material retido aí na ponte, né? O que, que é? Madeira isso aí?
13: Isso, madeira, galhos, né? Traços aí de troncos de árvores que acabaram ficando presos na parte ali da estrutura da ponte. Lá é uma régua que dá pra ver ao fundo, viu, Ronaldo? Eu vou atravessar a ponte aqui, tá? Eu acho que vai ter uma visão melhor pra vocês. Porque tem uma outra régua, tá? Que fica do lado onde eu estou aqui, que faz uma medição um pouco mais pra cima. E é interessante porque faz a medição, Ronaldo, em metros, mostrando a questão do nível do mar, tá? Uhum. Então tá ali a marcação, 502 metros, 503 metros, 504 metros, isso é em relação ao nível do mar, tá? E aí tem uma outra régua, uma marcação no lado que mostra a questão em metros referentes ao nível do rio.
12: Ah, perfeito.
13: Agora acho que dá pra ver um pouco mais lá na cabeceira da ponte, né?
12: Eu tô com um pouquinho de delay ainda na minha imagem aqui, viu? Mas
14: não há possibilidade de enxergar. Sabe que tem algo ali, né? Mas não tem como descrever exatamente.
12: Ah,
14: como
12: perfeito. Hoje, não, mas dá pra enxergar, né?
13: Na cabeceira da ponte, né? Que vai até 507, né? Que seria 507 o nível do mar, mas tem a marcação ali para ter esse controle aí, né? Para saber a altura do nível das águas.
12: É, para quem tá no vídeo dá para perceber, Guilherme, são réguas em branco, né? Que está bem na cabeceira do outro lado lá, né? Então é um material em branco, né? Que facilita para poder entender que ali é a régua, é isso, né?
13: Isso, ali tem uma medição em centímetros e aqui um pouco abaixo. Só não chego muito perto porque eu não sou muito fã de altura, tá, Ronaldo?
12: Tá, mas dá pra ver, viu, Guilherme? Dá pra ver aí.
13: Isso, e aqui embaixo também tem uma régua menor, né? Se ela fica um pouco acima, já acaba cobrindo ela, mas tem, sim, aquela do fundo lá que tá na cabeceira, né? Bem, uhum, bem colada ali, dá pra ter uma noção da atitude, Ronaldo.
12: É, mas dá pra perceber, deu pra verificar o que que é. Então essa régua é que verifica o nível do Rio Marau, que ontem, então, Guilherme, chegou a 2 metros acima do seu nível normal.
13: Isso, quase 2 metros, tá? Não chegou exatamente a 2, faltou um pouquinho ali, tá? Mas bem próximo aí de 2 metros, segundo os dados da Defesa Civil. Isso entre 3 e 4 horas da tarde. Agora tá mais ou menos aí por volta de, até dá pra ver na régua aqui, Ronaldo, 60 centímetros acima.
12: Acima, então já baixou 1,40 m em comparação com ontem, né?
13: Exato. E outra coisa, são dados públicos, tá? Para quem quiser acompanhar, basta acessar o site da Defesa Civil, aí tem um caminho lá no dentro do site, que aí pode monitorar lá ao vivo, viu, Ronaldo? Todas as informações a respeito, inclusive desse ponto aqui de Marau.
12: É, e cabe ressaltar, né, Guilherme, que Marau é uma das cidades no estado, além de outras, né, que tem, mas é Marau é um ponto do estado que tem esse equipamento, que é justamente para ir verificando o comportamento climático, justamente para repassar também naqueles pontos mais baixos do estado. Olha, aqui na área alta do estado aconteceu tal coisa, o volume da água subiu bastante. Então, pessoal da parte baixa do estado, sejam prudentes, porque pode mudar o cenário com relação à elevação das águas, porque aí segue a lógica, né? Do alto para baixo, né, Guilherme?
13: É, tudo que tá lá em cima desce, né, Ronaldo? É. A água é o principal indicativo. E são dados todos interligados, tá? Então, no momento que um ponto mais alto do estado, né, do rio, já tem um nível de alerta ali, outro ponto já vai automaticamente ser avisado. Opa, vai chegar água por aqui também. Então, são dados todos interligados e todos públicos para quem quiser acompanhar ali no site da Defesa Civil.
12: É relevante isso, porque é uma ação de prevenção. É assim que se faz a prevenção, porque aí há tempo, né, de alertar a população naqueles locais que estão em risco, para justamente deixar logo os seus ambientes, né, para não correr risco nenhum. Então, esse é o valor dessa informação, desse dado, né?
13: Com certeza, com a força da natureza, ninguém tem o que fazer, né, Ronaldo? Não ser a prevenção. E tá aí uma boa ação, né, que foi feita pela Defesa Civil, pelo Estado, enfim, é o que dá para fazer, né? Então, são dados muito relevantes aí para prevenção.
12: É, e contra dados não tem o que questionar, né, Guilherme? Não é o acho,
13: não tem,
12: né?
13: Que questionar.
12: Não é a situação do achômetro, dados são dados, né? Isso é auxilia, inclusive, para as decisões assertivas, né? Isso vale para a vida toda, né? Ter dados. Porque ficar no eu acho, Guilherme, isso já foi. É lá do século XVIII, mais ou menos, isso, viu?
13: Não funciona mais. Até no primeiro momento pode funcionar, viu, Ronaldo? Mas a longo prazo, em coisas mais complexas, não é bem assim.
12: Não é. Tá bom, Guilherme. Foi importante a tua informação. Tu traz também esse detalhe, né? Com imagem, inclusive, aí da ponte ali próximo ao Centro Social Urbano, onde tem esse equipamento. Então, quem passou por aí não sabia o que era, tem essa função que você acabou de descrever aqui, né?
13: Exatamente, essa é toda a aparelhagem aí que foi instalada pela Defesa Civil.
12: Tá bom. É isso então, Guilherme?
13: Isso aí, um imóvel ao vivo aqui da ponte do Rio Marau, pertinho do Centro Social Urbano. 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Hoje é a sexta do Completa. Unimóvel, ao vivo com Guilherme de Abreu.
12: Muito bem, Guilherme. Trouxe informação, né, sobre também esses dados interessantes, né, que ele trouxe aqui até para auxiliar. Para quem acessou lá no canal do YouTube, pode verificar, né, em detalhes aquilo que o Guilherme trazia também como relato na Unimóvel aqui para o nosso espaço plural. Vamos voltar na sequência, agora faltando 23 para as 10 da manhã, destacando o supermercado Passa Lá, tem para o final de semana carne bovina Costela Ripa. 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A gente já volta com o programa 938, informação Martini, 68 anos aqui em Marau.
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12: 9h46, agora 14, faltando para as 10 da manhã, Alacir. Nós temos um tempo aqui no programa ainda. Vamos provocar nossa audiência para começar a palpitar aqui na programação da Vang. Porque tem domingo Brasil e Noruega. Né? Uhum. E é jogo decisivo, oitavas de final. Então vamos saber dos palpites, porque tem prêmios aqui para a gente sortear. E até vamos explicar. Que agora, ainda aqui no Espaço Plural, você pode participar também. Vai ter no Comunidade, vai ter o arquivo da Vang ao meio-dia e também para amanhã, sábado. Mas agora aqui no Espaço Plural, você vai participar da seguinte forma. Você pode mandar o teu áudio, breve, né? No WhatsApp. Manda teu áudio, uhum, dizendo o teu primeiro nome, né? O bom dia, se quiser também. E diz, ó, o meu palpite é tal. Logo após enviar o teu áudio, você escreve abaixo o teu nome completo. Para nós temos aqui a lista, né? O nome completo de quem participou e vai estar concorrendo. Quem acertar o placar do jogo, na segunda-feira, às 10 da manhã, nós teremos o sorteio. E serão 3 prêmios. Tem um kit da Beluno, tem a bola oficial da Copa do Mundo, né? Que é lá da loja Andreoli. Então tem uma bola oficial e tem mais um kit Menos é Mais. A gente vai contar mais o que tem nesse kit aí.
13: 3 brindes.
12: Então são 3 prêmios entre aqueles que acertarem o placar. Então faz o seguinte, você grava o áudio, manda, pode mandar agora, já. A gente vai reproduzir aqui no Espaço Plural, né, para também saber qual é o teu palpite. E logo depois de enviar o teu áudio, manda o nome completo, porque só com o nome completo que vai concorrer. Se não mandar só o áudio, automaticamente tá fora, tá?
13: Reforço o regulamento dessa participação, áudio dizendo o placar. Isso. E o escrito o nome completo. Você vai dizer apenas o primeiro nome, meu nome é Alacir e tal, bom dia.
12: Eu acho que vai dar tanto, né?
13: Tal lugar e eu, tô dando exemplo aqui, né? E o Brasil vai ganhar por tanto ou vai perder por tanto. Deixa o seu palpite, a gente reproduz aqui no rádio, só que o seu nome tem que estar completo. Esse é o regulamento.
12: Pra estar na lista, né?
13: Se não tiver o regulamento completo aqui, eu automaticamente vou passar a vez, vou deixar o próximo que tá completo, que segue esse regulamento aí.
12: Segue o regulamento. Você tem que mandar o áudio logo abaixo com o nome completo para favorecer aqui a lista de participantes, né?
13: Já chegou alguns aqui de exemplo.
12: Já chegou, já?
13: Já.
12: Então tá bom, deixa só fazer aqui tu sabia que a bola da Copa do Mundo tem, sabia não? A gente até comentou isso, mas pode reforçar, a bola oficial da Copa, ela tem sensores, viu?
13: Sim, eu sabia. Sim. A Trionda.
12: Com inteligência artificial e esse equipamento ontem foi o que definiu que o jogo do Portugal e Croácia não fosse para a prorrogação. E aí ela se deu conta, né? A partida entre Portugal e Croácia foi decidida nos mínimos detalhes, quando os portugueses venciam por 2-1 e no finalzinho do jogo, os croatas até empataram o jogo 2-2. No entanto, com o auxílio da tecnologia da bola, foi apurado um desvio na cabeça que marcava impedimento no gol, dando assim a classificação para os portugueses. Foi graças à tecnologia, esse sensor que apontou que tinha impedimento.
13: Tá? O tal do mal e mal encostou.
12: Mal e mal. Mais ou menos assim, né? Foi ali, foi no detalhe, né?
13: Foi no mal e mal encostou.
12: O que a audiência tá projetando? Quais são os palpites aí? Vamos ouvir?
13: Isso, eu vou ouvir aqui só um pouquinho, preciso baixar aqui o áudio. Vamos lá, vamos pro primeiro aqui. Quem fala comigo é a Adriele, vamos lá.
14: Bom dia, me chamo Adriele. O meu palpite é que vai dar 2-1 pro Brasil.
13: 2-1 Brasil.
14: Obrigado.
12: Valeu, 2-1.
13: Temos mais aqui, ó, eu tô esperando a pessoa escrever aqui. Enquanto não escreve, eu não rodo o áudio. Vamos lá.
15: Bom dia,
13: Lucas.
15: Aqui quem fala é Lucas Lupe, do bairro Santa Rita. E o Brasil vai ganhar da Noruega por placar de 4-2. Um abraço.
12: 4-2. Okay. Tá elástico esse placar aí. Vamos lá. É isso, são palpites, cada um com o seu. Vamos lá. E vai concorrer aos prêmios. Importante é ressaltar que quem der o seu palpite vai acompanhar o jogo no domingo, e aqueles que acertarem o placar é que vão concorrer aos prêmios, tá?
13: Uhum.
12: Então, supondo que só três acertaram, automaticamente já ganha. A gente vai fazer o sorteio para saber qual é o prêmio que cada um vai ganhar, tá? Então é só mediante isso. Ah, supondo que tem três que acertaram, a gente vai sortear para saber qual é o prêmio que vai ganhar, tá? Se tiver mais, bom, daí a gente vai sortear os demais para cada um dos prêmios.
13: Vamos lá?
12: Vai lá.
16: Bom dia.
12: Bom dia.
16: Eu acho que o jogo...
13: Opa, acabou apagando aqui na hora que eu tava reproduzindo. Não faz mais isso, não faz mais isso.
12: Te sacaneou aí, vai.
13: Na hora que eu tava reproduzindo aqui, o áudio aqui acabou.
17: Bom, vamos pra outro. Bom dia, pessoal.
12: Bom dia.
17: Olha, esse Haaland aí, que é Roland, que se diz, né? Não vai deixar muito barato. Então eu vou concorrer com o meu palpite de 3-2.
12: 3-2,
17: Brasil. 3-2 pro Brasil, okay. E vamos pra cima do Roland, esse. Roland.
13: Nós temos um gaúcho aqui que vai segurar.
17: Gostei desse cara, hein?
12: Tá bom. Quem que participou aqui foi a...
13: Deixa eu pegar o nome aqui que acabou. Mônica. Que participou, deixou o nome certinho, ok?
12: Tá.
13: Vamos ver se tem mais gente participando aqui comigo aqui, então vamos
18: bom
13: lá.
18: Bom dia, quem fala é o Moacir de Souza Rodrigues.
13: Só escreve o nome, Moacir.
18: 2-0 para o Brasil, placar.
12: 2-0, Moacir.
18: Domingo.
12: Maravilha, okay. Moacir, escreva aí no teu WhatsApp o teu nome. Mas é importante que mande lista. Junto, tá? Senão isso. Vai dar uma confusão pra nós, que não vai ser... Então, quando enviou o áudio, logo abaixo já manda teu nome completo. Faça tudo de uma vez só, tá? Senão pode se perder depois aqui no nosso sistema. Então é importante que você faça isso. Siga essa regra. Manda o áudio logo o nome completinho abaixo, né?
13: Quem acabou mandando e apagou aqui pede desculpas por ter apagado, mas enfim, ok, a gente entende que daqui a pouco não queria dizer aquilo que foi dito, né?
12: Se arrependeu?
13: O operador aqui que tem que se puxar, né? Vamos lá, dona Nádia, então, obrigado pela participação. Vai ser o áudio a partir de agora. Vai lá.
19: Bom dia, meu nome é Nádia Tonello. O placar vai dar 2-1 pro Brasil.
13: Ok.
12: 2-1.
13: Todo mundo acha que você vai tomar ali um, pelo menos, né?
12: É.
13: Não vi nenhum 0 até agora. Vamos lá, Claudir.
20: Bom dia. Aqui é o Claudir da Fuga. Pra mim vai dar 4-2 para a Noruega.
13: Opa.
20: O nosso futebol tá muito fraco.
13: 4-2 Noruega, o primeiro que eu vi.
12: 4-2 pra Noruega.
13: Ah,
12: seria uma elástico. É, seria uma goleada praticamente, 4-2,
13: é verdade,
12: né?
13: Verdade.
12: Tá bom. É pensamento.
13: É o pensamento, é a análise que ele tá fazendo, e é o palpite, e inclusive está concorrendo, lógico, né? Dando-se esse placar aqui, daqui a pouco, se for o único, é ele, né?
12: É o
13: que vai acabar ganhando.
12: É.
13: Eu tenho mais participações?
12: Vale destacar, né, Alacir, que esse jogo aqui os placares aqui, a gente tá falando em tempo normal ou em prorrogação, né? Claro, se for pros pênaltis, bom, daí automaticamente não vai participar, né? A gente tá fazendo aqui os palpites em tempo normal, seja o jogo no tempo normal ou na prorrogação, é o resultado final do jogo. Agora, se tiver pênaltis 1-1, bom, automaticamente não tá concorrendo, né? Então, o empate nem tem que apostar, né? Porque não tem nem razão de existir,
13: não,
12: né?
13: Não vai existir, não vai ter como. Deixa eu ver aqui mais ouvintes que estão chegando aqui, deixa eu ver aqui, ok, o Moacir escreveu o nome, ok, o pessoal tá cumprindo, Ronaldo, tá cumprindo o regulamento,
12: a regra,
13: tá colocando o áudio e já abaixo escreveu
12: isso,
13: o nome.
12: Isso,
13: eu tô esperando aqui para rodar.
12: Bastante,
13: pra rodar aqui, porque o que chega no WhatsApp aqui, pro ouvinte entender, chega no WhatsApp, vai para uma segunda lista, e essa segunda lista só vai aquilo que o Ronaldo no início falou do regulamento, áudio
12: E com o nome, senão não vai.
13: Explicando aí sobre o placar e o nome completo embaixo.
12: Se não fizer isso, nem precisa rodar o áudio, tá? Essa é a regra.
13: Inclusive,
12: precisa...
13: acabei de pular um aqui que não
12: tem que mandar o áudio com o nome completo escrito abaixo. Sabe por que o nome completo? Nós temos aqui o nome correto de quem está participando, tá?
13: Como se escreve, inclusive.
12: Como se escreve. Então, se não mandar com o nome, automaticamente não roda, tá? Então, é só quem fizer isso, quem cumprir com o áudio falando do seu palpite e logo abaixo com o nome completo, né? Se não tiver isso, automaticamente não está concorrendo. Então tem que fazer, só para facilitar aqui, e a gente também colocar um processo organizado aqui para poder também facilitar e dar condição para todo mundo participar da mesma forma. Tem mais, Alacir?
13: Tem mais chegando aqui, a Viviane, isso.
21: Bom dia, Ronaldo. Bom dia, Alacir.
13: Bom dia.
21: Meu nome é Viviane.
12: Opa.
21: E o meu palpite pro jogo de domingo é 3 pro Brasil e 1 pra Noruega.
12: 3-1.
13: Todos estão
12: colocando. Todos dizem que o Brasil vai tomar gol, né?
13: Ah, esse gaúcho de Novo Hamburgo vai ter que se segurar. É o Alisson Becker, né?
12: Vai ser
13: um duelo de gigantes aí, porque o Alisson também não é pequenininho em relação ao Haaland. Não sei como é que se pronuncia o nome desse cara aí. Nem quero nem pronunciar também. Mas enfim. Mas enfim, ele mostra medo, ele mostra uma força física maior do que os outros atletas aí, né?
12: Ele é meio um tratorão, né?
13: Ele é, é um traçado. É um traçado. Vamos mais?
12: Vai lá.
0: Bom dia. É a Irani que tá falando, Teixeira.
12: Oi, Irani.
0: E o meu placar é de 3-1.
13: Bom, tomando um gol também.
12: É, mais um. Brasil toma gol, né? Segundo a nossa audiência. 3-1. Faltando agora 5 para as 10. Vamos com mais, pelo menos umas duas participações. A gente fecha o programa, porque depois a gente também, né? Vai seguir ali na comunidade também com essa mesma dinâmica aí.
13: Vamos lá, então.
1: Bom dia, tudo bem?
12: Tudo.
1: Dia chuvoso.
12: Isso, o sol chegou.
1: Friozinho, agora. Mas gostoso. Gosto do frio. Para mim vai dar 1-0.
13: 1-0 pro Brasil. O primeiro.
12: É.
13: O primeiro que tá dizendo que vai dar aqui, não vai. O Brasil não vai.
12: 1-0 tá no lucro, viu? Na Copa e nessa fase decisiva, 1-0 é goleada.
13: Meio gol, tá valendo.
12: Meu Deus do céu.
13: Mais um.
12: Vai lá, mais um.
22: Bom dia.
12: Bom dia.
22: 3-2 pro Brasil.
13: Vai tomar dois, seu Sérgio. Ai, ai, ai. Tudo bem.
12: Ai, meu Deus do céu. Palpite dele, né, Lacir? Ele quer gol, né? 5 gols num jogo desse é maravilhoso, né?
13: Barbaridade. Bom, mas é que geralmente o Brasil tem que tomar um pra dar aquela acordada, aí depois a coisa parece que...
12: Aí haja coração, né?
13: Dona Ivanete, encerramos com...
12: Vamos mais uma, aí fechou.
23: Bom dia, né? Nome Ivanete Nerves. 2-1 pro Brasil.
12: 2-1 pro Brasil, né? Os palpites todos dizem que o Brasil toma gol, né?
13: Um só. Um só que disse que não, que dá 1-0 pro Brasil.
12: Ah, 1-0. Teve um 1-0.
13: Dos que chegaram até agora, que foram que rodaram. No comunidade pode ser que as coisas mudem, pode ser que venha outros palpites, mas, e teve um que me chamou a atenção, 4-2, Noruega, enfim, é palpite, é análise, é o ouvinte.
12: É a leitura de cada um com relação ao jogo.
13: O ouvinte, nesse caso, eu digo, tem razão.
12: E numa dessas é porque acaba sendo o único a acertar depois, né? Pra ganhar o prêmio, também tem que ser estratégico, né? Vá que dá, né?
13: Até enteada é livre, como diz no popular gauchesco, né?
12: É isso aí. Fechando aqui o nosso programa, que vai voltar na próxima segunda-feira a partir das 8h, um novo Espaço Plural. Obrigado pela sua audiência de sempre, você também que acompanha através lá do YouTube, né? Sempre bom ter a sua audiência. O programa também fica disponível para quem deseja buscar informação do que foi levado ao ar nesta manhã. Também tem esse canal para você acessar sempre. E eu desejo aí, né, Lacir, para que seja um ótimo festival de salão, para quem for pro festival, né, que aproveite, cuidar com os exageros. Se for beber, não dirija. Então, acha ó, quem que é o motorista da rodada, né? E aí vai, ou tem o pessoal
13: tem opções aí de serviços, né?
12: Serviços, né? Táxi e tudo mais, aí o pessoal também pode fazer isso, sempre com a devida segurança e festejar, né? A volta do Festival do Salame, que tá começando hoje e que vai até o domingo. E também, boa sorte pro Brasil, domingo tem o Brasil-Noruega na Copa do Mundo, né?
13: É de arrepiar esse jogo. Enfim, cada vez começa a se funilar um pouco mais. Desejo a todos um ótimo final de semana. Você que vai pegar a rodovia, muita atenção, vai pegar chuva. É um período um pouco diferente que a gente está vivendo por aqui. Desejo a todos um ótimo final de semana e segunda-feira.
12: A gente se encontra.
13: Se encontra com
12: um novo programa.
13: Placar.
12: Estou
13: tentando.
12: Tá bom.
13: Posso botar meu nome aqui também, Paleta?
12: Pode colocar, não concorre, né?
13: No comunidade eu sou ouvinte. Ah, tá bom.
12: Concorre, só isso.
13: Eu vou, não, no comunidade eu sou ouvinte, né, tia?
12: Ó, pra fechar, o sol tá aparecendo, aos poucos vai surgindo por aqui, né? Vamos lá, sol, coragem, né? Vamos lá, coragem.
13: Sim.
12: Corádio.
13: Até segunda-feira, a partir das 8 horas da manhã.
12: Até lá, tchau, bom dia.
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0: 10:05 aqui na Vang começou comunidade desta manhã de sexta-feira, é a primeira sexta-feira de julho, aos poucos, mas aos poucos mesmo, né? O sol vem surgindo, né? Horas ele aparece, horas desaparece, mas também tem muita nebulosidade. 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Manhã que tá fria de 5 graus aqui, Maral Kelly, Felipe, bom dia.
1: É, bom dia, Ronaldo, está frio, realmente, né? Pessoal se protege aí com muita roupa hoje, para não pegar nenhum resfriado. É. Bom dia para ti, Jenny, Guilherme, toda a equipe da Vang, um bom dia especial para você que está na sintonia.
0: Vamos lá, né, Kelly, até o meio-dia com nossa comunidade nesse dia 3 de julho de 2026, né? Nós começamos aqui o nosso programa. O que a gente está lembrando hoje nesse dia 13, hein?
1: Lembramos hoje, então, Dia Nacional de Combate à Discriminação Racial, também Dia de São Tomé, Dia Internacional Sem Sacos Plásticos. E falando em fatos históricos, hoje se lembra, então, a vitória da Prússia sobre a Áustria na Batalha de Gosigratz, concluiu a guerra Áustrio-Prussiana.
0: É, hoje dia de São Tomé, tu falou?
1: São Tomé.
0: Tem coisa que a gente tem mais ou menos que em São Tomé, só vendo pra crer, né?
1: É. Ele era consagrado pela igreja como padroeiro dos pedreiros, dos arquitetos e também dos cegos.
0: É. O São Tomé, também conhecido como São Tomás, Tomé era um simples pescador quando Cristo chamou para ser discípulo. Como não estava presente no momento em que Jesus apareceu aos discípulos, Tomé duvidou que seu mestre teria ressuscitado. Por isso, um dos momentos mais importantes sobre a vida de Tomé teria sido, né, o episódio em que tocou nas feridas de Cristo ressuscitado, pois até aquele momento ele continuava incrédulo da ressurreição de Cristo. E aí, a partir de então, ele entendeu que sim, né, tinha a presença de Cristo. Por isso que também surgiu, né, na cultura popular, encontrei aqui justamente essa frase: eu sou como São Tomé, só acredito vendo, né? Mas foi por essa razão histórica, né, que ele não estava presente quando da ressurreição de Cristo. 10:08, Guilherme de Abreu, como é que tá a sensação aí fora, hein, Guilherme? Bom dia.
2: Bom dia. Bom dia pra ti, Ronaldo. Bom dia, Kelly. Um bom dia especial pra tu que nos acompanha. Tem essa pegada do santo aí, né, Ronaldo? Tem aquela questão daquela frase, né? Ah, só acredito vendo. E depois, quando vê aquilo, não acredito, né? Então tem isso aí, né?

0: Meu Deus, não acredito, Guilherme, mas aí tava
1: só pensando... acredito vendo, e aí vê o negócio, não acredito.
0: Pois é, é não, bem lembrado isso, barra sacada, essa foi boa, viu?
1: E tu sabe que aqui em Barato tem um monte disso, meu Deus do céu, viu? Cada coisa que a gente vê que não, não é de acreditar, e aí vê, não acredita que tá vendo.
0: É, pois é. Boa, essa foi muito boa. Não acredito, é, mas antes tava aqui em São Tomé, não acreditava também, né? Ou só acreditava vendo-se, e depois que vê ainda duvida.
1: Ainda não acredito.
0: É, pois. Ai, Guilherme, tu tá onde agora, hein?
1: Mas a sensação, Ronaldo, tá frio ainda, viu, Ronaldo? A sensação tá menos frio do que tava no comecinho da manhã, que tinha aquela garoazinha bem fininha, né, que molhava, tava caindo, né? É. Mas ainda tem bastante sensação de frio, sim.
0: É, 6 graus, subiu um pouquinho agora a temperatura aqui, viu? Começamos com 5.
1: Um pouquinho nas próximas horas, nem sobe tanto.
0: É, pra hoje não chega a 10 a máxima, né?
1: Pois é, e tem a previsão, pelo menos, que o sol apareça à tarde.
0: É. O que tu vai contar, Guilherme?
1: Eu vou ser breve aqui, Ronaldo. Até queria conversar, na verdade, com a Kátia Schuh, que é coordenadora artística ali do CTG Felipe Portinho, mas ela está em um compromisso em outra cidade, porque amanhã, Ronaldo, tem o quarto estrearte do Portinho, tá? Que é a estreia das coreografias e indumentárias que estão sendo preparadas para o Enartinho, tá? O evento acontece amanhã, dia 4, ali nas dependências do CTG Felipe Portinho, a partir das 7 horas da noite, tá? Um evento que é aberto a todo mundo que quer participar, né? Haverá jantar ali com macarrão, arroz, galeto, carne de porco, enfim, aquele cardápio ali do CTG, e os ingressos ainda estão à venda por R$50, tá? Então é um evento aberto, quem quiser participar, né, Ronaldo? E acontece amanhã a partir das 7 horas da noite. Falando um pouco sobre o tradicionalismo também aqui de Marau.
0: É importante o evento até para incentivar e motivar quem está envolvido com isso e se dedica, né, às invernadas, né, Guilherme?
1: Com certeza, envolve muita criança também. E as crianças a gente sabe, né, que se envolve muito, né, nesse tipo de atividade. Os pais responsáveis que também acabam se envolvendo na carona, né, acaba sendo um investimento de tempo, dinheiro, né, dedicação. É um evento que merece ser apoiado, sim.
0: Com certeza. É isso então, Guilherme?
1: É isso, Ronaldo. Imóvel girando com a Bevel Volkswagen ali na ERS 324, pertinho do Trevo Norte de saída para Passo Fundo. 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
0: Ok, Guilherme, agora são 10 horas e 11. Nosso programa começou, né? O Comunidade que vai com você até o meio-dia. Que a gente vai seguir com a dinâmica aqui no nosso Comunidade, né? A dinâmica lá do espaço plural da participação. Vamos até repetir o critério, né? Não adianta só mandar o áudio, porque o áudio nem vai pro ar, tá? Só vai pro ar quem cumprir enviando o áudio com o palpite do jogo. E logo após o envio, mas tem que ser no mesmo momento, né? O áudio em seguidinha, mande teu nome completo. Aí esse vai pro ar e vai estar concorrendo. Quem mandar só o áudio automaticamente não concorre, tá? Para informar qual é o placar do jogo entre Brasil e Noruega no domingo pela Copa do Mundo.
2: Isso aí, até justificando, né, Ronaldo, é uma forma da gente ter
0: um controle aqui,
2: né, porque são realmente muitas mensagens.
0: Para garantir que todo mundo possa participar de forma justa. Então, essa é a dinâmica e nós temos aqui o nome completinho e correto das pessoas que participaram. Então, essa é a razão desse critério, ou uma das razões também. E tá valendo ali 3 prêmios, né? Tem o kit da Beluno, tem uma bola oficial da Copa do Mundo da loja Andrioli e tem mais um kit também que nós temos aí para sortear para nossa audiência. Então são 3, né? 3 prêmios que a gente vai estar sorteando na segunda-feira entre o kit Menos é Mais, né?
2: Isso mesmo.
0: Então a gente vai sortear esses 3 prêmios, mas é na segunda-feira após o jogo, a gente vai ter lá saber quem é que acertou o placar e os que acertaram é que vão pro sorteio. Então é isso. Vamos ouvir a audiência?
2: Vamos lá.
3: Bom dia, meu nome é Paulo Ferreira e eu acho que vai dar 3-1 para a Noruega.
0: 3-1 para a Noruega?
2: 3 bar.
0: Tudo bem. Leitura dele de jogo, é importante isso, são palpites. Vai lá, Kelly.
2: Vamos lá.
4: Bom dia, é a Cristiane aqui do centro. O meu palpite é de 2-1 para o Brasil. Vamos lá, rumo ao Hexa.
0: 2-1 para o Brasil, então tá bom. Agora, 10h13, tem mais, querido?
2: Com nomes são esses.
0: São esses. Então, os demais, se não tem nome, não concorre, tá? Então, manda teu recado, mas tem que mandar o nome. Se não vier com nome, não tá concorrendo. Vamos voltar já com o nosso programa. 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A gente observou que veio muita mensagem sem nome, então não está concorrendo, tá, Kelly? Então é importante isso. Se você não cumpriu com a regra, então assim não foi pro ar, é porque você não seguiu o que a gente orientou aqui. A gente repetiu várias vezes que tem que ter o áudio e logo depois enviar o nome completo, senão não concorre, tá? Vamos voltar já com o programa.

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5: Olá a todos que nos acompanham na Rádio Vang. Ao longo do dia o tempo abre. Até

0: E volta a chover no final do domingo e na segunda-feira. Tempo instável, mas não deve repetir os volumes altos de precipitação que nós tivemos nesta semana. Para a semana que vem, posterior à segunda-feira, dia 7 e 8, tem o domínio do ar seco, a temperatura volta a cair, mas entre 9 e 10 volta a chover. Nesta primeira metade do mês de julho, chove então entre os dias 9 e 12 e depois nos dias 14 e 15. Então, uma frequência alta de chuva e alternância entre períodos de chuva e alguns momentos de sol e frio. Da Metso Meteorologia, está Elcia.
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0: 10:22 aqui na Vang Tem Comunidade, nesta manhã de sexta-feira, que aos poucos ele vem travando uma luta nesta manhã, o sol para surgir depois também de muita umidade, de muita chuva, mas aos poucos também vai surgindo o sol. Claro que amanhã de sexta-feira ainda é de frio, de 6 graus aqui na área central de Marau. Nós seguimos com o nosso programa, a Comunidade, para Lojas Banker, também tem Supermercado Crespi, ainda com a Atitudes Educação e também com 1001 Restaurante. O programa que vai trazer agora aqui o nosso quadro Vida Saudável, no oferecimento da Companhia da Vacina, que alerta que neste ano aqui aumentou em 39% o número de óbitos por influenza. 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
0: O programa traz aqui nesta manhã o Julho Verde, que é um mês dedicado para a conscientização e prevenção e mais do que isso, o combate para o câncer de cabeça e de pescoço. A gente vai abordar isso.

0: este assunto. Desde já também a gente agradece pela atenção. Aqui com a Vang da médica cirurgiã de cabeça e pescoço, doutora Elísia de Bittencourt, que participa aqui nesta manhã para falar também sobre esse tema, sobre conscientização, prevenção e combate de câncer de cabeça e pescoço. Doutora Elísia, como vai? Bom dia.
1: Bom dia, Ronaldo. Tudo bem? É um prazer participar dessa campanha junto com vocês para conscientizar a população, para que se conheça mais sobre o tumor de cabeça e pescoço e assim se a gente consiga fazer o diagnóstico mais precoce e aumentar as chances de cura da doença.
0: Claro. E doutora, o fato de termos um mês para discutir esse assunto, claro que todos os meses são meses para discutir o tema, especialmente a prevenção, mas termos um mês de julho para discutir esse assunto, para conscientização, significa de que a incidência dessa doença também tem lá sua prevalência na população, né?
1: Sim, ela vem aumentando. Principalmente em pacientes jovens, que não era frequente, a gente tem um aumento agora nos tumores de boca, por exemplo, e tumores de garganta em paciente jovem, por causa da exposição ao HPV. Então, é muito importante, sim, a conscientização, porque as pessoas negligenciam muito as lesões, por exemplo, lesões de pele, lesões orais, que duram mais de 14 dias, não são investigadas. E quando chegam para a gente, chegam em doença avançada, com cirurgias muito mórbidas e tratamentos que muitas vezes diminuem muito a chance de cura.
0: Claro. Doutora, o fato do câncer de cabeça e pescoço apresenta sintomas, também algo silencioso. Como identificar isso? Quais são os sinais, hein?
1: A maioria dos tumores de cabeça e pescoço apresentam sintomas. Por exemplo, os tumores de pele são lesões que não cicatrizam, aquela lesãozinha que volta e meia dá uma feridinha, depois ela fecha, depois ela abre de novo. Ou manchas de pele irregulares, lesões no lábio, principalmente. O pessoal pensa que lesão no lábio, eu me mordi. Sempre vai pensando em outra coisa e, na verdade, é uma lesão persistente. Toda lesão que tenha na pele, na boca, na garganta, que dura mais de 14 dias, necessita uma investigação. Pessoas com bolas, nódulos cervicais que estão ali também há mais de 15 dias precisam de investigação. Alteração de voz por mais de 15 dias necessita de investigação. Então, a maioria dos tumores, eles são passíveis de diagnóstico precoce, só que as pessoas têm que conhecer os sintomas e entender que toda a lesão que persiste por mais de 14 dias necessita uma avaliação do especialista.
0: Doutora, então você fica aqui, um grande parâmetro é esse, né? Observar. Passou 15 dias, tem que buscar ajuda médica.
1: Exatamente. O ideal é sempre procurar uma avaliação quando a lesão passa de 15 dias, porque a chance de se tratar de uma doença maligna aumenta. A maioria das lesões benignas em 15 dias tem resolução. Tem tumores de cabeça e pescoço que são mais silenciosos, por exemplo, os tumores de tireoide. Mas todo mundo que tem uma história familiar positiva deve iniciar uma investigação com um ultrassom da tireoide, por exemplo.
0: Claro. Doutor, até para a gente poder compreender essa questão, né? A senhora até falou que o câncer de cabeça e também de pescoço apresenta sinais, sintomas, né? Ou seja, tem algo que é visível e aí precisa dessa ajuda. Porque sempre se fala muito na questão do câncer, a importância do diagnóstico precoce para ter êxito no tratamento. O fato desse tipo de câncer aparecer na cabeça e no pescoço por meio de sinais, isso significa que está avançado ou é algo diferente em comparação com outros, hein?
1: A maioria das vezes a presença dos sinais dos tumores de cabeça e pescoço, eles acontecem precocemente. Mas o problema é que eles são muito negligenciados. O paciente tem uma rouquidão, é porque eu fumo, é normal, eu sempre tive essa rouquidão. Mas nem sempre é comum, é frequente.
0: Por isso que a gente ressaltou aqui, né? A senhora até comentou isso várias vezes. Passados 15 dias, isso não desapareceu, tem que buscar ajuda médica, porque não é algo comum, é algo do teu dia a dia, né?
1: Isso, exatamente.
0: Claro. A senhora até mencionou aqui, doutora, sobre a questão do tabagismo. Tabagismo também é uma razão para câncer de pescoço, né?
1: Isso, daí entra naqueles fatores de risco. Uhum. Quando é mais fácil o paciente ter uma lesão e essa lesão ser maligna. É quando ele está exposto ao tabagismo, principal fator de risco nos tumores de cabeça e pescoço. O outro fator de risco que é muito frequente é o álcool, e geralmente os dois estão associados, o paciente fuma e bebe, o que potencializa que essa lesão se trate de uma lesão maligna. A exposição solar é um fator de risco muito importante também, principalmente para os tumores de pele, de boca, no lábio. E história familiar positiva é outro fator de risco também importante. E atualmente a gente está enfrentando essa prevalência do HPV, que é um tumor totalmente prevenível com a vacinação.
0: Uhum.
1: Mas as pessoas desconhecem, até a importância da vacinação para o HPV. Pensam que às vezes ele é só para a mulher, para prevenir o câncer de colo de útero, e não, ele também serve para o homem, porque ele previne os tumores de cabeça e pescoço.
0: Claro. Doutora, o fato do câncer de cabeça e pescoço, a gente fala aqui, né, que apresenta sinais. Feito o diagnóstico disso, o que vem como etapas de tratamento, hein, doutora? Claro que cada caso é um caso, né? Situações são as mais diversas, tem o fator também de organismo, cada um reage de uma forma, mas em linhas gerais, como trata essa questão do câncer de cabeça e pescoço, hein?
1: A grande maioria dos tumores de cabeça e pescoço são passíveis de tratamento cirúrgico, e a principal e primeira etapa é o tratamento cirúrgico. A grande maioria se resolve com essa etapa quando nas fases iniciais, e se trata de uma cirurgia muito menor e menos mórbida quando a gente trata no início. Por isso a importância de descobrir o diagnóstico. Às vezes, conforme a evolução da doença, se é uma doença mais avançada, pode-se fazer um tratamento com radioquimioterapia nos tumores de garganta ou de laringe, por exemplo, e se é muito avançado, tem que se combinar os dois tratamentos.
0: Sim. Estava verificando aqui, o INCA informou que, por exemplo, de 2023 a 2025, no Brasil, foram cerca de quase 40 mil casos de diagnósticos desse tipo de câncer. Então, a prevalência é uma prevalência bem considerável, né, doutora?
1: Bem considerável. E outro tumor que vem aumentando muito o diagnóstico, que a gente tem notado um aumento na prevalência, são os tumores de tireoide. Porque atualmente a gente faz muito mais exame nos pacientes, né? O ginecologista pede ultrassom de tireoide, o cardiologista pede. Então a gente acaba tendo um diagnóstico maior de nódulos, e assim também aumenta a chance de diagnosticar doenças malignas.
0: Claro, além desses riscos que você até mencionou do álcool, do tabagismo, mas tem algum público que está mais suscetível e precisa ficar mais atento na prevenção, hein, doutora? Ou todas as faixas etárias estão correndo esse risco? O que dá para falar do público mais suscetível, hein?
1: Depende do tipo de tumor, daí a gente vai entrar na parte de que cada tumor tem uma faixa etária.
0: Perfeito.
1: Mas a grande maioria dos pacientes são pacientes de meia idade.
0: Que precisa buscar essa ajuda médica, né? Porque justamente a senhora até falou da questão dos sintomas. E como prevenir isso, além do que a gente já falou, de se auto-observar também, né, doutora? Essa talvez seja uma grande razão também de prevenção, é se auto-observar, se auto-conhecer, né?
1: Exatamente, se palpar, porque as pessoas não se tocam, né? Então, tocar o pescoço, palpar, ver se sente algum caroço. Quando sentir e notar que ele persistiu, passou de 15 dias, aí atrás de ajuda, né? Então, são os principais fatores para diagnóstico precoce. Mas a prevenção a gente consegue nos tumores de pele com o uso do protetor solar. E não é usar só no dia que tem sol, é usar todos os dias, porque todos os dias a gente tem radiação, mesmo quando o sol não está aparecendo para nós, como hoje num dia nublado, é importante que se use o protetor solar. Isso previne tumores no lábio e tumores na pele, na cabeça e pescoço.
0: Claro.
1: Outro fator de prevenção é quem fuma, parar de fumar de imediato. Não importa se teve fulano na família que fumou 50 anos e não teve um câncer. A tua chance de ter um câncer é muito grande, ela aumenta muito com a exposição ao tabagismo e ao etilismo, ao álcool. Então é importante que se cesse esses vícios o quanto antes. E se possível, não se exponha a isso. Que a gente vê hoje muito adolescente, muito jovem, querendo se expor ao tabagismo, a esses cigarros eletrônicos, porque eles têm a vaporização com calor, então também aumenta a chance de tumores de boca. Então é importante que essas pessoas elas se previnam desta forma, não se expondo aos fatores de risco que são preveníveis, que são o tabagismo, o etilismo e a exposição solar.
0: Claro. Doutora, com relação ao câncer de cabeça e pescoço, o fator genético tem algo a ser observado com relação a isso também? Porque tem cânceres, né, que o fator genético é sempre algo recomendável para fazer um rastreamento desde muito cedo. Nesse caso da cabeça e pescoço, também o fator genético tem peso?
1: Principalmente nas doenças de tireoide. Nos tumores de tireoide, a história familiar é um dos principais fatores para ter fator de risco, para ter doença maligna na tireoide.
0: Claro. Mediante ao seu dia a dia, as dúvidas que chegam até o seu consultório, você até observou, né, também, de que há essa demora para procurar o atendimento médico e aí às vezes a situação está mais agravada. O que, que a senhora gostaria de acrescentar, de alertar sobre esse tema? Nós temos o mês de julho, que é chamado Julho Verde, de conscientização, de prevenção e tratamento para o câncer de cabeça e pescoço. O que, que a senhora julga ser importante colocar para a população, além daquilo que a senhora já comentou, doutora?
1: Assim, que principalmente as pessoas não negligenciem esses sintomas. Tem a feridinha ali que está mais de 14 dias, vai atrás, não deixa crescer. Porque a cabeça e pescoço, os tumores que acometem essa área, eles afetam áreas que a gente usa todo dia e a gente nem valoriza, que é falar, comer e respirar.
0: Uhum.
1: Então, eu sempre digo isso para os pacientes, quanto antes você procurar ajuda, mais fácil você vai reabilitar para comer, para falar e para respirar. Se deixar a doença ficar muito grande, mais problema você vai ter para reabilitação ou até, às vezes, se torna impossível voltar a comer pela boca e tem que ficar respirando pelo buraquinho no pescoço, que é a traqueostomia. Então, quanto antes tratar, melhor. Não negligencia, não minimiza o sintoma que você está sentindo, tem que ser investigado.
0: Ok, doutora Elísia de Bittencourt, muito obrigado pelas suas informações, pela sua atenção aqui com a Vang para abordar esse assunto, para levar informação, conscientizar da importância da prevenção e também o combate ao câncer de cabeça e pescoço. Desejo de uma boa sexta-feira, um bom final de semana e bom trabalho, doutora.
1: Muito obrigado para vocês também e obrigado pela oportunidade de elucidar um pouquinho mais e falar um pouquinho mais sobre a especialidade de cabeça e pescoço, que é muito pouco conhecida pela população também e até por alguns colegas.
0: Exatamente. Você pode voltar mais vezes aqui também para falar mais sobre esse tema, que justamente precisa ser ampliado, né? Esse cuidado que envolve a cabeça e o pescoço. Muito obrigado pela atenção desde já.
1: Obrigada, um ótimo dia para vocês.
0: Ok, Elísia de Bittencourt, médica cirurgiã de cabeça e pescoço, que atua inclusive no Hospital São Vicente de Paulo de Passo Fundo, trouxe essas informações referentes ao câncer de cabeça e pescoço, que no nosso quadro Vida Saudável, para Exatos Laboratórios, Dr. Jefferson Cunha, Manfrão Oftalmologia, ainda com Guilherme Zanella, especialista em palmilhas ortopédicas, e com Companhia da 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
0: Agora 24 faltando para as 11 da manhã, a gente já retoma o nosso programa também com mais participação do ouvinte e os demais assuntos desta manhã de sexta-feira, que tem nebulosidade, mas aos poucos o sol vai ganhando seu espaço, em algumas áreas ele vai permanecendo um pouco mais, outras ele aparece e some, mas tá nessa oscilação, mas vai mudar. O sol vai permanecer principalmente durante a tarde, segundo aqui o que informa a meteorologia, deve ficar um pouco mais intenso aqui para nossa região. E a temperatura, fechando aqui esse bloco, permanece que era em 6 graus.
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2: Olá, pessoal, tudo bem? Hoje é dia 3 de julho, dia de São Tomé Apóstolo. Tá no ar o nosso Patrulha do Consumidor. Se um desastre natural estragou os planos da sua viagem, saiba como proceder. O Código de Defesa do Consumidor garante o seu reembolso de passagens e hospedagens brasileiras. Eventos climáticos extremos são imprevisíveis e fazem parte do risco de qualquer atividade empresarial. O prejuízo financeiro, nesses casos, não pode ser repassado de forma alguma para o cliente. Proteja o seu patrimônio dos imprevistos e exija a devolução do seu dinheiro. Patrulha do Consumidor fica por aqui. Um bom final de semana e até mais.
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1: 10 horas e 46, agora faltando 14 para as 11. Aqui na Vang tem o nosso Comunidade Que Segue nesta manhã e vai com você até meio-dia. Kelly, vamos retomar a participação dos nossos ouvintes, né, que mandaram um recado aqui com os palpites do jogo do Brasil com a Noruega no próximo domingo. Vamos só lembrar aqui, né, Kelly, de que quem manda o áudio, pode ser o bom dia, o teu primeiro nome, do bairro que tá falando, e qual é o teu palpite. Mas logo em seguida, você já manda o teu nome completinho, tá? E aí é escrito, né? Manda escrito para poder facilitar aqui na identificação depois, né?
2: Isso aí, até para poder participar do sorteio, a gente tem aqui também um controle, né? É. E o WhatsApp é 54-3342-1522.
1: Vamos ver a audiência, agora faltando 13 para as 11.
3: Bom dia, meu palpite para o jogo do Brasil é Brasil 2-0. E meu nome é Eliana Siqueira.
1: Muito bem, a Eliane Siqueira, então 2-0 pro Brasil. Quem mais quer?
4: Bom dia, o meu palpite é 2-1 para o Brasil. Meu nome é Simoneia Ruas.
1: Valeu, Simoneia.
2: Vamos para mais?
1: Claro, vamos lá.
5: Gilde Borelli, de Nova Alvorada, 2-0 para o Brasil.
1: Como é que é o nome dela, Kelly?
2: Deixa eu voltar aqui.
1: Reproduz de novo, vai de novo, vamos ver ela de novo.
2: Rosilde Borelli.
5: Gilde Borelli, de Nova Alvorada, 2-0 para o Brasil.
1: 2-0 para o Brasil. Quem mais, Kelly?
6: Meu palpite sobre o jogo de domingo é 2-1 para o Brasil. 2 para o Brasil.
2: A Marinês Perim.
1: Valeu, Marinês.
7: Bom dia, sou Luciano Bassanese da Santa Rita. 2-1 para o Brasil.
1: 2-1 para o Brasil. Vamos lá, tem mais.
8: Bom dia. Cristiane aqui do centro. O meu palpite é de 2-1 para o Brasil. Vamos lá, rumo ao Hexa.
2: Aí, Cristiane Silva de Almeida.
1: Tá legal, então o pessoal tá participando aqui, né, com os seus palpites. Teve um outro, né, teve alguns que disseram que da Noruega, né?
2: Tomara que não.
1: Cada um com o seu palpite, né? Essa é a ideia aqui também da participação dos ouvintes. Tem mais, Kelly? Sim.
9: Bom dia, meu nome é Kátia, meu palpite é 2-1 para o Brasil.
2: Kátia Severnini. Vamos para mais um?
1: Vai lá, vamos rodar.
10: Bom dia, Ronaldo. Bom dia, Kelly. Que é o Anderson Magri, do bairro Rigo. Então, o placar aí é 2-1 pro Brasil no domingo. Valeu, forte abraço.
1: 2-1 pro Brasil, é. Promoção aí do palpite, né? Valendo o kit. Mas tem que mandar em áudio, tá? Tem que mandar o áudio para falar, né? Nós queremos ouvir a tua voz aqui. Depois você encaminha também o teu nome logo abaixo, né? Vai concorrer a 3 prêmios. Mas quem concorre é quem acertar o placar.
2: É isso aí.
1: É. Então, quem acertar o placar vai estar concorrendo aos prêmios, né? Se apenas um sortear, aliás, se tiver que ele apenas um...
2: Ganhador?
1: Ganhador. Aí a gente vai fazer o seguinte, a gente vai sortear entre esse ganhador qual é o prêmio que ele vai ganhar, tá? Ele vai ganhar um prêmio só, aí vai acumular os outros, tá?
2: Isso aí.
1: Então, pode acontecer isso, de acumular prêmio também. E torcendo que o Brasil depois passe, né? Também tem outra situação.
2: O pessoal tá questionando aqui, Ronaldo. A promoção com patrocínio da Belu no palpite é pro placar do jogo do Brasil-Noruega no tempo normal.
1: Tempo normal.
2: Sem uma possível prorrogação e pênalti.
1: Não vale pênalti. É tempo normal e prorrogação, tá? Porque pode acontecer. A situação de que na prorrogação deu 3-2. É o tempo normal de jogo. É bola rolando, tá? Seja na questão do tempo normal ou com a prorrogação, pode se somar tudo, né? Se for pros pênaltis, bom, daí aí não é pênalti, né?
2: Isso aí, respondendo então a Milcar, um abraço.
1: Valeu, Milcar. É tempo normal de jogo ou também o tempo de prorrogação, né? Se quiser apostar no empate, bom, daqui a pouco tá valendo, deu 1-1, mas no tempo normal, tá? Vamos lá, não vai ser o resultado final do jogo, tá? É só no tempo normal de jogo, vai lá.
11: Bom dia, aqui é a Silvana Bellarmino, do bairro Santa Rita. Eu acho que vai dar 2-2 no domingo.
2: 2-2, palpite aí da Silvana Bellarmino, da Santa Rita.
1: No tempo normal, então, tá? 2-2 pra ela.
2: Tá chegando outros áudios aqui, o pessoal não encaminhou ainda com o nome.
1: Tá.
2: Mas vamos aguardar.
1: Então aguarda aí que eu vou destacando que o nosso programa vai com você até o meio-dia. Tem o destaque nesta hora de programa. 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Olha que linda, mãe.
2: Veio o sol. Meu que Deus. Fique do por céu. Aqui, iluminando aí nossa sexta.
1: Olha, tá chegando e tá pra agora. Agora tá chegando pra ficar um pouco mais, viu? Pelo menos nesse momento, Kelly.
2: Isso aí.
1: Olha, já deu um. Já ficou mais bonito o dia, né?
2: Com certeza, outro clima.
1: É, tem sol. Do 8 para as 11.
2: Vamos reproduzir mais?
1: Vamos lá.
0: Bom dia. Então, meu palpite é 2-2 Brasil e Noruega no tempo normal.
1: 2-2.
2: Um abraço a Milton Bortoluzzi.
1: Tá bom, valeu. No tempo normal, 2-2. É isso, é no tempo normal. Depois, se tiver penalidade, a definição não é quem se classifica, tá? Mas é o placar do jogo.
2: É placar, então, seja sem no tempo, pênalti.
1: Nos 90 minutos ou os mais prorrogação. Então, isso aí. Essa é a ideia, tá? Vai lá.
2: É o que temos por hora.
1: É isso aí. Então tá bom.
2: Aguardando mais participações.
1: Estão trazendo aqui, Kelly, também destacando que a gente vai priorizar aqui a participação dos nossos ouvintes hoje com os palpites, né, para o jogo do domingo do Brasil com a Noruega. E nós teremos aqui também sempre o nosso quadro Valores da Vida. Não teremos o quadro hoje para priorizar também a participação do ouvinte, mas nós temos sim os nossos grandes parceiros do quadro, que é a Comercial Fernandes, loja do Jefferson. 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Tem mais?
2: Vamos lá.
12: Bom dia, eu sou Eloy Bronstro, meu palpite é 3-2 pro Brasil.
1: 3-2 pro Brasil.
2: Bem disputado esse jogo, hein? Um abraço.
1: Bastante gols. Valeu, vamos lá.
2: Por hora é isso.
1: É isso, tá bom. Ó, o pessoal tem os mais cautelosos, os mais, né?
2: 3-2 é um jogo sofrido, pode-se dizer.
1: É, mas é muito gol também, né?
2: Também.
1: Um jogo decisivo, 3-2, olha, seria... Como foi ontem a Espanha que fez 3, mas daí foi 3-0, né?
2: Aguenta coração.
1: É, meu Deus do céu, é lá e cá, né?
2: É, isso aí.
1: E aí, Kelly, agora...
2: Ronaldo, trazer então aqui os destaques do que é, o que está em destaque aqui no Vang FM, tá? Está tudo pronto então para o 10º Festival Nacional do Salame. O pessoal está se movimentando lá no parque, inclusive está muito bonito os cenários. E o Ministério Público obtém liminar que afasta a secretária de Ibirapuitã por suposto nepotismo. A decisão afasta o filho do prefeito do cargo de secretário municipal. Também cooperativas da região da produção faturam 3,3 bilhões em 2025. O faturamento cresce mais de 27% e ramo do crédito concentra 98% dos associados da região. Também está disponível no nosso site as ocorrências da Brigada Militar, que foi atendido nas últimas 24 horas. E ainda na área da segurança, morre delegado de Polícia Federal após ser baleado em operação. Michel Brasil Saliba foi baleado durante a operação realizada na quinta-feira em Passo Fundo, Ronaldo.
1: Esse delegado atuava na Delegacia de Polícia Federal no Chuí, né? E realizava esta ação policial em Passo Fundo, porque tem a ver, né, com o descaminho e também o contrabando teria origem com Miami, Estados Unidos, né? Então também tinha esse braço dessa prática no município de Passo Fundo. Ele cumpria com o seu trabalho, mas infelizmente ele foi atingido por disparo de arma de fogo de um policial militar que está afastado da função e que depois acabou resultando na morte dele, né? Uma fatalidade aí. Também no cumprimento da sua missão de delegado federal, né?
2: Ele chegou a ser hospitalizado, né? Foi socorrido aí pelos colegas, mas infelizmente não resistiu.
1: Lamentável. Vamos voltar já com o nosso programa, agora faltando 4 para as 11, a gente vai com você até o meio-dia.
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2: 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Um bom final de semana para você. Hoje, dia 3 de julho, comemora-se o dia de São Tomé. E atenção, meu amigo motorista. 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Substitua as peças gastas hoje mesmo e pegue a estrada para o fim de semana protegido.
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0: 11:04 para retomar aqui o nosso programa nesta manhã de sexta-feira, que aos poucos também o sol vai buscando o seu espaço, deixando o tempo firme depois também de muita chuva que caiu aqui na região, caiu no estado, volumes, né, bastante consideráveis, e algumas cidades com muitos prejuízos também. E hoje pela manhã chegou frio lá na fronteira, né? Em Quaraí, que é ali hoje, a temperatura foi de 4 graus e 3 décimos abaixo de zero, né?
1: Bem fresquinho.
0: Te falo, fresquinho hoje pela manhã, né? Meu Deus do céu. Então foi assim que começou amanhã e possivelmente, né, segundo a meteorologia, para amanhã também aqui para a região de Marau, a temperatura deve ficar na casa aí dos 2 graus ao amanhecer, né? Então amanhã tem de ser uma manhã gelada no começo do dia. 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Kelly, não sei não, hein, Lancaster, mas que uniforme é esse teu nesta manhã, Lancaster?
1: Eu também achei muito legal.
0: Meu Deus do céu, Lancaster, é um prenúncio, Lancaster? Meu Deus do céu, bom dia.
2: É, ó, vou bater na mesa já, tô batendo na mesa aqui.
0: Vou te ajudar, ó.
2: Isso, bom. Muito bom dia, Ronaldo, bom dia, Kelly. O que está se falando, vocês estão falando, Ronaldo e a Kelly, é sobre o meu, minha roupa aqui, que está meio vermelho, meio azul, meio cores de quem, Ronaldo?
0: Noruega.
2: Da Noruega. Nós já vamos falar a respeito disso, do Brasil e Noruega, domingo às 17 horas. Bom, deixa eu dizer primeiro, a Espanha apareceu na Copa. Espanha ontem dizia, olha, eu tô aqui, vocês estão me tirando aí de favorito, eu de primeiro junto com a França já tô em terceiro apontado ali pelos especialistas, tô atrás inclusive da Argentina, mas ontem mostrou a Espanha porque veio na vitória de 3-0 contra a Áustria. E ele, né? Lamine Yamal, que jogador fantástico, 18 anos, perna esquerda, maravilhosa, maravilhosa, gosto muito desse jogador. Então a Espanha continua achando a França a grande favorita, mas a Espanha deu as caras, a Espanha que tem pela frente uma pedreira na próxima, que é o Portugal. E quem não teve a oportunidade de assistir a vitória de Portugal de Cristiano Ronaldo, autor de um dos gols, na vitória de 2-1 contra a Croácia, foi um jogo muito legal de assistir. Houve muito, Ronaldo, houve muito, não sei se tu tivesse a oportunidade de assistir, houve muito a intervenção do VAR. E com propriedade, todas as vezes, eu não me lembro se foram três marcando o gol, Cristiano marcando o gol, um golaço, inclusive o primeiro, depois foi ver que estava impedido, depois pênalti que não foi marcado e aí o VAR chamou, marcou, depois a Croácia teve um gol anulado pelo VAR, e todas intervenções do VAR, todas elas corretas, todas corretíssimas. Nos acréscimos, a Croácia teve um gol anulado porque estava impedido, e realmente estava impedido. Esse sistema novo, essa fórmula nova do VAR atuar, que parece que vai ter agora no segundo semestre aqui no Campeonato Brasileiro também, que é através de uma técnica praticamente, eu posso dizer quase que infalível, e não aquela que nós temos hoje no Brasil de traçar as linhas manualmente. Essa aí é uma coisa automática. Tem impedimento às vezes que o bandeirinha não marca e aí de repente o VAR sinaliza, pô, bandeirinha que estava impedido, e para um lance. O Amilcar está me socorrendo aqui, disse que foram 4 vezes as intervenções do VAR. Então, foi uma coisa fantástica, uma coisa de muita emoção, E às vezes você olhava e dizia: o gol que o Cristiano Ronaldo fez, que foi anulado, depois ele fez um de pênalti, é da tipo daqueles gols, mas não anula, pela beleza que foi o gol, pela técnica que teve o Cristiano Ronaldo em fazer o gol. Mas aí você vai olhar o VAR e realmente estava impedido. Por pouco, mas estava impedido. Essa é a questão. Eu que sempre fui a favor do VAR, acho que ainda tem algumas coisas que erram, porque é questão de interpretação. Mas que bacana ver a tecnologia ajudando, e muito, ontem 4 vezes ao VAR, e todas elas feito com correção. Depois a Suíça acabou vencendo a Argélia por 2-0. Aí praticamente de madrugada eu não assisti. Nós já temos 13, Ronaldo, equipes classificadas para a próxima fase, né? Que começa amanhã, Paraguai e França, por exemplo. Faltam 3 e hoje sai as 3. Argentina e Cabo Verde, com todo o respeito à vozinha, né? O goleiro do Cabo Verde. A Argentina acho que ganha até com uma certa facilidade. Outro jogo é Austrália contra Egito e depois, ou antes ainda, depois Argélia, a Colômbia contra a Gana. Colômbia, que eu destaquei aqui como uma das seleções boas sul-americanas. Bom, Ronaldo, e Brasil e Noruega? Claro que a gente não tem um tempo maior, às vezes ultrapasso, principalmente agora, ultrapasso o meu tempo estabelecido. Mas eu preciso falar rapidamente. Em primeiro lugar, eu acredito na vitória do Brasil. Não tem, se vocês me pedirem, tu acredita que o Brasil vai ser campeão? Não. Eu acho que não tem time para ser campeão, tem outras seleções melhor: França, Espanha, Argentina, no mínimo essas 3. Mas ganhar da Noruega, apesar do Alan, acho que sim. Acho que o Brasil, meu palpite é 3-1 de novo, eu errei no último vez. Acho que o Brasil tem condições de vencer e passar para a próxima fase. Uma coisa que eu estava lendo hoje de manhã, Ronaldo, do diretor de futebol, Rodrigo Caetano, da seleção, de que o Neymar, a gente tem falado um pouco do Neymar, até porque não foi usada, mas que o Neymar está 100% recuperado. 100% recuperado. Então eu vou dizer aqui: o Neymar joga amanhã, não vai sair jogando, mas o Neymar joga, e acho até que joga mais de 30 minutos. Ah, mas deixa fora porque o Brasil tá ganhando. Não, né? Não vou deixar fora o Neymar. Ah, mas não precisa mexer. Não, acho que não pode, não precisa sair jogando titular. Mas acho que ele vai entrar durante o jogo e vai fazer sim aquilo, vai jogar aquilo que nós sabemos que o Neymar joga. Falta ritmo de jogo? Falta ritmo de jogo. Mas eu acho que ele tem que jogar, no mínimo, independente do que o resultado tiver, 30 minutos. Se quer se preparar para a próxima fase, claro, se o Brasil passar. Eu acredito que o Neymar ainda vai fazer, não que vá passar pela Argentina, que eu estou projetando o Brasil e a Argentina. Posso errar, mas estou projetando. Acho que o Neymar ainda vai ser importante dentro da seleção brasileira. Posso estar dando um tiro na água, um tiro no escuro? Posso. Mas a minha obrigação como comentarista, dar a opinião e aquilo que eu acho que poderá acontecer. Tudo isso a gente vai falar e discutir muito amanhã no Ponto e Contraponto a partir das 9 horas, e segunda, se Deus quiser, eu volto a fazer o meu comentário e comentar uma vitória do Brasil contra o respeitado equipe da Noruega. Era isso, Ronaldo, bom dia. Voltamos segunda-feira.
0: Até segunda, Lancaster, com o comentário esportivo para lojas Teva, com a coleção Inverno Teva para homens que valorizam a moda. Só lembrando que o jogo do Brasil no domingo é em Nova Jersey, é Brasil e Noruega. O Brasil ganhando, Kelly, no domingo, ele vai depois, né, enfrentar México, Inglaterra e Miami no dia 11, para as quartas de final, né? E aí nós temos essa condição no dia 11. O Lancaster projetou a Argentina, seria a Argentina então lá na semifinal, né? para pegar a Argentina, porque se passa da Noruega, aguarda México e Inglaterra para saber quem que é seu adversário, né? E aí iria para esse jogo das quartas de final. Passando nas quartas de final, e aí poderia sim pegar a Argentina lá na semifinal da Copa do Mundo.
1: É um pouco preocupante, né, essa disputa se pegar a Argentina.
0: Mas tem ainda a Noruega, vamos cumprir esse papel, depois México e Inglaterra, para depois saber para onde que vai, né?
1: Isso aí.
0: É uma coisa de cada vez, né?
1: É, não vamos se precipitar.
0: É isso aí. 11:14, o programa está com você aqui na Vanguel Comunidade, no oferecimento da Unimed Planalto Médio, novo centro integrado Unimed, fica na Bento Gonçalves com a Raquel Outramari, próximo ao HCR. 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
1: Temos, né, Festival Nacional do Salame, que chega à sua 10ª edição, num formato totalmente diferente das edições anteriores. Acontece no Parque Municipal Lauro Ricieri Bortolon até o domingo, então hoje, sábado e domingo, tem uma programação extensa e bem bacana lá no Parque Municipal.
0: 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Destacando também os números da economia, tem dólar comercial negociado agora a 5,17, com queda de 0,59%. Euro a 5,92, com queda de 0,50%, e a Ibovespa opera em alta de 0,45%. No mercado agrícola, hoje, trigo R$70 a saca, milho R$58 e o soja R$119. São as cotações do mercado agrícola e também da economia. A gente já volta agora 11:17. O sol mais presente nesse momento, e também a temperatura nesse instante aqui na área central, a temperatura agora é de 7 graus.
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0: 11:25 aqui na Vang, temperatura de, agora caiu para 6 graus, tá assim, né? 6, chegou a 7, agora caiu para 6. E também tem a ver com o sol, que aos poucos vai também buscando o seu espaço nesta manhã. Até a projeção era que o sol chegasse à tarde, chegou pela manhã ainda, né, Guilherme? Já deu uma demonstração que tá por aí, né?
1: Melhor assim, né?
0: É, exatamente, bem melhor.
1: Bem, né? Melhor.
0: Muita umidade, inclusive.
1: Muita. É.
0: Tu trouxe uma informação, o Rio Marau ontem ele chegou à tarde, né? A
1: quase dois, é.
0: Dois metros.
1: Quase 2 metros.
0: Acima do nível.
1: Entre 3 e 4 horas da tarde.
0: É, tava cheio, né? Bem cheio.
1: É mais ou menos 4 metros pra
0: a encher, cota dele? Pra,
1: é, a cota.
0: 4 metros?
1: É.
0: É, mas subiu bastante, né? 2. A partir de 4 metros começa a ter. Ah,
1: aí vaza, né? Vaza. Transborda.
0: É, transborda. Começa a inundar. Principalmente essa região aí da Santa Isabel, no bairro Rigo, né?
1: Isso, isso.
0: Então a cota máxima é 4. Chegamos a 2, quase 2 ontem, né? É,
1: e tem toda a aparelhagem lá, né? Tem réguas também medindo, então quem passar por lá percebe, dá pra ver na régua ali quanto, uhum, que tá a cota.
0: O aparelhamento tava 60 centímetros.
1: Tava 60 a mais do nível normal.
0: Do nível normal.
1: Isso. É. E a mostra também no próprio site da Defesa Civil, não mostra por metros do rio, mostra a nível do mar. Por isso que o pessoal, se acessar ali, vai ver que vai estar a 502 metros, né? 504 metros.
0: Tem a ver com o mar.
1: Do nível do mar.
0: Isso. Então esse é o parâmetro. 11:27, Kelly Felipe. Vamos, tem mais participação,
2: tem,
0: né?
2: Tem mais participação de ouvinte
0: de
2: aqui.
0: Palpite aí do jogo?
2: Sugestão de placar pro jogo. Vamos reproduzir?
0: Vamos ouvir, claro.
3: Bom dia. É Brasil 3-2 a Noruega de virada.
0: 3-2 de virada.
2: Caroline Coradi.
0: Valeu,
2: obrigada.
0: Caroline. Valeu, tem mais.
4: Oi, bom dia.
0: Bom dia.
4: Tudo bem?
0: Tudo.
4: O meu palpite, eu acho que vai dar 3-1 pro Brasil.
0: 3-1.
2: Aí, a Isadora de Camargo.
0: Muito bem, vamos lá para mais uma.
2: É isso que temos por hora.
0: É isso aí,
2: Ronaldo.
0: Então tá, fechou. 11:27, o que tu acha que vai dar, Guilherme?
1: Ganha, ganha.
0: Mas placar tu arrisca?
1: Ah, eu vou.
0: Tu não vai concorrer aos prêmios.
1: No último eu falei 2-0 e deu
0: 2-1.
1: Deu 2-1.
0: É.
1: Eu vou seguir no 2-0. Noruega não faz gol.
0: Agora você me fez pensar.
1: eu vou manter o 2-0.
0: É, mas eu acho que
2: eu vou chutar 2-1 aí.
0: É, eu vou ficar com o mesmo que você, 2-1.
2: Acho que não vai ser tão fácil assim.
1: É. Eu tô confiante com a seleção, viu? Tô diferente dos últimos anos ali. Tô bem, bem confiante mesmo.
0: É. Eu sinto que a Noruega só vem com energia. Eles estão com energia, né? Eles criaram uma simpatia. Não sei se isso também vai resolver jogo, né? Mas, enfim, pode ser um fator que vá criar um ânimo diferente. Bom, pode, né? Mas não é um jogo fácil, né? Quem chegou nessa fase aqui não é.
1: Não, fácil não.
0: Não é, né?
1: Como diz, né? Como se diz, não é fácil nem difícil, né?
0: É, pois é.
1: Então, dá pra ganhar bem.
0: Dá pra ganhar. 11:28.
1: O que é goleada pra vocês?
0: 4-0.
1: 4-0 pra ti é goleada?
0: É goleada.
1: Eu considero 5 goleada.
2: Eu considero 7-1.
1: 7-1.
2: Uma baixa goleada.
1: Aí tem 6 de diferença, né?
0: É. Não, mas eu a partir de 4 já é goleada.
1: Eu vejo bastante na TV, o placar deu 4-2, deu 5-3, goleou o adversário, goleou nada, 2 de diferença não é goleada, né?
0: É. Não, 4-0 pra mim é goleada.
1: A gente vê, às vezes, o pessoal considera, porque fez 5 gols é goleada. Não, levou 3, né?
0: É, 5-3 é goleada. Diferença. Fica 2-0, né?
1: Pra mim tem que ser um 5 de diferença pra ser uma goleada, dá pra considerar.
0: É. Eu trabalho com a minha, claro, modesta.
1: Na tua régua, né? É 4.
0: É 4-0.
1: Na minha é 5. 4, uma boa vitória, mas goleada pra mim é de 5.
0: 3-0 não é goleada, 3-0 é uma boa margem.
1: Isso,
0: né?
1: Isso de diferença, tô falando, não.
0: Se não, der 8-4 é 4-0, daí é goleada. É. Pra mim.
1: Na tua régua, na minha teria que dar 8-3, aí é goleada.
2: É. A Noruega não está muito acostumada com o calor, né? Então talvez isso dificulte um pouco pra eles. É, e seja uma vantagem aí sobre o Brasil.
0: Pode ser um fator. O desgaste do calor, né?
2: Sim.
0: Tem a ver. Tem mais participação aí, Gani?
2: Vamos ver se chegou mais aqui. Temos.
0: Vamos reproduzir aí. 11:30.
5: Oi, bom dia.
0: Bom dia.
5: Brasil 1-0.
2: Palpite aí do Bruno do Amaral Almeida.
0: Valeu, Bruno. 1-0.
2: Freia,
0: tá cauteloso. Apertado. Tá apertadíssimo.
2: Vamos pra mais uma?
0: Vai lá.
6: Bom dia. A minha opinião no Brasil é 1-1. Vai pros pênalti, daí o Brasil ganha. de virada, nos pênaltis.
2: Que sofrimento, hein, Mara?
1: Ela já deu o caminho inteiro ali,
0: meu,
1: né?
0: Meu Deus do céu, haja coração. Ai, mas tá valendo o placar dela de 1-1, tá? Porque é resultado de tempo normal de jogo, tá? Não é quem classifica, mas é tempo normal, tá?
2: Isso aí.
0: Você vai pros pênaltis, bom, aí é resultado, mas pra ir pros pênaltis precisa ter 1-1, né? Então é tempo normal. Tem mais, cara?
2: Tem mais um aqui.
7: Bom dia. Eu sou a Natércia de Vila Maria e o meu palpite é 2-1 pro Brasil. Obrigado.
0: 2-1.
2: Acabou de chegar mais um aqui, só não tem o nome ainda.
0: Tá, então aguarda aí. O que tu ia dizer, Guilherme?
1: Não,
0: tu ia acrescentar alguma coisa?
1: Pois é, você lembra, fala.
0: Tá bom. Então, a gente acabou te cortando aqui, né? Pra trazer a participação do ouvinte. 11h31. Vamos fazer o seguinte, vamos dar uma paradinha, Kelly. A gente já retoma o nosso programa nesta manhã. A gente vai tentar, quem sabe, um contato também com os nossos colegas.
1: Eles seguem em Seattle, né?
0: É, Seattle,
1: é. Não sei se já se.
0: Eu olhei no mapa então, ontem.
1: Em Seattle ainda.
0: Essa cidade de Seattle é uma cidade que fica mais próxima do Canadá do que ao.
1: Sim, sim.
0: É bem ao norte do país. Aliás, nem tanto ao norte. É bem ao norte, né, do país. É, comparar. Seríamos, digamos, aqui, num olhar no mapa, uma ilustração. Seria mais ou menos como nós aqui no Rio Grande ir para Amazonas, né, para Manaus. Né, é bem lá daquele outro lado. Né, mais ou menos isso no mapa, até para poder ilustrar aquilo que eu queria dizer aqui. Fica bem próximo do Canadá, inclusive. O Brasil joga em Nova Jersey, né? Ali na grande Nova York.
1: Isso.
0: Né? Se passar, vai para Miami.
1: Que é o estádio da final.
0: Estádio da final, é. Se passar, daí vai jogar em Miami no dia 11.
1: Isso.
0: No sábado. Vai jogar agora, os jogos do Brasil é domingo, se passar, joga no outro sábado.
1: E depois a semifinal, se não me engano, na terça ou quarta.
0: É na quarta. Quarta, né? Na quarta-feira, se não estou equivocado. Já vamos ver aqui as semifinais. Pra trazer assim, mas é na quarta-feira, eu acho. E aí depois a grande final marcada pro domingo, dia 19. Não tem a semifinal, tá, o Brasil joga dia 11, que é o quartas. Semifinal acontece na terça uma delas e na quarta outra. Né? Na terça-feira tem uma semifinal à tarde às 4 horas e na quarta-feira, dia 15, tem a outra semifinal também às 4 horas. E aí no sábado, dia 18, acontece a disputa do terceiro e quarto. Nem sei porque tem que ter esse jogo aqui do terceiro
1: pois
0: e quarto.
1: É,
0: né?
1: É o jogo da tristeza, né?
0: É, esse aqui é o jogo de quem, sei lá. Pra dizer quem é terceiro e quem é quarto. Mas também é o formato, né? E aí no dia 19, no domingo, em Nova Jersey, que é esse estádio que o Brasil joga no domingo, é a grande final a partir da tarde às 4 horas.
1: Terceiro e quarto só é interessante na Olimpíada, porque vale a medalha de bronze, mas na Copa é uma tristeza, né?
0: Talvez essa é pra ver a questão de quanto é que cada um vai ganhar de prêmio.
1: Ah, mas tá pra melhor campanha. É um jogo deprimente, pelo amor de Deus.
0: Pois é.
2: Temos aqui o Luiz já em condições de informar e também tem mais participação de ouvinte.
0: Vamos fazer o seguinte, então vamos ouvir o Luiz, depois temos uma paradinha aqui também para o intervalo comercial, mas antes vamos fazer um contato com o Luiz, que está ao vivo, ele vai participar agora aqui no programa. E aí, Luiz, boa tarde, bom dia, aliás é bom dia, não é boa tarde, né? Temos quase lá, aqui é quase, quase boa tarde, mas ainda não. E aí, tudo bem?
2: Ele saiu da reunião agora.
0: Ele saiu, ele acabou de fazer a... Então vamos dar uma paradinha?
2: Vamos lá.
0: A gente já retoma aí o contato com o Luiz nesta manhã de sexta-feira.
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0: 11 horas e 41, 19, faltando pro meio-dia. Essa é a Roberta Miranda, né? Cantando, né, Kelly?
1: Roberta Miranda, é. Perigosa e linda.
0: Foi um crime com a música. Estragaram a música,
2: tá louco.
1: Tu achou?
2: Era um crime que fizeram essa música. Ela é maravilhosa cantando as músicas dela, mas essa ela destruiu a música.
0: Acho que não foi uma
1: não
0: boa.
1: Não foi um estilo muito adequado pra ela, né?
0: Não encaixou. Né?
2: Parecia o Paulo Santana. Lembra quando o Paulo Santana cantava no Jornal do Almoço?
0: Mais ou menos igual.
1: Temos o Carlito rindo. Paulo Santana. Tá rindo da gente aí do outro lado.
0: Mas é verdade, essa aqui não encaixou. Não foi legal, viu? Vamos fazer um contato com o Carlito e o Luiz, que estão sorridentes. Não sei se foi a nossa conversa aqui. O que foi, mas vamos ver eles aí. Tudo certo? Bom dia.
3: Bom dia, tudo certo? Estamos começando sexta-feira, isso, né? A gente tá tão atrapalhado, confuso. 18 faltando para as 8 da manhã aqui. Estamos falando novamente de Seattle. Bom dia, Carlito.
4: Bom dia, claro, estamos felizes, sim. Estamos animados. Esperando que melhore um pouquinho também a temperatura, né? Aqui nesse local importante onde nós estamos. E aguardando também a última rodada, e vamos falar sobre isso, né? Dos jogos programados ainda para concluir o grupo que vai então para as oitavas de final aqui da Copa do Mundo.
0: Olha, Guilherme, o penteado dos dois tá caprichado hoje aqui, hein? Meu Deus, acordaram.
3: Olha,
0: cedo,
3: olha,
0: hein? Capricharam os dois hoje, hein?
3: E olha que é cedo aqui, hein, cara?
0: Pois é.
3: 28 para as 8 agora. É, 4 horas a menos é um fuso judiado, né? Não é fácil.
4: É, nós nem tomamos o nosso café.
3: Nossa, né? Que café. Que café.
0: E aí?
4: Oi.
0: Vai, Carlito.
4: Eu estou imaginando de vocês aí as mesas fartas, porque estamos vivendo aí já o momento importante, né? Da festa italiana, né? Também.
0: É o festival a partir de hoje, final da tarde começa.
3: Que maravilha, certamente aí que retorne com força, né? Porque o festival realmente é um dos grandes marcos aí dos últimos anos.
0: A boa notícia é que tá voltando também o sol por aqui, viu? Porque ontem choveu demais e agora aos pouquinhos o sol marca a presença, né? E tá até a temperatura melhorando agora de 6 graus aqui em Marau.
3: Dos 6 graus, meu Deus. Eu já vou te dizer aqui na sequência a quantos graus estamos, mas estamos sempre aqui na faixa de 12 graus. É sempre aqui o que marca, né? Nesse momento um pouquinho acima, tá marcando 15 graus, máxima de hoje vai a 23. Então não é muita coisa realmente, mas vamos firme, tá friozinho.
4: É que a gente está numa outra região do estado de Washington, e aí o que acontece aqui tá é um pouco frio em relação à parte sul desse país continental, com mais de 50 estados da federação. Então estamos neste local aqui que é bastante frio. Temos muita coisa boa para contar daqui e experiência que a gente teve ontem também, vendo um jogo de futebol em que a gente não entende bosta nenhuma.
3: Jogo de beisebol,
4: né? Jogo
3: de beisebol. Ó, eu vou te dizer uma coisa, eu tô hoje, acordei com uma pulguinha aí, vocês vão dar risada na minha cara. Mas eu tô achando que nessa rodada, tô aqui visualizando os jogos de hoje, nós teremos uma zebra e que o mundo vai repercutir. Vamos aguardar.
0: Qual que seria a zebra? Porque só tem 3 jogos para hoje, hein?
3: É, então, você já imagina qual deles é. Ai, ai, ai, ai, ai.
2: Argentina.
3: Chegou a hora, mas vamos ver. Ó, eu tô recebendo aqui, Carlito, nas manifestações, já que tu errou o esporte, me mandaram agora que de futebol também, não entende bosta nenhuma. Desceu aqui, ó.
4: Quem pode ter falado isso foi o Lencastro.
3: Não foi. Quero mandar um recado para nossa audiência. Muito obrigado pela audiência.
4: Mas eu não entendi absolutamente nada. Eu, o que eu vi nesse local ontem, espetacular, foi aqueles pratos de comida, e eu nunca vi, com todo o respeito aos gordos também, mas eu nunca vi na minha vida tanta mulher gorda e quanto homens também, mas com aqueles pratos recheados subindo aí, e é uma festa de família, né? Família toda se reunindo lá, gastam 200 para eles, o que é isso? Uma família inteira aí gastam uns 200 euros, não, aqui é dólar, né? E comem feito louco, eu nunca vi coisa igual.
3: É impressionante, eu quero só fazer um relato, porque eu, sem dúvida alguma, Ronaldo, Guilherme, Kelly, sem dúvida alguma, Estou na Copa do Mundo desde 2006, já conheci vários estádios até fora de Copa. Eu vou te dizer que foi a maior experiência que eu tive em um estádio. A experiência que eu tive ontem, ela é muito maior, ela transcende o futebol, porque é realmente um encontro familiar. É um povo que realmente vai até o estádio para se alimentar, para fazer a experiência deles em família, em todas as idades. Tem de tudo dentro do estádio, todos os tipos de comida. Para você ter uma ideia aqui, uma curiosidade, você compra $9, você paga o copo de plástico do time e você toma refrigerante à vontade durante todo o período com máquinas de refil que se tem de todas as marcas da Coca-Cola, e você vai, no momento que você quer, você vai lá, enche de gelo, enche de refrigerante, com o refrigerante que você quiser. É uma das curiosidades que tem, que a gente não encontra essa experiência em futebol brasileiro. Então é uma experiência realmente muito legal que eu tive ontem. Eu tenho certeza absoluta, eu também não entendo nada das regras do game, mas eu tenho certeza absoluta que se eu vivesse por aqui, era um dos esportes que eu ia acabar me integrando, porque é uma coisa interessantíssima. Depois que você começa a entender um pouco, eles têm que buscar as bases deles, né? Você tem que conquistar as bases. O jogo de 2:40 terminou 1-0, o time de casa ganhou, nós nem ficamos até o final, porque foi mudada as regras há pouco mais de 5 anos, porque os jogos terminavam empatados e eles no outro dia tinham um novo jogo. E um outro jogo, tinha séries até de 4 jogos para determinar quem era o ganhador. Então, para evitar que se estendesse demais as partidas, modificaram, e aí sim é obrigado a ter um vencedor para a partida. E aí ontem teve os Mariners, que é o time aqui da cidade.
4: Ok. Também ainda observando a questão da alimentação, e o pessoal faz aquela prato aí, você vê aqueles pratos que a gente vai nos encontros dos nossos CTGs, e o pessoal tem que, às vezes, pôr a mão por cima do pão, por último, né? O pão se deve colocar, a meu juízo, por baixo do prato para não aparecer. E aí o pessoal aqui faz aqueles pratos que me chamaram muito a atenção, e cheguei a comentar com o nosso parceiro, que é muito importante aqui nesse trabalho que estamos realizando, que é o Roberto Silvestre, o seguinte: eles, na verdade, comentei com ele, ele riu bastante, digo, aqui me parece que os americanos vivem para comer e não comer para viver, né? Não sei se eu estou, Luiz, exagerando, mas é mais ou menos isso. E então, modelo de vida, né? O pessoal vive muito alegre e tal, e importante, nesses encontros aí, a família toda vai, são criancinhas pequenininhas e tal que acompanha, é uma festa, como se fosse um piquenique que a gente sai, não é? É maravilha.
2: Eu até não tenho superstição, tá? Não sei se o Carlito tem também. Eu lembro dele, na última do Catar, não lembro, mas na Rússia ele tirou o bigode. O pessoal até comentava que ele ficava com a boca aparecendo, não lembro o que, ele pode falar pra nós. Tu vai tirar agora, Carlito, ou vai manter o bigode até o final?
4: Porque tô ficando muito velho com os bigodes.
2: A superstição mesmo. Eu te apoio 100% em ficar com o bigode, mas quero saber se tu vai tirar ou vai ficar.
4: É que eu honro meu bigode, né? Então. Mas não estou precisando no momento. Vou deixar assim para não mudar muito a minha presença aqui.
2: Te recomendo deixar, viu?
4: Com o público que se identifica com a gente também.
0: Luiz de Carlito, nós tivemos ontem dois jogos importantes na Copa do Mundo, que foi a Espanha, que disse que agora sim está na Copa, né? Fez 3-0, se classificou. E também tivemos o Portugal e Croácia, um jogo de emoção, mas também de comprovação de tecnologia no futebol, né? Porque foi no detalhe de um chip dentro de uma bola que definiu o resultado, né?
3: É que até agora, com sinceridade, eu dormi assistindo. Eu não tenho certeza se aquilo aconteceu. É impressionante o que a gente pode discutir. E em outros tempos de futebol, se diria o seguinte: a polêmica absolve o árbitro, né? Uhum. Agora não se tem mais polêmica porque a gente tem a tecnologia. Mas não sei. O que a gente pode discutir é por que foi dado 2 minutos, foi além dos 2 minutos do tempo regulamentar. Além do tempo extra, né?
4: De prorrogação.
3: De prorrogação. Mas o lance é muito ajustado. É muito apertado. O senhor disse que raspou no cabelo.
4: Pois é. Como se o cabelo... Então,
3: não sei, tenho minhas dúvidas, e repercutiu muito, mas muito por aqui, há uma chiadeira total. Eu fiquei com aquele sorrisinho de canto de boca, né? porque ninguém morre nos devendo, já diria o maestro Júnior. Então a Croácia nos tirou no finzinho daquele jogo, então saiu também no finzinho desse jogo. Mas vou te dizer, não sei.
4: É justificativa que se deu, que a tecnologia mostrou que o cabelo, um pouquinho dos fios do cabelo, desviou um pouquinho a trajetória. Então, isso teria sido o pênalti. Mas ficou muito difícil, né? O gol, né? Que aconteceu.
0: Anulou o gol, né? Anulou o gol.
3: Exato.
2: No caso, a bola nem girou, só teve o toque porque foi registrado ali.
0: E aí, esse anulação de gol evitou o empate que levaria para prorrogação, né?
4: O Guilherme falou do meu bigode, eu falaria que eu tenho cabelo, provavelmente você faria muita falta na defesa aí.
0: Faltando 8 para o meio-dia, Luiz e Carlito, 8 para o meio-dia aqui no Brasil, ali é 8 para as 8 da manhã, para a gente fechar. Exatamente. Aqui a participação de vocês, hein? Que é? Cabe...
3: Exatamente, para a gente fechar, nós vamos hoje também acompanhar esses jogos, final de semana chega, nós também estamos nos preparando para segunda-feira pegar a estrada, literalmente nós vamos pegar a estrada. Vamos fazer pela Ocean 1, aqui que eles chamam, né? Ocean One, a gente vai fazer a costa americana, descendo até São Francisco, fazendo São Francisco, Los Angeles, nós vamos a Las Vegas, e aí a gente pega o voo para Atlanta, onde a gente pretende se encontrar com a atmosfera novamente de Copa do Mundo, em praças de Copa do Mundo, onde o Brasil vai estar. Porque a atmosfera de Copa em todos os lugares tem aqui, principalmente na cidade sede. E Los Angeles é, São Francisco é também. Então são duas sedes a mais que a gente vai querer estar juntos aí para colher também a atmosfera dessas partidas. E, logicamente, acompanhar os brasileiros. 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Nós vamos ficar na torcida para o Cabo Verde, né? Logicamente, mas falávamos ontem, para a Argentina, só perdendo para ela mesma. É impossível não estar na semifinal do Mundial.
4: Exatamente. Estão confirmando os jogos programados para hoje, encerrando essa parte classificatória. Nós teremos, então, nesta sexta-feira, Austrália e Egito, Argentina e Cabo Verde. Claro que a gente é Cabo Verde, mas só um milagre, né? E a Colômbia enfrentando a Gana, também que é da África. Então, nós vamos aguardar para ver, então, esses resultados. Para a composição dos grupos, então, a maioria deles já definidos. O Brasil pega, então, a Noruega, né? Diz que também estava lendo aí sobre essas matérias, de que lá também é o quinto esporte praticado no país, né? E além do que, tem um nome importante de um centroavante grandalhão, vem com um nome um pouquinho difícil. Mas ele vai criar problemas para nossa defesa, mas o pessoal já tem jogado contra eles, o pessoal da zaga lá, e sabe como tratar então o grandalhão.
3: Exatamente. Ronaldo, já está no ar aí também, lá no Instagram da Vang, fica a audiência atenta, lançamos na manhã de hoje. A nossa experiência de ontem, que foi na torre, né? Que é aquela famosa torre que tem aqui, e logo depois o Museu da Música, uma imersão no mundo da música. E aí fica contigo, Ronaldo. Eu sempre te disse que a minha veia artística é na flora. Então tem lá a minha participação com música, tocando bateria, tocando guitarra, toco desde criança e também órgão. Então fica atento lá, Ronaldo, vai ver, vale a pena. você vai sentir que eu sou, eu tenho uma veia.
0: Você foi o nome do rádio, viu? Tá indo embora no rádio, né? Com essa aqui, tá acabando, né?
3: Que ainda não aflorou.
0: É a tua passagem pelo rádio, tá acabando pelo visto, né?
4: Muito
0: boa. Vai pra música.
3: Agora eu vou aflorar. A Kelly é música aí, musicista. Kelly, dá uma olhada lá.
0: Kelly, abriu concorrência, Kelly.
3: Não, eu tenho muito talento. A Kelly vai na voz e eu vou no instrumento. Não tem problema.
1: Combinado.
0: Ai, meu Deus. Eu vou até assistir essa, viu?
3: Pode vir, que é um material realmente, olha, os franceses chamariam de creme de la creme. Então vai lá que você vai se
4: arriscar. Ele me falou o seguinte, que quando tiver novamente os 24 horas de música, ele vai se apresentar.
0: Já tem nome, então. Luigi no palco, 24 horas.
3: Vai que eu fui bem, me saí bem.
0: Tá bom. Até mais. Tá bom, gente, valeu.
3: Amigo. Grande abraço, até mais. Volto amanhã no Ponto e Contraponto, batendo papo com os meus amigos. Domingo vamos assistir o jogo, fazer um churrasco aqui com os brasileiros, aqui na casa do Rodrigo e da Alessandra. A gente vai ter um churrasco à moda americana e vamos compartilhar momentos e fazer material também, porque eu quero experienciar isso com eles, né? A forma como se faz o churrasco aqui. Ele me dizia ontem que é um sistema de carvão diferente do nosso, então a gente vai conhecer de perto. 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Sempre com a gente também.
0: Valeu.
4: Um grande abraço a todos, a gente volta amanhã.
0: Até mais, agora 3 para o meio-dia, rapidamente também temos aqui aniversariantes dessa data, aniversariante do dia 3, no oferecimento de Exatos Laboratórios, destacando quem hoje celebra a vida, hein, Kelly e Guilherme.
1: Parabéns hoje então para Prestos Otis, Marlo Vasile Sampaio, Aldair Zucchi, também aniversariando hoje, Marley Farias, Thiago Batesini Torres, Vanessa Lazaretti, e são esses.
2: Parabéns para o Prestos Otis, para Juliana de Grandes, Bárbara Ribeiro Castro, Juliana de Grandes, também para Franciele Kopseski, Éder Júnior Lazari, Mari De Marco Bolles, Beatriz Albuquerque Bernardi, Vandré Monteiro, Morgana Cuiava, Marcelo Almeida.
0: Parabéns para o Ricardo Casaril, ainda Valderis Catani, Noami Rodrigues, Karina Canci, Rodrigo João Piano, Oneida Tramontina Bernardi, Marivane Sete, ainda Raíssa Borges, Juliana de Grandes Moraes, também para Bárbara Ribeiro Castro, ainda parabéns para o Marcos Lodi, Franciele Kopseski. E tem ainda aqui Daniela Dias Gonçalves, Mari De Marco Bolles, Valdir Pereira. E são esses e essas que recebem aqui a nossa homenagem especial, sempre em nome de Exatos Laboratórios. Quem mandou o recado, né? Mandou o palpite aqui, o Guilherme na sequência vai dar também, né? Vai reproduzir eles e depois ele vai também fazer com que você participe. Então fique ligado no arquivo que está começando em seguidinha, Guilherme, no seu comando aí, né?
2: Até uma hora.
0: Até uma hora. Bom trabalho, bom
2: para todos
0: bom
2: nós.
0: Programa. Kelly, segunda-feira tem mais.
1: Tem mais, bom final de semana e bom festival de salame para todos.
0: É isso aí. Até segunda, tchau.
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2: Opa, vamos lá, agora é comigo, meio-dia e 3, começando agora o nosso arquivo da Vang dessa sexta-feira de sol, hein? Quem diria, o dia começou com o tempo fechado, aquela chuvinha fininha, fininha, aquela chuvinha chata caindo no comecinho da manhã, mas agora o que predomina é o sol e deve ser assim até domingo, tá? Temperaturas baixas, é claro. Agora, aqui no centro da cidade, nesse exato momento, o termômetro aqui do estúdio da Vang, vamos atualizar o termômetro, tá marcando 6 graus. Talvez chegue a 10 hoje, tá? Mas a noite esfria valendo. Amanhã do sábado já deve começar aí com 1-2 graus. Então te prepare aí para um friozinho, né? Que tá dando as caras mais uma vez. Eu sou o Guilherme de Abreu e te faço companhia até uma hora, né? Com bastante música boa. 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E tem prêmios, tá? 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Tem um monte de recado ainda para reproduzir, tá? Vários que acabaram ficando ali da comunidade, mas na sequência eu abro aí, se der tempo, para tu participar também aqui no nosso arquivo da Vang, tá bom? Agora, 12:05, vamos já com as participações, pode ser? Já para dar uma movimentada nesse comecinho de arquivo da Vang, vamos ver quem tá falando.
15: Bom dia, Ronaldo, Kelly, tudo bem? Felipe, motoboy aqui. Cara, meu placar é 3-2 Brasil, jogo bem apertado e movimentado.
2: 3-2, tá bom, primeiro palpite aqui do arquivo, vamos ver quem participa agora.
16: Bom dia, Cassiano Duarte, 2-1 Brasil.
2: Valeu, Cássio, um abraço, obrigado pela companhia. Praticamente nenhum mandou, né, o nome completo por escrito, né? Esse era um dos critérios aí para concorrer, mas o áudio tá indo no ar igual. Vamos lá, quem participa agora?
17: Bom dia, pessoal, meu nome é Dorvalina Miranda e o meu palpite é 2-1 pro Brasil.
2: Tá aí, 2-1 o palpite, vamos lá que tem mais participação.
18: Bom dia, o Romeu aqui no bairro Borges. O meu palpite é 2-1 para a Noruega e o Brasil pega o boné e vai para o aeroporto. Felizmente vai ser mais ou menos assim.
2: Valeu, Romeu, um abraço.
19: Bom dia, Orlando Gazola. Meu palpite é 2-1 para o Brasil.
2: Valeu, vamos lá que tem mais.
20: Bom dia, tudo bem? Meu nome é Letícia, eu falo aqui do bairro Borges. Meu palpite pro jogo seria 3-1 pro Brasil.
2: Tá, beleza, 3-1. Vamos lá que tem mais participação ainda do lado comunidade, né? Que acabaram ficando pelo caminho. Ó, quem vai participar no arquivo da Vang, eu vou pedir daqui a pouco, tá? Não manda nada agora que vai fora. Que vai fora. Vou ter que começar de novo depois, tá? Então, tem os quantos que estão tentando mandar agora, apaga e manda depois quando eu pedir, tá? Vamos primeiro reproduzir as que faltaram do comunidade, senão dá confusão aqui. Vamos lá. Tem mais áudio?
21: Oi, bom dia. Aqui é a Maristela. Olha, eu vou torcer muito pro Brasil, né? Que o Brasil ganhe. Mas eu acho que dessa vez o Brasil não passa não, viu? Vai dar 1-0 pra Noruega. Viu? O time é bom. Então, assim, vou ficar na torcida, que o Brasil ganhe, mas eu acho que vai dar 1-0 pra Noruega.
2: Tá, beleza, tá aí mais uma participação, vamos lá que tem mais.
22: Bom dia, aqui é a Ana Albano, meu palpite é 2-0 pro Brasil.
2: Valeu, Ana, vamos lá com mais uma participação. Aliás, acabou, né? Os que mandaram aí no comunidade, todas já foram pro ar. Quem não mandou por escrito o nome não vai entrar na lista, né? Mas foi pro ar mesmo assim a opinião. E se mandar agora também não vai adiantar porque já caiu fora essa lista. Na sequência eu conto como tu faz para participar então também aqui no arquivo da Vang, tá bom? 12:08, vamos com música.

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11: Olá a todos que nos acompanham na Rádio Vang. Ao longo do dia o tempo abre, a temperatura varia de 4 a 9 graus, então um dia ainda muito frio na região de Marau. Perspectiva de um sábado com temperatura perto de zero e 13 graus à tarde, pode ocorrer geada no começo da manhã. Domingo com temperatura na casa de 5 a 20 graus, grande amplitude térmica é a previsão para o domingo. E volta a chover no final do domingo e na segunda-feira. Tempo instável, mas não deve repetir os volumes altos de precipitação que nós tivemos nesta semana. Para a semana que vem, posterior à segunda-feira, dia 7 e 8, tem o domínio do ar seco, a temperatura volta a cair, mas entre 9 e 10 volta a chover. Nesta primeira metade do mês de julho, chove então entre os dias 9 e 12 e depois nos dias 14 e 15. Então, uma frequência alta de chuva e alternância entre períodos de chuva e alguns momentos de sol e frio. Da Metsu Meteorologia, Stael Cias.
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18: É, vamos lá, meio-dia e 20, dando sequência ao nosso arquivo da Vang. Temperatura aqui no centro é de 6 graus, tá? 6 graus aqui no centro de Marau. Previsão de máxima para hoje, 9, 10, e aí durante a noite mínima de 2 graus é o que está indicando a previsão. Começa às 5:30, tá? 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

0: E aí é no sistema de tu paga o que consome, né? Lá vai ter vários estandes, vários expositores, e aí o que tu consumir tu paga na hora. Na programação dessa sexta-feira tem recepção com a fábrica de gaiteiros às 5 horas, protocolo de abertura às 6, abertura do espaço cultural e gastronômico também às 6 horas. O espaço fecha às 11 horas da noite. Amanhã tudo inicia às 10 horas da manhã, tá? Com ampla gastronomia, muitas atrações musicais e culturais. Esse é o 10º Festival Nacional do Salame, um oferecimento, né? 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Vamos lá, que tá valendo uma bola, né? Uma bola oficial aí da Copa do Mundo, e tá valendo também um kit da Beluno, nosso parceiraço aí da cobertura, né? 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Para participar, vai ter que ser ligação ao vivo, tá? Liga para cá no 3342-1522, nosso canal do WhatsApp, fala ao vivo comigo, né? Dá teu palpite pro jogo do próximo domingo, 5 horas, né? Brasil e Noruega. Já tem uma pessoa na linha. Alô, quem fala?
1: Oi, é Paulo César Vaz.
0: Tudo certo, Paulo?
1: Tudo certo.
0: Vamos passar da Noruega?
1: Ah, vai ser apertado, mas acho que vamos passar.
0: Qual que é teu palpite do placar?
1: 2-1, Brasil.
0: 2-1 pro Brasil. Tá bom, Paulo, fica na torcida aí, tá?
1: Tá, obrigado.
0: Tu mora onde?
1: Eu trabalho com aplicativo.
0: Ah, tá certo.
1: Na rua.
0: Ah, verdade, tinha esquecido. Valeu, Paulo, bom trabalho aí.
1: Obrigado, tá?
0: Tá certo. Paulo César Vaz, primeiro a participar aqui no arquivo dessa sexta-feira. Pode ligar, tá? Aqui no 3342-1522. É mais fácil o Brasil não entrar em campo domingo do que a Silvane não participar, né, Silvane?
2: Com certeza.
0: Tudo certo por aí?
2: Tudo certo, ainda mais com o filho incentivando a participar, né?
0: O bebê?
2: É, daí ele me deu um palpite.
0: Ah, e ele não liga?
2: Não.
0: Põe ele falar aí, Silvane.
2: Ele não quer.
0: Corre atrás dele.
2: Ele tá almoçando.
0: Ah, tá certo. Qual que é o palpite, então?
2: 2-1 pro Brasil.
0: 2-1 pro Brasil. Tá bom, então, Silvane, boa sorte.
2: Tá bom. Obrigado, tchau, Guilherme.
0: Até mais, Silvane Rissardo, né? 2-1. A Silvane, que é lá do loteamento Busnello, né? Já vou anotar aqui, Silvane Rissardo, 2-1. Pode ligar, tá? 3342-1522. Se tu tem vergonha de ligar pra cá, manda a mãe, faz igual o bebê da Silvane, né? Manda a mãe ligar e dar o palpite, né? Quem sabe tu acerte o placar e depois dê sorte no sorteio. Prêmios interessantes, tá? Tem um kit ali da banda Menos é Mais, tem chapéuzinho, tem copo, né? Um kit bem legal. Também tem uma bola oficial da Copa do Mundo, tá? Bem bacana. Eu até vou... Opa, o pessoal tá ligando aqui no fixo, né? No fixo não. É uma bola, a Trionda, né? Eu tinha esquecido o nome da bola. Bola Trionda, uma cortesia da loja Andrioli e também, é claro, um kit da Beluno, né? Um kit bem bacana com salame, copa, calabresa, bacon, né? Um kit bem bacana mesmo. Vamos lá, que tem mais participação. Quem fala?
3: Oi, meu nome é Lourenço Casagrande.
0: Como é que tá, Lourenço?
3: Bem.
0: Tudo certo por aí?
3: Sim.
0: Tu mora onde, Lourenço?
3: Na Vila Bela.
0: Vila Bela tem quantos anos?
3: 10.
0: Tu acha que o Brasil vai ganhar a Copa?
3: Sim.
0: Eu também acho. Tu acha que vai dar quanto jogo contra a Noruega?
3: 3-1. 3 Brasil e 1 Noruega.
0: Tá bom, Lourenço. Tá concorrendo, tá? Até mais. Tá aí, Lourenço também participando, meio-dia 25. Pode ligar, tá? É o 3342-1522. Ligação só pelo WhatsApp, tá? E aí a gente consegue colocar no ar aí a tua participação, tu dá teu palpite pro jogo desse próximo domingo, e aí acertando o placar, né? Tem que acertar exatamente qual é o placar, e entre os acertadores

0: a gente vai com três prêmios, né? Vai com três prêmios, que é uma bola, a bola da Copa Trionda, cortesia lá da Andrioli, também um kit do grupo Menos é Mais e ainda um kit da Beluno, um para cada pessoa, né? Um kit da Beluno, bem caprichado o kit, viu? Quatro pessoas já ganharam um kit nessa Copa, tu pode ser o quinto. Alô, quem fala?
1: É o René.
0: Como é que tá, René?
1: Tudo bem, graças a Deus.
0: Tudo indo?
1: Tudo indo.
0: Tá certo. Teu sobrenome é René, como?
1: É o René Ghisoni.
0: René Ghisoni, eu conheço o René. Tu que vem aqui de manhã às vezes na segunda me assustar, né?
1: É, ele mesmo.
0: Tá certo. Qual que é teu palpite aí pro jogo do domingo?
1: Ah, vai dar 1-1, vão decidir nos pênaltis.
0: Barbaridade. E aí nos pênaltis quem que ganha?
1: Ah, daí o Brasil vai ganhar, né?
0: Ah, tomara. Então tá valendo 1-1 no tempo normal, tá?
1: Isso aí.
0: Valeu, René. Bom almoço.
1: Obrigado igualmente.
0: Tá aí, René também participando, né? Aqui da nossa, tem que mandar, tem que ser por ligação, tá, Elis? O pessoal tá mandando aqui por escrito, tá mandando áudio, mas é só pra quem aqui, pelo menos no arquivo, tá? É só ligação ao vivo, tá? Tem que ligar pelo WhatsApp e aí conversa comigo. Alô, quem fala?
2: Oi, é o Ederley Antunes, tudo bem?
0: Tudo certo, Ederley?
2: Tudo bem.
0: Tá por onde agora?
2: Estou no trabalho.
0: Aonde que tu trabalha, pode falar?
2: Sim, posso.
0: Aonde que tu tá? Tá trabalhando aonde?
2: Eu faço transporte.
0: Ah, tá certo. Tá girando pela cidade, então?
2: Sim, tô rodando pela cidade.
0: Ah, tá bom. E teu palpite pra domingo?
2: 2-1, Brasil.
0: 2-1 pro Brasil. Tá, beleza, Ederley. Boa sorte.
2: Um abraço, Guilherme.
0: Valeu. Até mais. Valeu. Ederley também tá participando por aqui, se tu ligar agora tu vai pro ar, tá? 3342-1522 ou senão vou com música. Tem Metallica já pronto pra tocar aqui no nosso arquivo da Vang. A temperatura agora aqui no centro é de 6 graus. Vamos lá, no 3. 1, 2, 3.

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3: Nesse próximo domingo, tem Meninos da Vila pela Série Bronze do Estadual de Futsal. O jogo será em casa, em Marau, no ginásio da SERP, contra a equipe do Ibira Futsal. Devido ao jogo da seleção brasileira, o jogo será em horário diferente, será às 11 horas da manhã. A entrada é gratuita no ginásio.
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3: Vamos lá, reta final já do nosso arquivo da Vang, meio-dia e 41, 19 para uma. Nosso arquivo é um oferecimento. Pode ligar para cá, tá? Tu que ligava no intervalo, né? Só vale quando eu tô falando por aqui. É o 3342-1522, tá? Pra tu dar teu palpite pro jogo da seleção no próximo domingo contra a Noruega. São três prêmios, tá? Um kit da banda Menos é Mais. Também uma bola, a Trionda, que é a bola oficial da Copa. E também tá valendo um kit da Beluno. Um kit com calabresa, bacon, né? Tem copa, salame. Um kit bem caprichado mesmo. E aí tu dá teu palpite e fica na torcida. Alô, quem fala?
5: Alô, meu nome é Lígia Marques.
3: Oi, desculpa, não entendi.
5: Lígia Marques.
3: Lígia Marques, tudo bem, Lígia?
5: Tudo bem por aí, tudo bem?
3: Tudo certinho também, tu mora onde?
5: Eu moro no loteamento Girardi.
3: No Girardi. O que que tu acha, Brasil passa da Noruega ou não?
5: Olha, tá difícil, né? Tão os times tão bons, tão a seleção tão boas, mas eu ainda acredito no Brasil. A gente ainda tem que acreditar, né? Que o Brasil vai pra frente.
3: Tá certo. E teu palpite pro placar?
5: 2-1. 2-1 pro Brasil.
3: 2-1 pro Brasil. Tá bom, Lígia. Um abraço. Boa sorte.
5: Outro. Boa sorte. Obrigado igualmente pra ti. Bom final de semana.
3: Da mesma forma. Até mais. Falei com a Lígia, né? Que apostou no 2-1. Tu pode ligar. 3342-1522. Esse é o nosso contato aqui do WhatsApp. Posto Cavalinho, vai pegar a estrada ou tá no corre do dia a dia? 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Várias ligações ao mesmo tempo, né? Uma acaba cortando a outra, já fechei o WhatsApp, já abri ele de novo. Ó, é só pelo WhatsApp, tá? Não no fixo. No fixo não tá valendo. Alô, quem fala?
6: Boa tarde, tudo bem?
3: Oi, bom dia, quem fala?
6: É a Karine.
3: Tudo bem, Karine?
6: Tudo ótimo.
3: Como que é teu sobrenome?
6: Ramos.
3: Karine Ramos. Tu mora onde, Karine?
6: Na Nova Alternativa.
3: Nova Alternativa. E teu palpite pro jogo do domingo, Brasil e Noruega?
6: 3-2.
3: Pro Brasil?
6: Brasil 3, Noruega 2.
3: Bastante gols, né?
6: Isso aí.
3: Tá bom, Karine, um abraço, boa sorte.
6: Obrigada, tchau, tchau.
3: Tchau, tchau. Karine Ramos apostando aí no 3-2 para a seleção brasileira. Ó, dá tempo ainda. Se tu ligar rapidinho, tu pode falar ao vivo comigo e dar teu palpite. E quem sabe ganhar um presentaço aí na próxima segunda-feira. O nome do ganhador ou da ganhadora, dos ganhadores e das ganhadoras, no caso, será divulgado segunda-feira, tá? No decorrer aí da nossa programação aqui da Vang, tá? Porque vai depender do resultado do jogo. E aí, entre os que acertaram exatamente o placar, três pessoas serão premiadas aí. Uma com um kit da Beluno, né? Um kit bem caprichado da Beluno, que fica em Vila Maria. Também uma bola oficial da Copa, bola Trionda, uma cortesia ali da loja Andrioli, presentaço, viu? E também um kit da banda Menos é Mais, é um kit que tem chapéuzinho, tem copo, um kit bem, bem bacana. Vamos lá, que tem mais participação. Alô, quem fala?
7: O Ade Pires.
3: Tudo certo, Ade Pires?
7: Tudo.
3: Tu mora onde, Ade?
7: Moro no centro.
3: Aqui no centro. Teu palpite pra domingo?
7: 2-2.
3: 2-2. No empate é mais emocionante, né?
7: É mais emocionante, é melhor do jogo.
3: Tá certo. Valeu, Ade, boa sorte.
7: Valeu, obrigado.
3: Tá aí, Ade Pires também participando. Agora faltam 14 para uma. Se tu ligar agora, mais uma, tá? Vou atender mais uma ligação. Se tu ligar agora, vai dar teu palpite, tá? Dá tempo de tu dar teu palpite. Senão eu vou com música, tá? Tô com o Brian Adams aqui já prontinho, só esperando eu autorizar aqui pra ele cantar pra gente, tá? Tem que ligar em 3 segundos, tá? 1, 2. Canta, Brian.

Fechou então, faltando 9 minutinhos para uma, ficando por aqui com o nosso arquivo da Vang. Obrigado a todos que participaram, mandaram os seus palpites. Agora é só ficar na torcida, né? Amanhã no Ponto e Contraponto teremos mais participações, porque tá valendo 3 prêmios, tá? Um kit do grupo Menos é Mais, também uma bola oficial da Copa, a Trionda, cortesia ali da Andrioli, e ainda um kit da Beluno, um kit com calabresa, bacon, tem salame também, Copa, um kit caprichado da Beluno. Será sorteado, né? Os prêmios serão sorteados entre os acertadores do placar. 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Por hoje tá encerradas as participações. 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Deixa eu mandar um abraço lá pro meu amigo Everton Mar da Rosa, né? Fechando mais uma edição do Correio Marauense, né? Acompanhando a programação aqui do arquivo da Vang, tá almoçando, viu? Eu não gosto disso que ele tá comendo, viu? Tá comendo hoje, diz ele que é, eu não entendi o que que é o pedido, que ele mostrou na foto, tá comendo sambiqueira de galinha, viu? Meu Deus do céu, mas diz ele que gosta, diz ele que faz bem, mas tá aí, né? Everton Mar da Rosa no seu almoço aí, momento importante de descanso e de alimentação. Vamos lá, 8 para 1, ótima tarde para você, ótimo final de semana, até mais, tchau.

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13: Agora é 1:01 aqui na Vang, começou o nosso Espaço Livre desta sexta-feira, que tem sol agora aqui na área central da cidade. Começamos o nosso programa que vai até as 2 da tarde. O Espaço Livre que destaca 7 graus a temperatura aqui na área central. 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Nas sextas-feiras, o nosso programa que traz aqui nossos convidados e convidadas para contar suas histórias de vida, sobre também aquilo que tiveram nas suas trajetórias e especialmente para atingir também os cargos, as funções, né, os papéis que desempenham na nossa comunidade. E por isso o Espaço Livre traz na sexta-feira pessoas que inspiram. E a nossa convidada de hoje é uma convidada que está aqui em Marau há 14 anos. Não é marauense, né? Mas que tem uma trajetória, né, na vida religiosa pelo menos há 22 anos. A gente recebe hoje aqui, ela é a atual diretora do Colégio Franciscano Cristo Rei aqui de Marau. É a irmã Clarice Bisol que está aqui no nosso programa. Irmã, seja bem-vinda aqui ao Espaço Livre, boa tarde.
14: Boa tarde a todos que nos escutam, a você. É uma alegria, né, estar aqui partilhando um pouquinho mais de quem é a irmã Clarice, né, a primeira experiência em rádio, né? Claro que é sempre dar um friozinho na barriga, né? Então, é uma alegria poder dividir, então, esse momento com todos.
13: Eu disse aqui, irmã, que a senhora não é marauense. De onde é, irmã Clarice?
14: Isso, então, não sou marauense, mas eu quase já, minha maior parte da minha vida está aqui, em Marau. Então, eu sou natural da cidade de Severiano de Almeida, aqui no Rio Grande do Sul, próxima à divisa do estado de Santa Catarina, e Erechim, né? Uma cidade bem pequenininha. E faz então 14 anos que estou aqui pela função, né? Pela minha missão também como religiosa. Quando a gente quando eu fui transferida, que esse é o termo, né, que existe na vida religiosa, né, que eu fui transferida de onde estava para Marau, né? Então eu sou natural de Severiano de Almeida, nasci e cresci no interior, né, de uma comunidade chamada Linha Tigre, meus pais pequenos agricultores, e sempre trabalhando na lida da roça, né, com animais, com os produtos, enfim, que a gente ia produzindo. E também dentro dos valores, né, da fé, participando da comunidade, catequese, grupo de jovens, e assim a gente foi crescendo, né?
13: O que você lembra da sua infância lá em Severino de Almeida? Hein?
14: Bom, eu lembro que tinha bastante tempo para brincar.
13: Ou tempo bom esse, né?
14: Ou tempo que dá uma saudade, né? Na verdade, eu estudava na escolinha do interior até a quarta série, então nós tínhamos um trajeto que a gente precisava chegar até a escola, e aí reunia a criançada da vizinhança. Eu tinha um irmão mais novo, então mais próximo de faixa etária, então a gente ia no caminho, brincava quando chovia nas águas da valeta, né? Uhum. Nas águas barrentas, agora no inverno também assaltando de uma forma, né, que as pessoas sabiam, né? Mas os pés de bergamota da vizinhança, né? Então é um tempo que foi muito, eu considero um tempo muito feliz, né? Claro, com os desafios, não tendo tudo que a gente gostaria de ter, mas sempre tendo o necessário. Então eu considero que a minha infância foi muito feliz, com grandes amizades, com brincadeiras, que eu acho que isso também é importante pra gente também ter vivido bem aquele momento, uhum, né? Pra gente chegar aonde a gente está hoje, né?
13: E na vida simples do interior, né?
14: Isso, com muito silêncio. Uhum. Né? Acho que isso me ajudou muito também depois da minha descoberta vocacional, a questão do espaço do silêncio, né? A gente ouvia muito rádio, a minha família tinha um rádio em cada espaço que tinha um ponto de energia. Então gosto muito de ouvir rádio porque me mantém atualizada, uhum, né? E a gente conhece também o mundo. Não tinha muito tempo para assistir TV, né? Porque não tinha naquela época muitas condições. Mas a questão do silêncio, então, o silêncio da natureza, o silêncio do dormir, né? Do espaço, uhum, do silêncio, do acordar. Então, isso também foi muito, muito importante.
13: E certamente também muito contato com a natureza, né?
14: Sim, todo dia a gente acordava, né? Fazia as lidas do campo, né? Uhum. Não, na minha época não precisava ir na tira-leite antes de ir para a escola, né? Mas, assim, tinha sempre aquele trajeto até a gente pegar chegar da minha casa até a estrada geral, que a gente chama, né? Uhum. Pra ter o transporte depois, quando eu maior, né? Pra ir pra escola maior. Então, sempre tinha aquele trajeto. Se chovia, a gente ia embaixo de chuva, uhum, né? Se tinha geada, a gente pisava na geada, né? E se era calor também, né? Então, essa convivência muito com a natureza. É um privilégio, posso dizer, né? É um privilégio que hoje, infelizmente, ou felizmente, né, pelos tempos modernos que a gente vive, hoje se tem cada vez menos, né? Então, quem é da minha época, provavelmente que estava no interior, né, acredito, sim, que aproveitou muito isso.
13: Certo. Mas como é que era a convivência familiar em casa? Tinha a simplicidade do interior, mas como é que era a vivência de vocês, hein?
14: Então, eu sou a quarta filha de cinco, né?
13: Vocês
14: então,
13: são cinco irmãos.
14: Somos cinco irmãos. E nós temos uma diferença de idade, porque meus três irmãos mais velhos, enfim, tem uma diferença de 15, 14, 10 anos, né? Foram 10 anos sem filhos, uhum, e aí, enfim, eu em seguida, logo em seguida, um ano e pouquinho, meu irmão. Então a gente tinha essa convivência que tinha eu e meu irmão, meu pai e minha mãe, né? Mais próximos, com a minha irmã também. Mas em seguida, cada um deles seguiu o caminho, né, de quando eles se completaram a maioridade, né? Então a nossa vivência era muito simples. A gente sempre com o chimarrão de manhã, antes de ir para aula, o pai e a mãe acordava a gente, né, tomava uma cuia de chimarrão, sentava ao redor do fogão quando era frio, né? Ao meio-dia, sempre a mãe esperando com o almoço, né? ajudando nos afazeres de casa, ir para a roça, capinar, né, cuidar da horta, fazer a limpeza da casa. Mas o que me tem memória muito bonita também é essa questão do, na minha família, de ter o costume, o chimarrão, né, com a erva amarga, né, é o pai e a mãe, os adultos, quando a gente é criança, né, os adultos que tomavam, e depois em seguida vinha o mate mais fraco, né,
15: mais lavado,
14: isso, mais lavado,

0: e com um açúcar mascavo, né, dentro da cuia. Então, essa é uma memória que, na verdade, minha família cultiva até hoje. É. O pai
1: tem
0: e a mãe,
1: essa prática.
0: Tem essa prática. Primeiro toma um chimarrão, ó, a cuia amarga, uhum. E depois segue com o açúcar mascavo dentro da cuia.
1: É, tem essa prática. É. Pra falar que a mãe esperava com o almoço, até vou lhe provocar aqui, a gente acabou o almoço faz agora pouco, né?
0: Sim,
1: muito,
0: faz
1: né?
0: pouco.
1: Que era o prato que a Clarice chegava em casa e adorava da mãe?
0: Ai, da mãe sopa. Sopa, a questão também da massa, né? Porque meus pais, é um pouco diferente, meu pai é de origem italiana e minha mãe é de origem alemã, né? Então tinha alguns costumes diferentes, né? Então,
1: a gastronomia é bem diversificada,
0: diversificada, né? A mãe casou com o pai, né? E ela da cultura alemã veio pra cultura italiana, então a gente tinha uma mescla, né? De sabores também, né? Eu tinha polenta e tinha sopa, né? Que também é uma das principais dos principais alimentos também, sopa totalmente diferente dos italianos, eu sempre digo, né? Mas assim, a sopa que minha mãe fazia, a massa, mandioca, a gente sempre teve muita mandioca na mesa, né? Que meus pais, eles trabalham ainda com processamento, né? De uma agroindústria familiar de processamento de mandioca, então faz com que ela saia da terra e chegue até o freezer do mercado, né? Então sempre teve, para nós sempre teve a mandioca cultural, né? Todo dia
1: não
0: sagrado.
1: Foi só a receita econômica da família, mas também foi de alimentação.
0: Isso aí também, isso aí.
1: Que bacana. Mas a Clarice, na infância, imaginava, sonhava com o futuro e sonhava com o quê, hein, Clarice? Eu não sonhava na época, hein? Vamos brincar e vamos deixar para depois, hein?
0: É isso. Eu acho que o sonho sempre, acredito muito nessa questão de ser uma pessoa íntegra, né? Porque a minha família sempre nos educou para isso, né? A verdade é a verdade. Embora às vezes seja ser um pouco mais extremista nesse sentido, mas a gente... quando criança a gente sempre contava, ocultava, né? Vamos dizer mentira, né? A gente ocultava algumas coisas, mas o pai e a mãe sempre nos ensinaram, às vezes, com a varinha de vime, né? Não muito, eu não... mas existia, né? Mas essa questão de falar a verdade, que ela é doída, né? Ela é difícil muitas vezes, mas ela é necessária, que é o melhor, né?
1: É um grande
0: a melhor
1: ensinamento
0: forma.
1: Esse, né?
0: Melhor forma, então, de relacionamento na família e pra vida, né? Jamais imaginava, falando de criança, né? Jamais imaginava que chegaria onde estou hoje, né? Nesse sentido. Mas eu queria muito ser professora.
1: Professora?
0: Professora.
1: Era seu sonho inicial?
0: Era o meu sonho, porque toda criança se identifica muito com as suas professoras, né? Não, é indispensável isso, né? Então, eu tinha várias profs, mas eu teve uma em especial que me encantou e aí também me fez...
1: foi inspiração.
0: Trilhar isso, me fez trilhar essa área profissional
1: foi
0: também.
1: Foi uma inspiração sua.
0: Foi uma inspiração minha.
1: Dessa professora. A gente tem aqui hoje a irmã Clarice Bisol, né? Que está aqui no nosso programa, nossa convidada de hoje, contando um pouco também da sua história, né? A pessoa queria ser professora, mas acabou indo para a escola depois, né?
0: Sim.
1: Você é diretora de escola hoje, né?
0: Sim, eu também estou há quase mais tempo na escola do que fora.
1: Pois é, então teve...
0: Isso aí.
1: Teve essa questão. A Clarice... como é que foi a descoberta da sua vocação, hein? Ou chegou a trabalhar fora de casa, porque embora do interior, como é que foi?
0: Não, eu, na verdade, na minha cidade tinha a Casa das Irmãs, que a gente diz, né? A nossa congregação, ela tinha presença pastoral e também no hospital, né? Da minha cidade. Então, eu conhecia as irmãs, mas a gente não entendia como é que funcionava, que era ser irmã, né? E teve as missões dos Freis Capuchinhos lá em 2003 e que isso me encantou também, né? Toda a dinâmica que foi feita, mas o que me encantou foi o convite, né? De uma irmã, da irmã Tânia, que esteve até pouco tempo atrás aqui, né? Irmã Tânia Volpato, que num almoço de interior, porque aquela questão, né? Tu vai, a tua comunidade recebe, como hoje faz hoje ainda, né? Tu recebe as comunidades e depois quando elas têm as festas a gente vai devolver a visita. Isso aí. E nós fomos uma comunidade, a Sagrada Família, e a irmã e o padre sentaram na mesma mesa que a minha família. Tu imagina, né? A irmã e o padre sentarem, né? Pra almoçar na mesma mesa. E a irmã Tânia se virou assim, do jeito dela, assim, bem repentino, e perguntou assim: você nunca pensou em ser irmã? E ela me conhecia porque a minha irmã estava trabalhando no hospital, né? Então ela conhecia a minha irmã e me conhecia. Eu disse: não.
1: Foi sincera.
0: A primeira resposta foi não. E não fiquei pensando nisso, né? E a irmã também não insistiu. E aí depois ela veio com um convite vocacional, né, para participar de um encontro onde estava a irmã Vera como animadora vocacional da nossa província, né? E então eu iniciei o processo, né? O processo de formação em 2003 e 2004 eu ingressei, né, na congregação. Foi a minha primeira experiência fora de casa.
1: Isso foi aí. Fácil sair de casa?
0: Não. Nunca é, né, porque a gente tem uma cultura, como Santa Maria Bernarda diz, que cada uma tem a sua malinha, né, uhum. E dentro dela tem a sua cultura, seus costumes, né, adaptação à vida urbana, né, porque eu sempre morei 15 anos no interior, como eu falava do silêncio, do escuro, né? Sim. Que a noite é escuro, né? E vir para a vida urbana e da cidade.
1: É uma mudança e tanto, né?
0: Isso, e não da mesma cidade que eu cresci, né? Então, então fora do ambiente familiar, né? Formando outra família, né? Sim. Obviamente. No escuro, na luz, aliás, né? Na claridade da cidade que não dorme, né? Uhum. Embora a gente ache que a nossa dorme hoje, né? Mas não apaga a luz e o barulho, né? Então, no início foi difícil me acostumar, mas não tão difícil assim, né? Porque
1: mas como é que foi em casa isso com o pai, com a mãe, com os irmãos, quando decidiu sair de casa para justamente pra vida religiosa?
0: Hein? Então, a minha mãe foi a primeira que sabia, que soube, né? Porque ela estava acompanhando aquele diálogo com a irmã Tânia. A minha mãe trabalhou com as irmãs, então ela já conhecia um pouquinho como é que era numa cidade próxima, né? Onde as irmãs, em Três Arroios, onde é o berço da congregação no Brasil, né? E ela trabalhou e conhecia as irmãs, então ela me deu apoio, né? Claro que ela sentiu muito, porque 15 anos a gente trabalha, né? A gente faz, tá descobrindo a vida mais, né? Ajudava nos afazeres da casa, os afazeres domésticos, né? Então a minha mãe sentiu. O meu pai ficou um pouco mais reticente, assim, né? Porque talvez não entendia, enfim, não aceitou muito de cara, mas depois foi aceitando, né? Então, muita saudade, né?
1: Mas na família tinha alguém de vida religiosa?
0: Não.
1: Acabou sendo a primeira.
0: Isso. Assim, pode. Tem vestígio, assim, a gente sabe que existe há muito tempo atrás na família da minha mãe. Mas aí o que acontece? Não tem mais vínculo, né? Então, sim, não é tio ou próximo, né? Então, na verdade.
1: Muito distante.
0: Isso, muito distante. Então, na verdade, da família eu sou a primeira, né? Assim, da família próxima, né?
1: Vamos voltar já com o nosso programa. Tem hoje aqui a nossa convidada no Espaço Livre, irmã Clarice Bisol, né? Diretora do Colégio Franciscano Cristo Rei aqui de Marau. Mas a irmã Clarice está hoje também contando aqui da sua história, né? Sendo de casa com 15 anos, vamos contar como é que foi isso, né? Deu vontade de voltar para casa, deu uma choradinha de vez em quando, né?
0: Só um pouquinho.
1: Só um pouquinho, então vamos contar na sequência. 1:18, aqui na Vang tem Espaço Livre.
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6: Uma e 23 de volta aqui com o nosso programa Espaço Livre. Vai com você até as duas. 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O programa tem hoje aqui na sexta-feira, nossa convidada é a irmã Clarice Bizol, ela é diretora do Colégio Franciscano Cristo Rei. Ela que, aliás, não falamos aqui, né, irmã Clarice? A senhora faz parte da Congregação das Irmãs Franciscanas Missionárias de Maria Auxiliadora,
7: isso,
6: né?
7: Isso aí.
6: Que foi onde a senhora ingressou, isso, lá em 2003, quatro, né? Com o primeiro contato, 2004, isso, efetivamente,
7: isso,
6: né?
7: Isso aí.
6: Saiu de casa, isso, com 15 anos.
7: Isso aí.
6: E até lhe provocava, chorou muito na época. Ah, não tem como não chorar,
7: não,
6: né?
7: Não tem, não, é, tem. Não tem como não chorar, porque é uma adaptação, né? Então, primeira experiência saindo de casa, longe do pai e da mãe, do mano, dos manos também, né? E numa localidade totalmente diferente, eu saí, eu tinha até a primeira série, cursei a primeira série na minha cidade, né? Do ensino médio, uhum, e a segunda e terceira série já foi em outro lugar, né? Então, até essa adaptação, né?
6: Mudou a turma, inclusive.
7: Mudei, sim, escola, turma, então, foi bem, bem interessante. Também tinha outras colegas, né? Outras jovens que estavam comigo e aos poucos, como acontece também em todas as opções, né? E de modo especial também na vida religiosa, algumas foram percebendo que não era o caminho, uhum, voltaram para suas casas, sim, né? Então eu fui permanecendo.
6: E saí de casa, saí de casa para onde foi? Hein?
7: Eu saí de Severiano e fui morar em Getúlio Vargas. Uhum, em Getúlio Vargas, lá era casa, porque as congregações, né, falando um pouquinho, uhum, mais, né, cada uma tem um lugar onde tem a sua casa de formação, sim, sim, não é em todo lugar, por exemplo, em Severiano tinha as irmãs, mas a missão lá era o hospital, a irmã Tânia no hospital como enfermeira e as duas outras irmãs na pastoral, catequética, acompanhamento das comunidades, então não era uma fraternidade organizada, uma casa organizada para formação de novas irmãs.
6: E sim, Getúlio Vargas.
7: E sim, Getúlio Vargas. Uhum. Daí eu cheguei em Getúlio Vargas.
6: É. E aí foi pro despertar para vocação.
7: Isso, e aí o que acontece, né? A vocação a gente imagina que seja algo mágico, né? Uhum. Que seja algo imediato. Na verdade é todo um processo, né? Eu fui recebendo muita formação humana, né? Então acompanhamentos para descobrir quem é a Clarice como ser humano, né? O que que posso, o que

0: eu fui podendo também as possibilidades de crescimento, né? O que que eu, da minha cultura, que eu poderia mudar para melhor, né? Eu acho que esse é o grande, a grande chave também, podemos assim dizer, né? É entender que você cresceu numa cultura, que você tem alguns costumes que são importantes, mas que podem também ir sofrendo mudanças para o melhor, né? E também a questão da fé, né? Do cultivo da fé, da espiritualidade, a questão também dos relacionamentos, porque antes morava com o pai e a mãe, depois foi primeira experiência, né? Foram com 3 irmãs, mais 4 jovens, né? Então era uma casa só de mulheres, também. Sim, é diferente, né? É diferente, os papéis, né? Uhum. São diferentes. E então, essa formação que eu fui recebendo, o cultivo de retiros, de oportunidade também de fortalecimento dos sacramentos, né? Essa questão da formação humana, acompanhamento psicológico, partilha, estudo, até a questão do próprio estudo também de escola, né? Escolar, né? As vivências, né? Entender o que que é uma fraternidade, que a gente diz que não são só pessoas juntas, né? Existindo, não, existe um propósito quando a gente se desentende qual é o processo, né? Uhum. Então, tudo isso faz parte. E o cultivo com Deus, né? Nesse sentido, né? Ir burilando, né? Ir entendendo se é isso, de fato, que é para minha vida, se essa é a minha vocação, o chamado de Deus, né? De fato, efetivo, ou não. E eu fui percebendo que sim, que o que me encantou sempre foi e será a fraternidade, né? Essa questão de constituir uma fraternidade para um fim, né? Que não é próprio, né? Ele não é só para mim, digamos, né? Assim, ele é para uma missão, ele é para viver também na fraternidade a experiência de Deus, a experiência nos relacionamentos, no sentido de que da convivência, né? Da partilha de vida, na questão do cultivo da fé, da espiritualidade, né? Das diversas idades. Eu também, quando cheguei morando em Getúlio, né? Tinha uma irmã mais idosa, tinha uma irmã de meia idade, uma irmã mais jovem.
1: As diferenças de gerações, né?
0: Isso aí. Então, também foi importante, né? Nessa caminhada, ir descobrindo, né?
1: Irmã Clarice, em algum momento a senhora balançou dizendo, será que é isso mesmo? Teve esses momentos ou não teve? Hein?
0: Claro, claro. Porque a gente eu sou humana, né? Nós, sim, somos humanos. E muitas vezes a gente pensa, bah, será que é de fato isso? Né? Será que de fato é isso? Não, a questão, por exemplo, quando você opta por algo, assim como em todas as vocações, né? Você diz, bah, eu não vou casar, não vou ter minha família, não vou constituir minha família. É de fato isso? Ou é, né? Vou continuar na escola, também nesse sentido de trabalho, de missão. Eu também estou disponível, estou disposta, mais no início, né? A, por exemplo, quando a nossa responsável maior me transferir para algum lugar, né? Que isso acontece.
1: Sim.
0: Né? Então, como é que eu estou, né? Então, muitas vezes, eu teve um determinado momento que sim, né? Porque faz parte do processo também. Mas aí fui avaliando, reavaliando com a ajuda das irmãs, né? Que me acompanhavam, da formadora, né? E aí eu pessoalmente, porque a vocação, ela não pode ser imposta. Não, eu não posso, a minha mãe não pode chegar e dizer, eu tenho que ser irmã, ou você tem que casar, né? Esse é o caminho correto, né? Ela tem que nascer, ela tem que ser cultivada, tem que nascer de dentro para poder também...
1: É algo muito particular isso.
0: Particular e também para a questão de sustentabilidade.
1: Sim.
0: Daquilo que você opta, né? Porque é uma convicção, né? Não pode ser uma imposição. Eu fui descobrindo que sim, que era isso que eu queria, que eu quero, né? Então nós temos diversas etapas de formação. Então, eu cheguei aqui em 2012, eu não era irmã de votos perpétuos, né? Eu era uma irmã juniorista.
1: Estava em formação.
0: Eu estava em formação ainda. Então, eu minha caminhada um pouquinho, né, da caminhada, uhum, congregacional. Então, eu ingressei em Getúlio, fiquei 2 anos lá, terminei o ensino médio. Eu trabalhava na escola, que nós tínhamos uma escola lá, então ali que também começou mais efetivamente a paixão pela educação.
1: Que já tinha aquele gosto de ser professora,
0: isso,
1: né?
0: Isso, isso aí, ele foi reavivando.
1: Teve esse contato mais próximo agora,
0: isso,
1: né?
0: Aí,
1: mais
0: isso
1: real.
0: Aí. Mais real, isso aí. E aí depois eu morei um ano em Estação, na etapa do posto Lantado, que é a cidade pertinho de Getúlio. Vim para Amaral fazer um noviciado, que é a etapa onde é o coração, né, da formação, porque é ali que a gente aprende sobre os documentos da igreja, sobre as constituições da congregação, a questão mais específica, né?
1: Já conhecia Amaral ou não?
0: Não, nem sabia.
1: Primeira vez?
0: Nem sabia que existia. Conhecia muito pouco, era muito limitado o meu conhecimento de municípios, né? E depois eu fiz os primeiros votos em 2009, que a gente diz os primeiros votos, são para no mínimo 3 anos e no máximo 6, né? Do terceiro ano você vai. Eu fiz o estágio, a gente também faz estágio, viu? Para ser irmã. É. Eu fiz estágio em Erechim, no bairro Progresso. E em 2009 eu fiz os votos, voltei para Getúlio Vargas. Voltei a trabalhar na escola, ali eu comecei também a trabalhar mais efetivamente na educação, né? Eu ajudei em uma turma, né, como auxiliar da professora, que eu adorei, amei essa experiência, e também na secretaria, né, da escola, para entender alguns processos. E depois me surgiu a oportunidade de fazer uma experiência além fronteiras, podemos assim dizer, né? Então, em 2010 e 2011... Você me atrapalha um pouquinho ali, né? Mas no final de 2010, início de 2011, eu fui transferida para o Amazonas. Eu fui fazer uma experiência missionária no interior do Amazonas, né?
1: Como é que foi essa experiência aí, Ana?
0: Doída no início, no sentido do quê, né? Era um tempo que não existia comunicação como ela é hoje, né? Era muito difícil a comunicação, porque eu fui morar lá, eles contam muito a questão do trajeto por hora, né? Então, umas três, quatro horas, dependendo do transporte que tu pega, né? No rio Purus, né? Então, são 3-4 horas de barco, né? Em torno de 300 quilômetros de distância de Manaus, né? Então, interior. Então, quanto mais interior, menos condições, né? No sentido, assim, de
1: acesso
0: telefonia.
1: Isso,
0: telefonia, internet. Hoje está bem diferente,
1: sim,
0: né? No início foi muito difícil, porque eu... Até a gente entender a cultura local, né? A gente não pode chegar lá e querer impor a cultura da onde você está, que no caso era do Sul, como eu cresci, fui criada e me formei.
1: Chegando em um ponto, ela não dava certo, né?
0: Não. Pontualidade, começar na hora, tá organizado, não. É uma cultura diferente que tem o seu tempo.
1: Então, tem uma construção.
0: Tem uma construção. E eu fui entendendo, 6 meses embaixo d'água, né? Porque o rio sobe, né? 6 meses o inverno chove, então fica embaixo d'água, principalmente no interior, né? A cidade onde eu morava não alagava a cidade, né? Mas a cidade onde nós temos casa ainda hoje, já entra cada vez mais o rio tá subindo,
1: sim,
0: né?
1: Sim.
0: E 6 meses tinha que plantar, colher, né? Era mais rural também o espaço, né? Então, foi uma experiência maravilhosa, que me fortaleceu muito, porque aí eu entendi muitas questões culturais, de pensamento, de tempo, porque o tempo deles não é o mesmo tempo do nosso. Essa questão de tudo pra ontem que a gente tem, que não é ruim, não tô dizendo que isso é ruim, né, pelo amor de Deus, mas também a questão do tempo do rio, né, nessa questão. É outro ritmo de vida, né? Então, eu também precisei me adaptar muito a isso, né? Porque na minha casa a gente tinha, era pouco, mas tinha de tudo, né? Nós irmãs também, quando a gente vai para um lugar, né, para uma missão, a gente tenta se enculturar e conviver mais parecido possível da população, né, das pessoas, né? E a minha missão lá era contribuir com formação de coroinhas, catequese, tinha casa de formação também lá, né, de novas irmãs, então eu fui contribuir lá nessa missão.
1: Tudo isso, todas essas passagens de troca de endereço também foi chancelando a sua vida religiosa.
0: Também.
1: Sendo convite cada vez mais que estava no caminho certo.
0: Isso aí, com certeza, porque é nessas experiências que a gente vai fazendo que a gente também vai observando, né? Vai se observando e vai dizendo, bah, será que né, pra Deus? Mas Deus me mandou aqui, né? Porque a gente acredita muito nisso, né? Que é Deus também que nos envia.
1: Claro.
0: Então, bah, por que tu me enviou aqui nesse tempo? Né? Eu era mais jovem, né? Obviamente, então, porque... claro que eu sempre desejei fazer uma experiência, né? Porque nós temos frentes missionárias como congregação em diversos lugares no mundo, né? Temos África, temos Equador, Bolívia, Peru, Europa, nós temos a Suíça e Áustria, né? Que é o berço, Colômbia, Panamá, tínhamos Cuba. Então a gente tinha vários lugares, dentro do Brasil também, porque o Brasil é um continente,
1: sim,
0: né?
1: Sim, sim.
0: Então essa experiência de poder estar no outro extremo do Brasil, né?
1: Irmã, a gente sabe que a vida religiosa também tem muito disso, tem muito trabalho, né? Não é pouco trabalho que vocês realizam, tem bastante coisa, mas também tem toda uma rotina, né? Tem também aqueles momentos para se cuidar, né?
0: Isso.
1: O que você gosta de fazer nos momentos de entre aspas, de folga, hein?
0: Que são poucos. Digamos assim, né? Até a gente brinca, né? Mas eles são bem vividos. Hoje também tem a questão de um olhar também da vida religiosa para também estar atentas aos sinais dos tempos que vão acontecendo, né? Tem coisas que são essenciais. A vida de oração, né? Ela é super essencial para nós, mas não quer dizer que ela necessariamente precisa acontecer nos mesmos horários que era uma vez, sim, né? O costume, né? Então, geralmente nos tempos que eu estou livre, eu tenho umas plantinhas. Gosto muito, embora não tenha muito conhecimento, né? Sim. Mas é importante essa tentativa. Gosto de crochetar, de fazer um trabalho manual que me ajuda também a no seu tempo, né? Sem pressão, sim, né? Eu não gosto de fazer, tem que dar resultado, né? Então me ajuda bastante.
1: Que é uma forma também de cuidar a saúde mental, né?
0: Isso é uma forma de cuidar a saúde mental.
1: A gente teve há poucos dias aqui, inclusive, o Frei Laércio, foi o Marcelo e o Frei Gabriel, também falando sobre essa questão do religioso com a saúde mental. Isso não é diferente com as irmãs também,
0: não,
1: né?
0: Não é diferente porque nós estamos na, a gente diz, nós estamos na vida ativa, porque existe na vida religiosa a vida contemplativa, que são, as, por exemplo, as irmãs Clarissas, né? Então elas não têm a missão fora do convento. Nós não, nós temos a nossa missão, ela é ativa, nós estamos
1: inseridas na comunidade.
0: Hoje a nossa principal missão aqui em Marau é o colégio Franciscano Cristo Rei e também o cuidado com as irmãs idosas que estão em condições, né? Que nós temos, não é só a irmã Clarice que está em Marau, né? Sim. Tem comigo na minha fraternidade no colégio a irmã Cristina Bisolo, que é marauense, né? Ali da comunidade de Laranjeira. E tem a casa que tem mais 10 irmãs, tem três irmãs que coordenam, né? Que cuidam da saúde e da organização da casa. E mais as irmãs que não têm mais tantas condições de estar na vida ativa, né? Hoje já estão no seu merecido descanso, que a gente diz, né?
1: Mas tem acompanhamento de vocês.
0: Isso, mas são independentes. Hoje não tanto, né? Porque daí a gente também tem bastante demandas, né?
1: Sim.
0: Além do colégio, a gente também tem a nossa contribuição na região missionária, né? Então, nós, por exemplo, eu coordeno a equipe da educação da região missionária. A irmã Cristina é da animação vocacional, né? Que faz o despertar de novas vocações, estuda, né? Então, nós também precisamos ter esse cuidado. Então, nós hoje temos muitos compromissos, né? Não que não tivesse, né? Mas a gente prioriza muito essa questão do tempo. É intenso, ele não é um tempo longo, por exemplo, de vida fraterna. A gente muitas vezes senta, toma uma coisa de chimarrão, pode ser 10 minutos, mas a gente senta.
1: Tem esse momento.
0: Deixa o telefone.
1: Dá um tempo.
0: Não liga a TV, a gente conversa, a gente compartilha aquilo que foi legal, aquilo que não foi, quais são os desafios, né? De cada uma onde cada uma estava na sua missão, né? Então, acreditamos muito nessa questão do tempo, que ele é de qualidade. Que isso é um desejo para todos, né?
1: É.
0: Mas acho que essa questão da prioridade, né? De deixar principalmente o celular um pouquinho de lado, né? Que ele não vai parar de tocar, não vai, as preocupações não vão parar de vir, né? Mas essa questão da prioridade. Então, ter o descanso, ter também o momento de oração, os retiros, a gente faz retiros, né? E também o momento onde nós também estudamos. Como a vida religiosa.
1: Sim.
0: Então, nós, irmã Cristina e eu, nas sextas-feiras à tarde, temos a nossa reunião fraterna. Então, depois que eu voltar para casa.
1: Então, depois daqui tem compromisso
0: isso,
1: já para
0: isso aí. Porque é a vida familiar. É como se fosse a vida familiar.
1: Claro.
0: A gente precisa se organizar, precisa estudar, se manter atualizado também, não só profissional. Né, que é super necessário, né? Mas essa questão também da vida da igreja, da comunidade. Né?
1: Vamos estar na sequência, agora faltando 20 para as duas. Tem aqui a irmã Clarice Bisol hoje aqui no nosso programa. Depois ela vai contar também como é que foi aceitar o desafio de conduzir o Colégio Franciscano Cristo Rei, que tem 88 anos. Cabe lembrar, né, irmã Clarice,
0: sim,
1: de que as irmãs chegaram em Marau em 1937 para conduzir um hospital.
0: Isso,
1: né?
0: Aí.
1: Depois é que veio o colégio, né?
0: Um ano depois veio o colégio.
1: Então, tem toda essa história. E aí a senhora foi convidada para assumir a direção do colégio. Como é que foi aceitar esse convite, né? E esse desafio todo, que é também atuar com a educação. Embora a senhora já contou aqui de que lá na sua infância o desejo era ser professora, né?
0: Isso aí.
1: E deu para perceber que o seu ambiente de vida é o mundo da escola, né?
0: Isso aí.
1: Talvez não como professora, mas como diretora.
0: É a escola.
1: Vamos voltar já com o nosso programa.
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0: Agora 14 para as duas aqui na Vang tem o nosso espaço livre. Hoje é sexta-feira. Na sexta-feira nós temos também sempre aqui os nossos convidados e convidadas que contam as suas trajetórias. E hoje a nossa convidada aqui é a irmã Clarice Bisol. Atualmente é diretora do Colégio Franciscano Cristo Rei, que está aqui no nosso programa. É natural lá do município de Severino de Almeida, que fica bem ao norte, né? Em direção também a Erechim, mas mais Maximiano de Almeida, né? Depois dá para ir lá para Machadinho, aquela região.
1: É
0: também.
1: um pouquinho mais para cá.
0: Pra cá. Mas aquela grande região.
1: Sim,
0: ali, né?
1: Sim, isso.
0: É naquela grande região. Irmã, como é que foi o convite para assumir a direção do Colégio Franciscano Cristo Rei, que está bem próximo também de 90 anos, né? Receber esse convite para conduzir o colégio, como é que foi? Hein?
1: Muito bem, então.
0: Você já estava no colégio na época,
1: sim,
0: né?
1: Sim, já. Dos 14 anos que eu estou em Marau, sempre estive no colégio, né? Iniciei, claro, eu não tinha nem a faculdade ainda, né? De pedagogia. Então, eu iniciei trabalhando como auxiliar de professora, também na sala de aula, depois biblioteca, ensino religioso, né? Então, eu fui também crescendo, né? Conforme fui me formando, né? Entendendo melhor os processos, eu fui também assumindo novas responsabilidades.
0: Vivendo os setores da escola.
1: Isso aí, dentro do colégio. Então, em 2021, a gente teve o capítulo geral na Colômbia, para contextualizar um pouquinho, né? Onde nós tivemos a eleição de um novo governo, que a gente chama, né, governo geral, e em sequência, em seguida, nós tivemos o capítulo regional, que naquele tempo, naquele momento, 2021, a congregação também passou por um processo de reestruturação, né? Então nós tínhamos 6 províncias, passou para 3 regiões missionárias, né? Então teve uma reestruturação de fraternidades, né? Na questão de pertencimento, né? Que hoje nós pertencemos à região missionária São Francisco de Assis. Então teve o capítulo geral, a irmã Vera e a irmã Miriam, que a comunidade conhece muito bem, né? Foram, voltaram, graças a Deus, porque todas eram possíveis de serem eleitas, né, para permanecerem lá. E depois, em dezembro, teve o nosso capítulo aqui em Passo Fundo, que é a nossa sede, né? E a irmã Vera, no dia 30 de dezembro, foi eleita, então, a nossa animadora regional. Então, com essa nova função, ela não poderia...
0: Tinha que deixar o colégio.
1: Sim, não tinha como, até porque estava no início do processo, na questão de reestruturação de fraternidades. Ela passou a assumir, então, fraternidades que antes era, por exemplo, Rio Grande do Sul, Brasília, Amazonas. Devia ter mais algumas. Agora ela passou Rio Grande do Sul, Santa Catarina, São Paulo, Brasília, Paraíba, no Nordeste, Amazonas, Peru, Bolívia e tinha Chile, né? Então ela é a nossa mãe agora, né? Uhum. Então tinha todo esse processo de reestruturação e não tem como manter as duas funções, né? Direção do colégio. Não, impossível, né? Então ela foi para assumiu o cargo dela, né? E aí, então, em 2022, em janeiro, nós nos reunimos para organizar, porque naquele momento a irmã Miriam, que era vice-diretora, também foi transferida para o noviciado em Medellín. Né? Então
0: na Colômbia
1: as duas saíram de Marau, né? Ficamos então a irmã Francisca e eu, né, no colégio. Foi feita uma reunião, né, para a gente também pensar, né, reorganizar a questão da direção do colégio, e aproveitamos, não só porque a irmã Vera saiu, né, mas já estava em andamento a reorganização também da gestão do colégio. E aí foi o momento que a gente de fato fez, né? Então eu assumi a direção geral com grandes desafios, né? Porque é muito diferente eu era coordenadora da educação infantil, eu tinha um segmento, né? A função em si, ela exige mais, porque tu tem que pensar o todo, né? Você tem que chegar na frente, você tem que pensar o colégio em diversos segmentos, né? Pedagógicos, questão administrativa, né?
0: Infraestrutura.
1: Né? Então, a primeira responsável é a diretora, né? Nesse sentido. E a gente conversou, não, eu sozinha, né? Não daria conta, acho que não pela falta de capacidade, mas aí tinha a irmã Vera com sua bagagem grande, né, de experiência, e eu iniciando. Nunca duvidei que daria certo, né, mas também pra gente ter mais experiência. Foi aí que nós iniciamos, então, a gestão compartilhada, né? Então, eu assumi a direção geral, até com um novo nome, né, direção geral. a direção pedagógica, então ficou a cargo da Elis, né, a Lisângela Orsato, que era a coordenadora dos anos finais, e o Leonardo de Césaro, que também ingressou na administração do colégio, então diretor administrativo. E reorganização de algumas coordenações, né, eu saí, daí entrou outra coordenadora.
0: Mas assegurou,
1: né,
0: a presença das irmãs no colégio.
1: Isso, então... Isso que é importante também, que a gente não abriu mão, né? A gente não tinha... não queremos isso, né? Não é esse o objetivo, é a permanência, sim. Estávamos em cinco irmãs no colégio, passamos a ser duas. Aquilo que eu falava da vida fraterna, né? Sim. Também acontece hoje. Hoje, a irmã Clarice e a irmã Cristina não conseguem estar todos os momentos no colégio, porque a gente também tem obrigações na congregação, né? Então, também tem alguns pedidos que a gente precisa se ausentar, enfim, ter reuniões, né, congregacionais, mas é aquele tempo intenso de presença, né, é a continuidade do carisma e também a ampliação de conhecimento desse carisma nas lideranças, né, que estão nos ajudando, né, enquanto gestão do Colégio Franciscano Cristo Rei. O desafio foi gigante.
0: Sim.
1: Mas com conversa, com diálogo com as pessoas, com as famílias, né, com os professores, educadores franciscanos, a gente vem fazendo um belo trabalho.
0: Você,
1: né,
0: estabeleceu o seu perfil de trabalho.
1: Isso que é importante também, né, porque aquilo que a gente conversava nos bastidores, né, cada um tem o seu perfil, cada um tem o seu modo de ser, o seu modo de agir, mas o que é importante para nós enquanto congregação é também a presença, é o carisma.
0: Sim.
1: Né? Nós, irmãs, diminuímos, mas nós estamos aqui.
0: Manter a essência do colégio, que é a presença das irmãs.
1: Isso,
0: né?
1: Que é o carisma franciscano, que é o jeito franciscano de educar. E no colégio, também trabalhando um pouquinho com aquela questão de não importa a quantidade.
0: Sim.
1: Não quer dizer que quanto mais, melhor. Também é melhor, porque
0: sim,
1: os vínculos, eles são maiores,
0: sim,
1: né?
0: Sim.
1: Mas essa questão de estar aqui garantindo também o carisma para as famílias que optam, né, trazer seus filhos conosco, com os educadores também que optam permanecer conosco, né, trabalhar a nosso jeito franciscano de educar.
0: E
1: né?
0: O desafio da educação, a gente sabe o quanto é complexo, né?
1: Isso, ele é cada dia, assim como em diversos segmentos, né, ele é cada dia mais desafiante, né, mas também ao mesmo tempo ele nos ajuda a crescer. É isso que é importante, a gente não ficar...
0: Tem as suas recompensas, né?
1: Isso, com certeza, tem que ter, né? Até porque eu digo pra Deus e Santa Maria Bernardo, ó, a gente precisa de uma recompensa, não no sentido só de esperar algo,
0: sim,
1: né?
0: Sim.
1: Porque tem a gratuidade na nossa vocação, mas a obra é tua,
0: sim,
1: o reino é teu, então nos ajudem, sim, né?
0: Irmã, tem alguns temas aqui que eu vou lhe provocar, você
1: tá.
0: Responde no seu tempo, tá? Mas eu preciso saber o que que a irmã Clarice Bisol pensa sobre família.
1: O alicerce. O alicerce é importante porque a família, a gente sempre diz, é o berço de toda pessoa, né? É o berço das vocações, né? É o berço do humano que vem, é o berço, é ali que a gente aprende aquilo que eu consegui aprender, é onde é que a gente aprende os valores, onde é que a gente aprende a como ser. Porque o mundo, ele nos forma para como trabalhar, como na questão profissional, né? Mas o ser e o agir é da família que a gente aprende.
0: Religião e fé.
1: Bom, não tem como andar separados. É também, digo que também não é mais importante que a família, mas é porque a fé, ela está envolvida na família. Nós precisamos, e como franciscana, também reconhecer que o Criador, ele nos criou, nos ama, nos sustenta e quer que a gente reconheça, né, isso nele. Então a fé é aos olhos da fé que a gente consegue fazer isso, porque se a gente olhar só com os olhos humanos, a gente deixa de acreditar em muita coisa.
0: Irmã Clarice, o que é preciso fazer para deixar a senhora alegre, satisfeita? Que lhe agrada, hein, irmã?
1: Olha, eu acho que uma questão é a questão da transparência, né? Eu acho que por mais difícil que seja o assunto ou aquilo que a informação, é a transparência. Eu gosto muito, sim, de tomar um chimarrão. Ele é um companheiro também, né? Ah, de vez em quando convidar para um passeio, né?
0: É bom
1: sentar a conversar. Eu acho que tem momentos também que isso também me deixa muito feliz.
0: Por outro lado, o que que deixa a senhora triste, hein? Fica descontente?
1: Ai, ai, ai.
0: Tem esses momentos ou não tem?
1: Tem. Às vezes, como eu sou ser humano, né? Eu não sou maior do que ninguém. Eu tenho alguns privilégios, né? Pela vida religiosa, né? Essa questão da resiliência, né? De Sim. alguns assuntos, mas o que... me deixa triste muitas vezes é aquilo que tu vê que tu faz um esforço danado, né, para comunicar, para informar, para que as pessoas também convidar para que as pessoas sejam um pouco parecidas e às vezes não acontece. É a tal da frustração, sim, né? Sim. E a questão de quando a gente vê que a falta de respeito, a violência, né, isso pessoalmente me deixa muito triste, porque eu não sou acostumada com Sim. isso, né? Como pessoa, né? Na minha família a gente não tinha isso
0: não
1: também.
0: Não teve no seu ambiente isso.
1: Não, isso não, isso é uma coisa que eu não tenho experiência, Sim. né? E então isso me deixa frustrada. Mas também aí a gente, eu ergo a cabeça, né? Reflito, peço ajuda de Deus e aí a gente vê quais são as possibilidades que a gente pode continuar Claro. Ajudando.
0: Irmã, com relação ao tema política, não temos como separar, nossa vida é feita de política, né? Seja ela nos poderes públicos, seja ela na escola, onde, o que a senhora pensa sobre política ainda?
1: Bom, esse é um assunto bem delicado, né? A gente respeita, eu sou uma pessoa que respeito muito as opiniões, as diversas opiniões. Eu não gosto do polarismo, né? Da polarização. Para mim, o grande partido, né? Falando nesse sentido, para mim é o de Jesus, é o carisma, é o reino de Deus. E respeito muito quem pensa diferente, quem não pensa. Mas acima de tudo, a defesa da vida. Né? Porque eu acho que todo ser humano ele precisa desse cuidado e da defesa. Então existem as políticas públicas que são importantes, né? Independente de partido, quando a gente fala isso, né? Quando a gente fala do cuidado, da promoção da vida, não só no cuidado, mas também amplo, né? No conhecimento, que esse é o grande desejo que nós, enquanto irmãs, também temos, né? Que é conhecer para melhorar. É você ter uma boa base de estudo para ter bom acesso, bons conhecimentos, para ter defender a vida na criação de leis, na criação de, enfim, de várias questões que são maiores do que a gente. Então a gente impulsiona muito isso, né? Essa questão do diálogo, na questão da transparência, né? Que entra também a questão da política. Né?
0: Eu até disse aqui no programa que o seu propósito de vida é a vida fraterna, fraternidade, né? Mas não deixe de ter também seus sonhos, né?
1: Claro.
0: O que é o seu sonho, irmã?
1: O meu sonho, o grande sonho, é continuar fazendo diferença. Não no sentido, assim, de me achar, né? De exibição. Não é esse o objetivo.
0: Não é ostentar isso, né?
1: Não, não é. Mas é continuar fazendo diferença na educação. Porque eu acredito que é através da educação, das oportunidades que o ser humano tem pela educação, a gente consegue mudar muitas questões, muitas coisas. Então, para mim, um grande sonho de vida também é esse, e um sonho pessoal, assim, é a questão das relações saudáveis. Né? Que isso, porque eu pertenço a uma comunidade, né? Então, quando a comunidade não tem essas relações saudáveis, eu sou corresponsável, né, por isso. Então, o que eu posso fazer para ajudar a melhorar, né? O que em conta gotas eu posso ir fazendo, né, para melhorar. Então, eu acredito que um grande sonho seja esse, né?
0: Claro. Irmã, a gente sabe que, né, que a senhora, como religiosa, certamente muitas pessoas que procuram a senhora até para se aconselhar, para ter a pouco desabafar, é muito do religioso do receber essas questões. E quem está acompanhando o programa agora aqui, a gente sabe que a gente vive num universo hoje, né? Que a nossa saúde mental está muito debilitada, tem muita depressão, tem gente querendo desistir da vida, fracassos, enfim, cada um está vivendo as suas turbulências, né? Sim. E muitas vezes as irmãs religiosas, ou os frades também são os procurados para poder ter aquela palavra de incentivo, de apoio. Mas a senhora também é referência, a senhora também é uma inspiração pela função que tem, não é que não tem, já disse aqui, né? Eu também sou humana, né? Tenho meus momentos de dificuldade. Para quem está ouvindo o programa, está nesse momento talvez difícil da vida, né? Talvez não está encontrando uma saída. O que a senhora diria para essas pessoas, hein?
1: Bom, em primeiro lugar, eu acredito muito na questão do diálogo. Claro que a gente não vai, como você bem falou, né? A gente recebe muitas pessoas internamente, externamente, pessoas que não têm um lugar para conversar, para serem ouvidas, no sentido assim, mas ouvir plenamente, não é só ouvir com os ouvidos físicos, Sim. né? Também entender aquele processo, aquela dor, não assumir ela eu não posso assumir a dor do outro, né?
0: Sem julgamento.
1: Isso, né? Escuta sem julgamento, que é muito difícil, né? como humano, né? Mas busquem uma pessoa que confie, né? Eu acho que é importante, porque eu também preciso muitas vezes ser ouvida, né? Eu como irmã Clarice. Então eu tenho essa pessoa que me escuta. Então o fato de verbalizar, ele é muito saudável, né? O verbalizar, mas num lugar seguro. Né, no lugar que a pessoa não vai depois contar para todo mundo, né? Sim. Que isso também é difícil. Então, se eu posso dar um conselho, busque alguém, busque um religioso, podem também me buscar, assim, não tem problema algum. Eu sempre digo, a gente sempre organiza. O tempo, ele é para ser organizado, sim, né? Mas busque alguém de confiança, busquem também a questão do. Tem os freis que escutam, né, no sacramento da confissão. Necessariamente não precisa ser uma confissão, né? Porque a gente escuta pessoas de diversas religiões, diversas crenças também. Mas busque ajuda, busque uma conversa. Muitas vezes eu também não sei o que dizer para a pessoa, mas o fato de você ouvir e guardar aquilo, né, no, não espalhar, né, sim, digamos assim, ajuda muito a pessoa, porque o verbalizar, ele é importante.
0: Alivia.
1: Ele alivia, e às vezes até a pessoa olhando e ouvindo de fora consegue ajudar com pistas de reflexões ou de possíveis alternativas de saída, né?
0: Acaba norteando, né?
1: Isso, para a questão boa, né?
0: Irmã Clarice Bisol, foi bom tê-la aqui no nosso programa nessa tarde, a senhora que abriu, né, um pouco da sua trajetória.
1: Isso.
0: Você demonstrou que a sua simplicidade, né? A senhora é uma pessoa muito simples, né, irmã?
1: Uma meta de vida também. Eu não sou mais do que ninguém, eu gosto muito de ser respeitada, respeito muito pra caramba, como a gente diz, né? No sentido, assim, de que eu fui educada, criada, né, pra isso também. Então eu gosto muito de. Se me conhecessem há muito tempo atrás, talvez eu não falaria isso agora, né? Sim. Mas muito de conversar, né? De trocar uma ideia, de ouvir. Então, pela minha própria formação religiosa, sim, eu tenho essa oportunidade. Por isso que eu digo que eu sou muito privilegiada em algumas questões, né? Porque nem todo mundo tem essa oportunidade, né? E sou muito, quero dizer que eu sou muito feliz.
0: Que bom.
1: Naquilo que foi opção de vida, porque às vezes as pessoas têm uma ideia errônea, né? Da vida religiosa, que acham que porque não conseguem casar, não constituem família, vai para a vida religiosa. Não, esse pensamento, ele não pode existir, porque não é real, né? Porque você tem uma opção de vida, você precisa ser feliz, né? Estar de bem com aquilo que você opta, por aquilo que você é e faz.
0: Então,
1: né?
0: Só entende que felicidade e sucesso é justamente isso.
1: Isso, e não é um caminho fácil, né? E acredito que a idade também ajuda bastante, né?
0: Maturidade,
1: maturidade da idade, né? Das experiências que a gente vai vivendo.
0: Ok, irmã, obrigado pela vinda aqui, por confiar também, né? O nosso programa, por contar da sua trajetória. Alguém que está há 14 anos aqui no nosso município e tem essa vivência de 22 anos, né? No mundo religioso. Obrigado pela sua vinda, pelas informações, e um ótimo dia e bom trabalho.
1: Amém. Eu que agradeço o convite, fiquei muito feliz, né? Acho que eu consegui expressar, né? Porque isso é também uma primeira experiência minha, né? Nesse sentido. Muito obrigada pelo convite, por quem nos ouviu, né? Nesse momento. Uma saudação a quem eu conheço, de modo especial a irmã Cristina, que está nos ouvindo, as demais irmãs. Então, sempre que a gente puder, para trazer coisas boas, né? Compartilhar aquilo que é bom também para a comunidade, eu estou aqui à disposição.
0: Ok, a gente recebeu aqui hoje a irmã Clarice Bisol, ela é diretora do Colégio Franciscano Cristo Rei. A gente falou hoje com a irmã Clarice aqui no nosso programa. Se você não acompanhou todo o programa, ele fica disponível no canal do YouTube. Você pode acessar lá e novamente assistir a conversa hoje aqui com a nossa convidada. Obrigado mais uma vez aqui. A gente vai voltar na segunda-feira a partir da 1 hora com um novo Espaço Livre. Também desejo de um bom final de semana. Até segunda-feira. Boa tarde.
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6: Chegou o nosso sextou. Já marcamos o play para esse fim de semana.
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6: Sintonize 93.7 Vang FM, é pra ouvir, hein? ZYD 670, canal 229, diretamente de Marau, Rio Grande do Sul. Boa tarde, coisa linda! E aí, me conta como é que você tá, hein? Que saudade que eu estava de você! Agora é hora de aumentar o volume no máximo, porque tá começando mais uma edição de Talk Show Vang. É, meu bem, o seu programa preferido chegou. Tá começando direto das ondas da Vang FM pra animar o seu fim de tarde. Vang FM, o ponto alto da cidade. Olha que delícia! As suas preferidonas nessa atmosfera perfeita. É tudo aqui, ó, tudo num só lugar, na 93.7. Alô, você que tá aí trabalhando, você que tá na rua, você que tá malhando, você que tá aí de repente relaxando ao som da Poderosa, que delícia, seja bem-vindo. Aumenta o volume, porque a festa só tá começando aqui na 93.7. Eu sou Josi Melegari e tô mais que pronta pra tornar sua tarde incrivelmente animada. Você não tá entendendo o que vai rolar por aqui hoje. Calma, calma que já já você vai descobrir. Mas antes eu quero convidar você a nos chamar no WhatsApp, mandar o seu alô, participar comigo, pedir o seu som. 54-3342-1522. Você vai falar comigo, vai me contar da onde você fala e eu vou, claro, executar o seu pedido musical. Pode ser assim? Vamos dançar, vamos celebrar o som da melhor Vang FM. Te dá o pontapé inicial na sua tarde com verdadeiro hit. Aquilo que você adora, você ouve aqui.

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por aqui embalando sua sexta-feira com sons maravilhosos aqui na Vang FM. Fim de semana chegando e a nossa playlist tá aqui, ó, prontíssima pra embalar os seus planos, seja eles qual forem. Hoje é dia de cantar e dançar, é sexta-feira e a Vang FM tem a playlist certa pra isso na sua sexta.

0: saia daí, porque já já nós teremos um intervalo breve. Mas a Fang FM 93.7 não para. Olha, depois do intervalo, a gente continua com mais sucessos pra alegrar sua tarde. Não perca!
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5: Olá a todos que nos acompanham na Rádio Vang. Ao longo do dia o tempo abre, a temperatura varia de 4 a 9 graus, então um dia ainda muito frio na região de Marau. Perspectiva de um sábado com temperatura perto de zero e 13 graus à tarde, pode ocorrer geada no começo da manhã. Domingo, com temperatura na casa dos 5 a 20 graus, grande amplitude térmica é a previsão para o domingo. E volta a chover no final do domingo e na segunda-feira. Tempo instável, mas não deve repetir os volumes altos de precipitação que nós tivemos nesta semana. Para a semana que vem, posterior à segunda-feira, dia 7 e 8, tem o domínio do ar seco, a temperatura volta a cair, mas entre 9 e 10 volta a chover. Nesta primeira metade do mês de julho, chove então entre os dias 9 e 12 e depois nos dias 14 e 15. Então, uma frequência alta de chuva e alternância entre períodos de chuva e alguns momentos de sol e frio. Da Metsu Meteorologia, está Elcia.
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0: Estamos de volta com mais de Talk Show Vang. Tá comigo? Tá na boa? Tá na 93,7. Conhecida e lembrada, essa é a Vang FM. E a sua tarde segue conosco aqui. Fique atento que logo mais a gente vai trazer as notícias. Direto do coração da redação. Vang FM, sempre no topo das lembranças quando se fala em rádio. Sigamos com mais.
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0: embalados por uma boa trilha sonora que nós vamos entrando com aquele intervalo gostoso em breve. Olha só, você fica por perto, tá? Porque já já eu vou trazer pra você o direto da redação com as principais notícias, aquelas mais importantes, no estilo que você prefere, eficiente, breve e esclarecedor. Então não perca, essa é a Vang FM e você tá conferindo comigo o Talk Show Vang.
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2: Olá, eu chego com informação sobre a região. Foi assinada a ordem de serviço que autoriza o início das obras de pavimentação asfáltica na linha Santa Luzia, em Camargo. O ato reuniu moradores da comunidade, a prefeita Janice de Freitas Fernandes, o vice-prefeito João Carlos Lodi, secretários municipais e representantes da empresa MATE, responsável pela execução do projeto. Ao todo, serão asfaltados 1,6 km de estrada. A obra receberá um investimento total de R$ 2.830.977, sendo R$ 1.000.000 viabilizado pelo governo do estado por meio do programa Pavimenta 3 e R$ 1.830.977 investidos com recursos próprios do município. O objetivo é garantir um deslocamento mais seguro e confortável para os moradores, além de facilitar e dar mais agilidade ao transporte da produção agrícola da região. Com o documento assinado, a empresa contratada agora ajusta o cronograma para dar início aos trabalhos na pista nos próximos dias. Direto da redação, Kelly Felipe.
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sua FM, o ponto mais alto da cidade. Estamos aqui novamente com mais pra você de quê? De Talk Show Vang. A seguir você vai curtir muito mais. Sabe aquele hit que você pediu? Aham, aqueles seus preferidos?

abraço pra essa audiência maravilhosa. Alô, pessoal de Vila Maria, Camargo, Casca, Gentil e Nicolau Vergueiro. Alô, gente bonita. Estão aí, ó, sintonizados aqui na Vang FM. E é uma alegria. A gente celebra a sua companhia, sabia? Talk Show Vang, a marca mais lembrada em rádio. Então não desgruda. Valeu demais por escolherem nos acompanhar todos os dias.

0: saída agora, mas ó, não sai daí, não mude de sintonia, combinado? Pois logo vem mais sucesso pra você e aquele quadro que você não vai querer perder. Aquela pausinha básica que a gente precisa pra beber aquela aguinha e na sequência a gente tá de volta, não vai embora.
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12: Retornamos e é sua tarde que segue muito mais animada aqui com a Vang FM. Nosso WhatsApp tá mais que pronto para receber a sua mensagem, hein? Já tô com a página aberta aqui, doidinha para ouvir a sua voz, para ler o seu recado. Então manda para cá. 54-3342-1522. Não deixa de enviar seu oi. Não deixa de participar aí do nosso Talk Show Vang. A gente dá continuidade à nossa programação e eu quero te convidar para dar aquela espiada básica no Instagram. Pode ir lá que você vai gostar, hein? @vangmaral. Vem com a gente lá. E aí, como tá a sua tarde? É hora de curtir uma boa música.

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0: intervalo chegando aqui na poderosa Vang FM. Mantenha-se conectado. Continuamos com mais conversas, mais ritmos. 93.7, aqui a sua companhia é lembrada, meu amor. Tem mais de você com a gente. Continue coladinho. 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
3: E aí, gente, tudo bem? Espero que sim. Eu sou a Kelly Gomes, hoje é sexta-feira e eu tô chegando pra falar de sorriso. Porque manter o sorriso dos pequenos saudável é muito mais simples do que parece. Evita o excesso de açúcar e mantenha uma alimentação colorida e bem variada aí na sua casa. Escove os dentinhos da criançada pelo menos duas vezes ao dia com flúor e fio dental. Para fechar o cuidado com chave de ouro, visite o odontopediatra a cada 6 meses. Prevenção diária é o caminho certo para um futuro cheio de sorrisos bonitos. E quem não quer, né? Bora sorrir muito nesse final de semana? Então aproveita com a sua família. Tchau, tchau.

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O retorno do Talk Show Vang. Em seguida a gente vai curtir outro grande hit que você adora.

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1: Faz barulho aí, gente!
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0: a gente dá um tempinho apenas na música. Durante essa pausa, você vai aproveitar e se atualizar com o Direto da Redação. As principais notícias entregues diretamente na palma da sua mão, sem rodeios. Continua com a gente, essa é a Vang FM. Você está conferindo comigo o Talk Show Vang. 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
2: Olá, e a informação é sobre educação. O Exame Nacional do Ensino Médio de 2026 tem 5 milhões de inscritos confirmados, de acordo com o balanço preliminar divulgado pelo Ministério da Educação nesta sexta-feira. O número de inscritos para a edição deste ano representa alta de 5,08% na comparação com a edição de 2025, quando o MEC contabilizou 4 milhões de participantes. A edição de 2014 do Enem mantém o recorde absoluto de inscritos da história do exame, com 8.722.000 candidatos. Neste ano, o exame será aplicado nos dias 8 e 15 de novembro em todos os estados, também no Distrito Federal. Os participantes que tiverem a solicitação recusada pelo INEP de atendimento especializado durante as provas do Enem podem apresentar recurso até essa sexta-feira, dia 3. Direto da redação, Kelly Felipe.
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0: Meu amigo Pet, agora dicas para você cuidar bem do seu amiguinho.
4: Oi, oi, oi, sexta-feira chegou e olha, por aqui tem dicas no meu amigo Pet. E uma dúvida super comum: será que você precisa entosar o seu gatinho? Bom, a verdade é que a maioria dos gatos não precisa. Eles fazem a própria higiene diária. O corte só é indicado se houver nós muito fechados ou se o pet não conseguir se limpar. Bom, na dúvida, consulte sempre o médico veterinário para avaliar a real necessidade do seu bichano. Respeite a natureza do seu gato e curta o fim de semana com muito chamego do lado do seu bichano.
0: Esse foi o meu amigo Pet. 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
2: Voltamos, meu bem, e a sua tarde continua sendo assim, ó, especial ao som da Vang FM. Nosso WhatsApp tá esperando o seu contato, é hora de você participar. O número para você falar comigo, ah, não acredito que você ainda não tem, então anota aí, ó, 54-3342-1522. Siga conosco por aqui no Talk Show Vang. Prosseguindo aqui com a nossa programação, eu quero te fazer um lembrete para você visitar o nosso Instagram e conferir todas as coisas legais que estão por lá, hein? Arroba Vang Marau. Não deixe de nos seguir, hein? E aí, como tá a sua tarde? Seguimos com mais músicas.

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1: Que delícia, chegou a hora que eu mais gosto. Você acha que dá pra você passar assim despercebido? Claro que não, hein? Você que tá aí comigo dia após dia ligado aqui no Talk Show Vang, eu já te conheço, coisa linda. Um abraço especial a todos os amigos de Passo Fundo, pessoal de Carazinho, Santo Antônio do Palma, alô Nova Alvorada e Montauri, valeu a presença. Vang FM, a marca mais lembrada em rádio. O nosso sincero muito obrigado, com muitos beijos pra vocês que estão aí sempre ligados conosco.

0: saia daí, vem intervalo por aí. Mas a Vang FM 93.7 não dá nenhuma pausa. Fiquem ligados, nós voltamos em breve com mais hits pra animar ainda mais a sua tarde.
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9: Nesse próximo domingo tem Meninos da Vila pela Série Bronze do Estadual de Futsal. O jogo será em casa, em Marau, do ginásio da Serp contra a equipe do Ibira Futsal. Devido ao jogo da seleção brasileira, o jogo será em horário diferente, será às 11 horas da manhã. A entrada é gratuita no ginásio.
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Liderando direto do ponto mais alto da cidade. Retornamos com o Talk Show Vang. Daqui a pouco a gente vai tocar aquele sucesso que você adora.

de intervalo, mas lembre-se, não mude de estação. Daqui a pouco tem sucesso garantido na sua tarde. Tem aquele quadro que você adora, tá imperdível. A gente faz uma pausa rápida por aqui, mas eu já tô retornando, não sai daí.

0: edição do Talk Show. 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
1: Ah, não, sim, não, vamos lá, não vai ser fácil não, mas vai sair o 2-1, tá? Esse é o placar, Brasil vai garantir a sua vaga ali para as oitavas de final,
0: oitavas.
1: Né? Oitavas, né? O que mudou, né? Oitavas de final. Mas não vai ser um jogo fácil não, hein? 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
0: 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Agora, 20 para 5.
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9: Olá a todos que nos acompanham na Rádio Vang. A previsão é de uma noite ainda de muito frio em toda a região. O sábado pode começar com marcas ao redor de zero e mesmo negativas, com potencial de ocorrência de geada logo cedo. A tarde deste sábado tem um ligeiro aquecimento, com máximas que deverão ficar ao redor dos 12 a 13 graus na região de Marau. O domingo tem sol e variação de nuvens e a temperatura varia em torno de 5 a 18, 20 graus. Então, uma amplitude térmica bem maior. Essa é a tendência para o domingo. Uma segunda-feira com previsão de tempo instável com chuva, temperatura que varia ao redor aí de 11 a 13 graus durante o dia, a noite cai para 8. Portanto, uma segunda-feira que tem um avanço do ar frio novamente. A terça, quarta, quinta e a sexta-feira, portanto, uma janela aí de 4 dias de tempo firme na região de Marau e, claro, acompanhado de frio intenso, principalmente o amanhecer de quarta, pode ter temperatura próxima de zero novamente. Da Metsu Meteorologia, Stael Cias.
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1: Olá, eu chego com mais informação para você. O Plano de Transformação Ecológica, lançado em 2023, conseguiu mobilizar mais de 500 bilhões entre recursos públicos e privados para o financiamento sustentável. O balanço foi divulgado pelo Ministério da Fazenda nesta sexta-feira, destacando que as bases para um novo padrão de crescimento com inovação e justiça já foram lançadas. Na frente pública, o governo captou 5,5 bilhões de euros com títulos verdes direcionados ao Fundo Clima. Gerido pelo BNDES, o fundo teve seus recursos multiplicados em conta hoje, com 27 bilhões de reais para transição energética e desenvolvimento sustentável. Além disso, fundos de ciência e tecnologia empenharam 30,7 bilhões de reais em projetos de inovação. Pelo lado privado, o programa Eco Invest atraiu 140 bilhões de reais usando recursos públicos para baratear o crédito, enquanto empresas emitiram 396 bilhões de reais em debêntures incentivadas. Para conectar investidores a esses projetos, a plataforma Brasil de Investimentos Climáticos já gerencia uma carteira que prevê 26 bilhões de euros. O avanço também foi regulatório. Direto da redação, Kelly Felipe.

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4: Olá, meus queridos. Chegou a sexta-feira. Um bom final de semana para você. Hoje, dia 13 de julho, comemora-se o dia de São Tomé. E atenção, meu amigo motorista. Tem sinais no carro que parecem pequenos, mas podem dizer muito sobre o que está por vir. Vamos à dica de hoje. O pedal do freio está baixando demais e quase tocando o assoalho. Atenção, esse sintoma indica um desgaste acentuado nos componentes do sistema de frenagem. Provavelmente as pastilhas acabaram ou as lonas traseiras estão com a espessura muito reduzida. Aumentar o curso do pedal compromete o tempo de resposta e a sua segurança na pista. Substitua as peças gastas hoje mesmo e pegue a estrada para o fim de semana protegido.
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O Talk Show Vang tá de volta. Logo mais a gente tem sucesso escolhido especialmente pra você.

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É, meu amor, é uma atrás da outra. Sem mais delongas, a gente segue por aqui com mais música boa.

0: a gente conclui mais uma edição do Talk Show Vang aqui na Vang FM. E vou te falar, hein? É incrível como o tempo passa rápido quando a gente tá se divertindo, não é verdade? Brigadão pela companhia, valeu pela mensagem. Cantou, dançou, fez tudo que tinha direito, não fez? É porque essa atmosfera, essa energia, você só encontra aqui na 93.7. Josi Milegari se despede com muita alegria por compartilhar dessa programação maravilhosa contigo na Vang FM, o ponto alto da cidade. Até o nosso próximo encontro.
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3: E aí, gente, tudo bem? Espero que sim. Eu sou a Kelly Gomes, hoje é sexta-feira e eu tô chegando para falar de sorriso. Porque manter o sorriso dos pequenos saudável é muito mais simples do que parece. Evita o excesso de açúcar e mantenha uma alimentação colorida e bem variada aí na sua casa. Escove os dentinhos da criançada pelo menos 2 vezes ao dia com flúor e fio dental. Para fechar o cuidado com chave de ouro, visite o odontopediatra a cada 6 meses. Prevenção diária é o caminho certo para um futuro cheio de sorrisos bonitos. E quem não quer, né? Bora sorrir muito nesse final de semana? Então aproveita com a sua família. Tchau, tchau.
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7: Meu amigo Pet. Agora dicas para você cuidar bem do seu amiguinho.
8: Oi, oi, oi, sexta-feira chegou e olha, por aqui tem dicas no meu amigo Pet. E uma dúvida super comum: será que você precisa entosar o seu gatinho? Bom, a verdade é que a maioria dos gatos não precisa. Eles fazem a própria higiene de área. O corte só é indicado se houver nós muito fechados ou se o pet não conseguir se limpar. Bom, na dúvida, consulte sempre o médico veterinário para avaliar a real necessidade do seu bichano. Respeite a natureza do seu gato e curta o fim de semana com muito chamego do lado do seu bichano.
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6: 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Fique por dentro. Proteja-se. É seu direito.
7: Olá, pessoal, tudo bem? Hoje é dia 3 de julho, dia de São Tomé Apóstolo. Tá no ar o nosso Patrulha do Consumidor. Se um desastre natural estragou os planos da sua viagem, saiba como proceder. O Código de Defesa do Consumidor garante o seu reembolso de passagens e hospedagens brasileiras. Eventos climáticos extremos são imprevisíveis e fazem parte do risco de qualquer atividade empresarial. O prejuízo financeiro, nesses casos, não pode ser repassado de forma alguma para o cliente. Proteja o seu patrimônio dos imprevistos e exija a devolução do seu dinheiro. Patrulha do Consumidor fica por aqui. Um bom final de semana e até mais.
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8: O Ministério Público do Rio Grande do Sul obteve decisão liminar favorável em ação civil pública por ato de improbidade administrativa ajuizada contra o prefeito de Ibirapuitã e o filho dele nomeado para o cargo de secretário municipal. Na decisão, foi determinado o afastamento definitivo do filho. A decisão também determinou a imediata suspensão do pagamento de subsídios, vencimentos, gratificações e outras vantagens decorrentes do cargo. Além disso, proibiu a nomeação do jovem para qualquer outro cargo em comissão, função de confiança ou cargo político na administração enquanto o processo estiver em andamento. A ação, ajuizada pela 4ª Promotoria de Justiça de Soledade, indica que o prefeito nomeou o filho para o cargo de secretário de Fazenda em junho de 2025, um dia após o jovem completar 18 anos de idade. À época, o nomeado ainda cursava o ensino médio. Após fiscalização, o jovem foi exonerado do cargo e cerca de 2 meses depois foi novamente nomeado para exercer a função de secretário municipal de administração. Direto da redação, Diene Gazola.
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9: Olá a todos que nos acompanham na Rádio Vang. A previsão é de uma noite ainda de muito frio em toda a região. O sábado pode começar com marcas ao redor de zero e mesmo negativas, com potencial de ocorrência de geada logo cedo. À tarde deste sábado tem um ligeiro aquecimento com máximas que deverão ficar ao redor dos 12 a 13 graus na região de Marau. O domingo tem sol e variação de nuvens e a temperatura varia em torno de 5 a 18, 20 graus. Então uma amplitude térmica bem maior é essa é a tendência para o domingo. Uma segunda-feira com previsão de tempo instável com chuva, temperatura que varia ao redor aí de 11 a 13 graus durante o dia, à noite cai para 8. Portanto, uma segunda-feira que tem o avanço do ar frio novamente. A terça, quarta, quinta e a sexta-feira, portanto, uma janela aí de 4 dias de tempo firme na região de Marau e, claro, acompanhado de frio intenso, principalmente o amanhecer de quarta, pode ter temperatura próxima de zero novamente. Da Metsu Meteorologia, está Elcias.
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2: Olá, meus queridos, chegou a sexta-feira, um bom final de semana para você. Hoje, dia 13 de julho, comemora-se o dia de São Tomé. E atenção, meu amigo motorista, tem sinais no carro que parecem pequenos, mas podem dizer muito sobre o que está por vir. Vamos à dica de hoje. O pedal do freio está baixando demais e quase tocando o assoalho. Atenção, esse sintoma indica um desgaste acentuado nos componentes do sistema de frenagem. Provavelmente as pastilhas acabaram ou as lonas traseiras estão com a espessura muito reduzida. Aumentar o curso do pedal compromete o tempo de resposta e a sua segurança na pista. Substitua as peças gastas hoje mesmo e pegue a estrada para o fim de semana protegido.
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2: Nesse próximo domingo, tem Meninos da Vila pela Série Bronze do Estadual de Futsal. O jogo será em casa, em Marau, no ginásio da SERP, contra a equipe do Ibira Futsal. Devido ao jogo da seleção brasileira, o jogo será em horário diferente, será às 11 horas da manhã. A entrada é gratuita no ginásio.
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4: Oi, oi, oi, sexta-feira chegou e olha, por aqui tem dicas no meu amigo Pet. E uma dúvida super comum: será que você precisa tosar o seu gatinho? Bom, a verdade é que a maioria dos gatos não precisa. Eles fazem a própria higiene diária. O corte só é indicado se houver nós muito fechados ou se o pet não conseguir se limpar. Bom, na dúvida, consulte sempre o médico veterinário para avaliar a real necessidade do seu bichano. Respeite a natureza do seu gato e curta o fim de semana com muito chamego do lado do seu bichano.
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2: E aí, gente, tudo bem? Espero que sim. Eu sou a Kelly Gomes, hoje é sexta-feira e eu tô chegando para falar de sorriso. Porque manter o sorriso dos pequenos saudável é muito mais simples do que parece. Evita o excesso de açúcar e mantenha uma alimentação colorida e bem variada aí na sua casa. Escove os dentinhos da criançada pelo menos duas vezes ao dia com flúor e fio dental. Para fechar o cuidado com chave de ouro, visite o odontopediatra a cada 6 meses. Prevenção diária é o caminho certo para um futuro cheio de sorrisos bonitos. E quem não quer, né? Bora sorrir muito nesse final de semana? Então aproveita com a sua família. Tchau, tchau.
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1: Morreu na madrugada desta sexta-feira, dia 3, o delegado da Polícia Federal, Michel Brasil Saliba, lotado na Delegacia de Polícia de Chuí. Ele foi baleado durante uma operação realizada na manhã de quinta-feira na Vila Rodrigues, em Passo Fundo. O delegado participava do cumprimento de um mandado de busca e apreensão em um apartamento durante a operação que investigava uma organização criminosa suspeita de atuar em um esquema de contrabando de mercadoria e de manter um sistema financeiro paralelo para a movimentação de recursos ilícitos. Os disparos foram efetuados por um homem ligado a uma das investigadas. O delegado foi socorrido pelos colegas em estado grave e encaminhado ao hospital, onde passou por cirurgia, mas acabou vindo a óbito. Outro policial também foi baleado durante a operação, recebeu atendimento médico e teve alta ainda na quinta-feira. O homem responsável pelos disparos foi preso em flagrante. Direto da redação, Diene Gasol.
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4: Olá, meus queridos, chegou a sexta-feira, um bom final de semana para você. Hoje, dia 3 de julho, comemora-se o dia de São Tomé. E atenção, meu amigo motorista, tem sinais no carro que parecem pequenos, mas podem dizer muito sobre o que está por vir. Vamos à dica de hoje. O pedal do freio está baixando demais e quase tocando o assoalho. Atenção, esse sintoma indica um desgaste acentuado nos componentes do sistema de frenagem. Provavelmente as pastilhas acabaram ou as lonas traseiras estão com a espessura muito reduzida. Aumentar o curso do pedal compromete o tempo de resposta e a sua segurança na pista. Substitua as peças gastas hoje mesmo e pegue a estrada para o fim de semana protegido.
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4: Olá a todos que nos acompanham na Rádio Vang. A previsão é de uma noite ainda de muito frio em toda a região. O sábado pode começar com marcas ao redor de zero e mesmo negativas, com potencial de ocorrência de geada logo cedo. A tarde deste sábado tem um ligeiro aquecimento, com máximas que deverão ficar ao redor dos 12 a 13 graus na região de Marau. O domingo tem sol e variação de nuvens e a temperatura varia em torno de 5 a 18, 20 graus. Então, uma amplitude térmica bem maior é. Essa é a tendência para o domingo. Uma segunda-feira com previsão de tempo instável com chuva, temperatura que varia ao redor aí de 11 a 13 graus durante o dia, a noite cai para 8. Portanto, uma segunda-feira que tem o avanço do ar frio novamente. A terça, quarta, quinta e a sexta-feira, portanto, uma janela aí de 4 dias de tempo firme na região de Marau e, claro, acompanhado de frio intenso, principalmente o amanhecer de quarta, pode ter temperatura próxima de zero novamente. Da Metsu Meteorologia, está Elcia.
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1: 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Ouça agora as dicas do Mamãe Cheguei.
9: E aí, gente, tudo bem? Espero que sim. Eu sou a Kelly Gomes. Hoje é sexta-feira e eu tô chegando para falar de sorriso. Porque manter o sorriso dos pequenos saudável é muito mais simples do que parece. Evita o excesso de açúcar e mantenha uma alimentação colorida e bem variada aí na sua casa. Escove os dentinhos da criançada pelo menos 2 vezes ao dia com flúor e fio dental. Para fechar o cuidado com chave de ouro, visite o odontopediatra a cada 6 meses. 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Bora sorrir muito nesse final de semana? Então aproveita com a sua família. Tchau, tchau.
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1: Olá, eu chego com informação sobre a região. Foi assinada a ordem de serviço que autoriza o início das obras de pavimentação asfáltica na linha Santa Luzia, em Camargo. O ato reuniu moradores da comunidade, a prefeita Janice de Freitas Fernandes, o vice-prefeito João Carlos Lodi, secretários municipais e representantes da empresa MATE, responsável pela execução do projeto. Ao todo, serão asfaltados 1,6 km de estrada. A obra receberá um investimento total de R$ 2.830.977, sendo R$ 1.000.000 viabilizado pelo governo do estado por meio do programa Pavimenta 3 e R$ 1.830.977 investidos com recursos próprios do município.

0: município. O objetivo é garantir um deslocamento mais seguro e confortável para os moradores, além de facilitar e dar mais agilidade ao transporte da produção agrícola da região. Com o documento assinado, a empresa contratada agora ajusta o cronograma para dar início aos trabalhos na pista nos próximos dias. Direto da redação, Kelly Felipe.
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2: Olá, pessoal, tudo bem? Hoje é dia 3 de julho, dia de São Tomé Apóstolo. Tá no ar o nosso Patrulha do Consumidor. Se um desastre natural estragou os planos da sua viagem, saiba como proceder. O Código de Defesa do Consumidor garante o seu reembolso de passagens e hospedagens brasileiras. Eventos climáticos extremos são imprevisíveis e fazem parte do risco de qualquer atividade empresarial. O prejuízo financeiro, nesses casos, não pode ser repassado de forma alguma para o cliente. Proteja o seu patrimônio dos imprevistos e exija a devolução do seu dinheiro. Patrulha do Consumidor fica por aqui. Um bom final de semana e até mais.
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3: Está no ar a Voz do Brasil. As notícias do governo federal que movimentaram o país no dia de hoje.
4: Olá, boa noite.
5: Boa noite para você que nos acompanha em todo o país.
4: Sexta-feira, 3 de julho de 2026.
5: Vamos ao destaque do dia: educação, saúde e habitação.
4: Novos hospitais, inovação e atendimento especializado terão investimentos de mais de R$465 milhões.
5: Inaugurados 10 campi de institutos federais pelo Brasil.
4: Minha Casa Minha Vida entrega mais de 1.600 moradias em 6 estados.
5: Presidente Lula defende investimentos em infraestrutura social e acesso a serviços públicos essenciais.
6: É o dinheiro, que gera mais emprego, que gera mais renda, que gera mais desenvolvimento e que gera conquista para todo mundo. Esse é o dinheiro, pô.
4: E ainda, fortalecimento do empreendedorismo.
5: Mais oportunidades para contratação de serviços pelo governo federal.
4: Desenrola MEI. Microempreendedores individuais que estão na dívida ativa poderão limpar o nome da empresa. Gabriela no
7: A iniciativa vai atender mais de 3 milhões de MEIs que possuem pendências na dívida ativa da União.
5: Você vai ouvir também incentivo à produção aliada à preservação ambiental.
4: Fundo Amazônia vai investir até R$230 milhões para fortalecer negócios na Amazônia Legal. André de Barros Lima.
8: O apoio inclui assistência técnica, formação, capacitação, assessoria para gestão e regularização documental.
5: Hoje na apresentação da Voz do Brasil, eu, Mariana Jungmann e Luciano Seixas.
4: E acompanhe a gente ao vivo. Acesse radiogov.ebc.com.br ou o canal Gov na sua TV aberta.
5: Ambulâncias, unidades odontológicas, inauguração de institutos federais e mais de 1.600 moradias.
4: O governo do Brasil realizou várias entregas nesta sexta-feira na saúde, educação e habitação, com investimentos de mais de R$1 bilhão pelo Programa de Aceleração do Crescimento.
5: A entrega foi feita ao mesmo tempo em 12 cidades diferentes.
9: Todas as entregas foram simultaneamente em cidades dos estados de São Paulo, Rio de Janeiro, Pernambuco, Amazonas, Piauí, Alagoas e Sergipe, com participação de ministros e autoridades locais por videoconferência. Na educação, foram inaugurados 10 novos campi de institutos federais, com investimento de R$206 milhões e R$600 mil, sendo R$196 milhões do novo PAC. As unidades ampliam a oferta de ensino técnico e profissionalizante, parte do plano de expansão da rede federal, que prevê a construção de 111 novos institutos em todo o país, com potencial para criar 155 mil novas vagas. O ministro da Educação, Leonardo Barchini, destacou que o governo investe em educação de qualidade e oportunidades para os estudantes.
10: Você entra aqui no ensino médio, você pode fazer graduação, você pode fazer licenciatura, você pode fazer curso subsequente, você pode fazer mestrado, doutorado, enfim. Isso aqui abre as portas para todas as oportunidades que os nossos jovens precisam.
9: Na saúde, o governo do Brasil anunciou investimentos de R$464 milhões e R$800 mil para fortalecer o Sistema Único de Saúde. O pacote inclui a entrega de ambulâncias, unidades odontológicas móveis, micro-ônibus para transporte de pacientes, equipamentos para hospitais e unidades básicas de saúde, além da ampliação do programa Agora Tem Especialistas. Também foram inauguradas novas estruturas hospitalares e anunciadas ações para ampliar o atendimento especializado e incentivar a inovação tecnológica no SUS, explica o ministro da Saúde, Alexandre Padilha.
11: É o Brasil ter cada vez mais capacidade de produzir aqui no Brasil os medicamentos, as tecnologias, o conhecimento necessário para cuidar da saúde do nosso povo, para a gente ficar soberano.
9: Na habitação, 1.619 novas moradias do programa Minha Casa Minha Vida foram entregues simultaneamente em 6 estados, beneficiando cerca de 6.500 pessoas. O investimento é de aproximadamente 263 milhões de reais. O ministro das Cidades, Vladimir Lima, disse que somadas as entregas realizadas nessa semana, já são 1.753 novas moradias destinadas à família de baixa renda em diferentes regiões do país.
1: Hoje nós temos 2.500.000 moradias contratadas no âmbito do programa Minha Casa Minha Vida. E vamos chegar até 3 milhões no final deste governo.
9: O presidente Lula defendeu investimentos em infraestrutura social e o acesso da população a serviços públicos essenciais.
6: Dinheiro bom é dinheiro investido em obra, em educação, em saúde, em ferrovia, em rodovia. É o dinheiro que gera mais dinheiro, que gera mais emprego, que gera mais renda, que gera mais desenvolvimento e que gera conquista para todo mundo. Esse é o dinheiro bom.
9: Somadas, as ações dessa sexta-feira representam mais de 930 milhões de reais em investimentos nas áreas de educação, saúde e habitação. Reportagem Pablo Mundim.
4: E o presidente Lula sancionou lei que cria a Universidade Federal do Esporte, vinculada ao Ministério da Educação.
5: A universidade vai, em um único local, desenvolver atividades de ensino, pesquisa, extensão e inovação, voltadas ao desenvolvimento da ciência do esporte.
4: Entre as finalidades estão capacitar profissionais para atuar em organizações esportivas e no treinamento de atletas e incentivar a produção de conhecimento científico e tecnológico na área.
5: Com sede em Brasília, a universidade poderá instalar campi em outros estados.
4: Mais fôlego para quem empreende no Brasil.
5: Essa semana, o governo federal anunciou medidas para quem trabalha como MEI.
4: Hoje foram anunciadas mais duas novidades: o Desenrola MEI, voltado para quem precisa regularizar dívidas fiscais,
5: e a expansão do Contrata Mais Brasil, plataforma que conecta os empreendedores que querem prestar serviços a órgãos públicos.
7: O Desenrola MEI vai permitir que microempreendedores individuais de todo o Brasil renegociem dívidas tributárias. A iniciativa vai atender mais de 3 milhões de MEIs que possuem pendências na dívida ativa da União. Serão atendidos empreendedores com débitos de até 20 mil reais. Entre as facilidades inéditas está o parcelamento dos débitos em até 145 meses ou mais de 12 anos. Os descontos sobre juros, multas e encargos legais podem chegar a 70%. Annelise Lenze, procuradora da Fazenda Nacional, explica o objetivo.
12: É um programa de transação tributária customizado para sustentabilidade do pagamento e para a saúde financeira desses MEIs e que vem fechar o ciclo de estímulo a novos créditos, a novos negócios, ao desenvolvimento econômico e social e a proteção também, proteção social de cada um desses MEIs.
7: Outra nova medida é a expansão do Contrata Mais Brasil, que facilita a contratação de microempreendedores individuais. O profissional se cadastra na plataforma e pode prestar serviços para os governos federais, estaduais e municipais, como pintura, manutenção, entre outros. O programa